0: De acusação, que não tem previsão no PAD, mas para o relator ministro Antônio Carlos Ferreira, a atuação da vítima nesses casos, inclusive para fazer pedidos e se manifestar no processo, não viola as garantias da defesa nem o sigilo dos autos.
1: Duas discussões sobre gratificações pagas a bancárias vão ganhar uma análise mais ampla no Tribunal Superior do Trabalho.
2: A decisão foi tomada pelo Tribunal Pleno e envolve processos da Caixa Econômica Federal e do Banco do Estado do Pará. Samanta Flor.
3: Os ministros ainda não decidiram se as trabalhadoras têm direito a continuar recebendo gratificações. O que o Pleno definiu, por enquanto, é que essas discussões merecem uma análise mais ampla do TST. Um caso envolve uma empregada da Caixa, o outro uma trabalhadora do Banco do Estado do Pará. Agora os processos vão ser distribuídos para os relatores. Mais adiante, o TST vai julgar essas questões e poderá definir um entendimento para orientar outros casos parecidos.
1: Tribunal Superior Eleitoral, TSE, inicia a preparação dos sistemas que serão usados nas eleições 2026.
2: Assinatura digital e lacração dos sistemas eleitorais serão realizadas no dia 4 de setembro. Estevão Furtado.
4: De hoje até quinta-feira será feita a compilação dos programas eleitorais que reúnem os códigos e componentes necessários para gerar as versões finais dos sistemas. Já na sexta-feira será realizada a cerimônia de assinatura digital e lacração dos sistemas eleitorais. A assinatura digital permite verificar se o sistema usado nas eleições é o mesmo que foi testado e aprovado, sem alterações. A lacração garante a proteção dos sistemas contra modificações. As mídias com os programas ficam sob guarda do TSE e depois cópias são enviadas aos tribunais regionais eleitorais, que preparam as urnas com base nesse material oficial. Todo o processo é acompanhado por instituições fiscalizadoras, que podem verificar a integridade dos sistemas e participar das etapas de auditoria e fiscalização. Após a assinatura digital e a lacração, os resumos digitais dos sistemas são gerados, entregues às entidades presentes e publicados na internet.
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2: A você uma boa noite e até amanhã.
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1: Eu sou Paula Groba.
2: E eu sou Ricardo Nakaoka.
1: E estes são os destaques de hoje do Jornal do Senado, que começa agora.
2: Taxa das blusinhas e MP do mototáxi estão na pauta do plenário nesta terça-feira.
1: Comissão vota PEC da Segurança Pública na quarta-feira.
2: E já está em vigor lei que prevê redução de impostos dos combustíveis e apoio ao etanol.
1: Boa noite.
2: Boa noite.
1: Senadores e deputados retornam de suas bases eleitorais nesta semana para o esforço concentrado de votações no Congresso. E a chamada MP da taxa das blusinhas volta ao centro das discussões do Senado nesta terça-feira. A medida zera a tributação de compras internacionais de até $50.
2: Outras medidas provisórias que também estão na pauta tratam da simplificação de exigências para atividade dos mototaxistas, motoboys e profissionais do motofrete, da criação de uma nova linha de financiamento destinada a motociclistas que atuam no transporte de passageiros e em serviços de entrega por aplicativos. Repórter Pedro Pincer.
3: Os senadores podem votar nesta terça-feira uma lista de pelo menos 9 itens, dos quais 5 são medidas provisórias. Considerada prioridade, uma delas é a MP que altera regras do regime de tributação simplificada para zerar a cobrança do imposto de importação para compras internacionais de até $50. Desde junho de 2024, é aplicada uma taxa de 20% de imposto de importação sobre essas mercadorias. Com a medida provisória em votação, a cobrança está suspensa, mas com validade até 8 de setembro. Caso se torne lei, o fim da chamada taxa das blusinhas será definitivo. O presidente do Senado, Davi Alcolumbre, ressaltou na semana passada a urgência da aprovação da medida.
4: Nós vamos deliberar e tornar ela virar lei para proteger milhões de brasileiros que usam desse instrumento para adquirir produtos muito baratos e terem qualidade de vida melhor.
3: Outras medidas provisórias dizem respeito à simplificação de exigências para a atividade dos mototaxistas, motoboys e profissionais de motofrete, a criação de uma nova linha de financiamento destinada a motociclistas que atuam no transporte de passageiros e em serviços de entrega por aplicativos, a modificação de procedimentos para reduzir as filas do INSS e a concessão de um adicional de fronteira de R$ 91,00 por dia para alguns servidores que atuam em localidades estratégicas. Quanto aos projetos de lei, um dos destaques é o que incentiva empresas a instalarem ou ampliarem os centros de processamento de dados no Brasil por meio de benefícios tributários sobre peças eletrônicas e produtos de tecnologia da informação. Davi Alcolumbre ressaltou a importância da proposta para a segurança nacional.
4: Nós sabemos da importância da matéria, nós compreendemos a importância da matéria para os investimentos no Brasil, nós entendemos que isso dará segurança aos dados do Brasil estarem no Brasil.
3: 3 propostas fecham a pauta de terça-feira. A que estabelece um prazo de 5 anos para que ações administrativas sejam iniciadas contra notários e registradores. A que unifica os orçamentos de 4 órgãos da estrutura institucional do Mercosul. E a que autoriza um acordo para a reestruturação da dívida do Senegal com o Brasil.
1: E mulheres com medida protetiva de urgência poderão ter direito a porte de arma de fogo caso um projeto em análise no Senado seja aprovado. A proposta, que pode ser votada nesta terça-feira pela Comissão de Segurança Pública, reduz de 25 para 18 anos a idade mínima para aquisição e porte de arma nesses casos.
2: Pelo texto, mulheres interessadas ainda terão que cumprir exigências como comprovação de capacidade técnica e aptidão psicológica. Se aprovado, o texto segue para a Câmara.
1: E uma vaga de ministro será aberta no Tribunal de Contas da União após renúncia do ministro Bruno Dantas. Ele deixou o cargo nesta segunda-feira, depois de 12 anos no TCU.
2: Agora caberá ao Senado indicar o nome que vai ocupar a vaga. Repórter Rodrigo Rezende.
5: O consultor legislativo Bruno Dantas foi escolhido em 2014 pelo Senado Federal para ser um dos integrantes do Tribunal de Contas da União. Durante os 12 anos que ocupou o cargo, Bruno foi presidente do TCU de julho de 2022 a dezembro de 2024. Ao apresentar seu pedido de renúncia ao cargo de ministro, ele agradeceu a confiança do Senado Federal e afirmou que continuará atuando em outros projetos.
6: Aos 48 anos, sigo intelectualmente inquieto. Encontrei nos projetos que quero abraçar agora o feixe de motivação de que precisava. Aos colegas ministros, aos auditores, à minha equipe, ao Senado Federal e, mais importante, à minha família. Levo cada um de vocês comigo, para sempre.
5: a vaga aberta pela renúncia de Bruno Dantas será ocupada por uma nova indicação do Senado Federal. O indicado pelos senadores passa por votação do plenário, onde precisa de pelo menos 41 votos favoráveis. O TCU é composto por 9 ministros, 3 indicados pelo Senado, 3 pela Câmara dos Deputados e 3 pelo Presidente da República.
1: E a segurança pública pode ganhar novas regras com a PEC que muda a atuação do governo federal e dos estados no combate à criminalidade.
2: A chamada PEC da Segurança Pública é uma das prioridades do esforço concentrado do Senado e pode avançar nesta quarta-feira na Comissão de Constituição e Justiça. O repórter Márcio Maturana tem mais detalhes.
7: Punições mais severas para chefes do crime organizado, criações de polícias municipais e do Sistema Único de Segurança Pública, ampliação das atribuições da Polícia Rodoviária Federal. Tudo isso está na PEC da Segurança Pública, que está na pauta desta quarta-feira na Comissão de Constituição e Justiça e é uma das prioridades do Senado nesta semana de esforço concentrado, conforme anunciou o presidente do Congresso, Davi Alcolumbre.
8: A iniciativa de propor uma PEC da segurança que possa definitivamente esclarecer as atribuições dos entes subnacionais, municípios, estados e a União, naturalmente, era necessária para que o Estado brasileiro pudesse propor a criação de um Ministério da Segurança.
7: O relator, senador Rogério Carvalho, do PT de Sergipe, disse que pretende manter o texto aprovado em março pela Câmara dos Deputados para agilizar a tramitação.
1: Alertas de desaparecimento de crianças, idosos e pessoas com deficiência poderão ser enviados obrigatoriamente para celulares em todo o país. É o que prevê um projeto que pode ser votado pela Comissão de Segurança Pública do Senado.
2: O texto obriga operadoras de telefonia e internet a dispararem os alertas. Repórter César Mendes.
9: O projeto torna obrigatória a veiculação de avisos por todas as operadoras de telefonia e provedores de internet, como explicou a senadora Damaris Alves, do Republicanos do Distrito Federal, relatora nas comissões de Direitos Humanos e de Ciência e Tecnologia.
10: Desapareceu uma criança aqui. Imediatamente, todos nós, no nosso celular, vamos receber um alerta que aqui na região uma criança desapareceu para que a gente já comece a ajudar a procurar.
9: O nome de alerta PRI, dado ao dispositivo, segundo Damaris, é uma referência a Priscila Belfort, desaparecida em 2004 no Rio de Janeiro, caso que permanece até hoje sem respostas definitivas da polícia. Depois de votado na Comissão de Segurança Pública, o texto será analisado pelo plenário.
1: O preço dos combustíveis pode cair ainda este ano com a possibilidade de redução de impostos federais.
2: Uma nova lei aprovada pelo Senado autoriza o governo a diminuir tributos sobre combustíveis para tentar conter os efeitos da alta internacional do petróleo. Repórter Patrícia Oliveira.
11: Já está em vigor a lei que permite ao governo federal reduzir impostos sobre a importação, produção e comercialização de óleo diesel rodoviário, biodiesel, gasolina, etanol e querosene de aviação. O objetivo é tentar reduzir os impactos do aumento internacional do preço do petróleo. A nova lei prevê que se os impostos sobre combustíveis fósseis, como a gasolina, forem reduzidos, a vantagem competitiva dos biocombustíveis terá que ser mantida. Assim, caso o imposto federal sobre a gasolina caia 30% ou mais em relação ao período anterior ao conflito no Oriente Médio, a cobrança sobre o etanol será zerada. Além disso, estão previstos até R$1,2 bilhão em auxílio para produtores e cooperativas de etanol hidratado. O projeto aprovado no Senado, que deu origem à lei, foi relatado pela senadora Tereza Leitão, do PT de Pernambuco, que apontou outros setores beneficiados.
12: Benefícios tributários relacionados à Política Nacional de Minerais Críticos e Estratégicos, ao Programa de Desenvolvimento da Indústria de Fertilizantes e à realização da Copa Feminina.
11: A lei ainda facilita a compra com suspensão de impostos de produtos agropecuários destinados à industrialização e à exportação.
2: Com edição de Paula Groba e trabalhos técnicos de Eliseu Caires, o Jornal do Senado fica por aqui. Acompanhe agora as notícias da Câmara dos Deputados. Boa noite.
1: Boa noite e até amanhã.
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14: Plenário da Câmara pode votar aposentadoria especial de várias categorias. Avança projeto de lei que prevê punição maior para agressor de advogadas. Deputados defendem melhorias na infraestrutura rodoviária e ferroviária. Boa noite. Retomamos hoje o projeto de gravação de edições do jornal Câmara dos Deputados em emissoras da rede Câmara de Rádio. Este programa está sendo produzido diretamente da cidade de Salvador, com a participação do colega Samuel Barbosa, da Rádio Câmara Salvador. Eu sou Márcio Aquilissardi, bem-vindo, Samuel.
15: Boa noite, obrigado, Márcio. É uma honra profissional participar da apresentação desta edição do jornal Câmara dos Deputados, dentro da Voz do Brasil. Vamos agora às notícias da Câmara dos Deputados. Coronel Crisóstomo, do PL de Rondônia, cobra revisão dos valores de pedágio cobrados na BR-364 e a realização de obras na rodovia. Ele afirma que a situação precária da estrada prejudica o transporte de cargas, comprometendo a logística e repassando custos para a população.
16: Hoje, não se pensa em tirar a concessão, mas que seja uma concessão adequada. É caro do jeito que está. Portanto, é uma luta dos parlamentares, é uma luta do povo, porque a rodovia, que nenhuma obra foi executada, a empresa entrou e já entrou cobrando sem fazer nenhuma obra estruturante. O que queremos? Que haja obras imediatamente, obras de duplicação, obras que sejam estruturantes, que possa facilitar o acesso das cidades para a BR ou da BR para a cidade. Então, isso é necessário.
14: Coronel Crisóstomo ressalta que a BR-364 é a principal rota de escoamento da produção agrícola de Rondônia e de estados vizinhos. O deputado destaca também a importância das obras para a segurança das famílias que passam pela estrada.
15: Beto Preto, do PSD do Paraná, sugere a criação de uma subcomissão para avaliar a concessão da Malha Ferroviária Sul, já que o contrato atual vence no início de 2027. Ele defende uma parceria entre órgãos de controle, trabalhadores e concessionárias para definir o novo modelo de operação.
17: Nós temos diversos pontos para serem debatidos e estamos já no final da concessão e não temos ainda um modelo que foi colocado às claras para o entendimento de todos. Veja, eu fui prefeito de um município ferroviário, que é o município de Apucarana, no norte do Paraná. Lá nós temos 12 quilômetros do perímetro urbano cortado por linhas férreas. Isso nós podemos transferir para outros municípios. Curitiba, por exemplo, tem várias linhas passando pelo perímetro urbano. Ponta Grossa também, no Paraná. Isso tudo tem que ser discutido, porque nós temos que entender qual é o projeto, modelo de concessão para os próximos anos.
14: Beto Preto alerta para os riscos diários da passagem de composições de carga dentro de grandes centros urbanos. O parlamentar acredita que a subcomissão vai colaborar para garantir transparência nos prazos contratuais e propor contornos ferroviários que reduzam acidentes nas cidades.
13: Justiça.
15: Projeto que prevê punição maior para agressor de advogadas avança na Câmara. A repórter Maria Neves tem os detalhes.
18: A Comissão de Defesa dos Direitos da Mulher da Câmara dos Deputados aprovou o projeto que aumenta as penas para crimes cometidos contra advogadas. Pelo texto da deputada Dandara, do PT Mineiro, a punição será maior quando o motivo da agressão envolver a condição de mulher da vítima ou a atuação dela na defesa de outra mulher. A proposta aprovada aumenta de um terço até a metade a punição prevista no Código Penal para o crime de coação no curso do processo. Hoje, a pena para o delito é de 1 a 4 anos de reclusão e multa. Com a mudança, quando houver agressão ou ameaça a advogadas, poderá variar de 1 ano e 4 meses a 6 anos mais a multa. De acordo com a relatora na comissão, deputada Jaque Rocha, do PT do Espírito Santo, é comum que advogadas também recebam ameaças dos agressores como forma de intimidação, principalmente quando defendem vítimas de violência doméstica.
19: Quando uma profissional é ameaçada por defender uma mulher, A mensagem que o agressor tenta passar é de que ninguém está seguro para enfrentar a violência. Dificultar o trabalho da defesa ou até mesmo desestimular outras mulheres a denunciar os seus agressores. É isso que a gente visa coibir nesse projeto. Por isso, combater a intimidação, garantir que as vítimas tenham acesso à justiça e à proteção dos seus direitos, estendendo também às advogadas.
18: Ainda de acordo com Jaque Rocha, pesquisa da Universidade Federal de Alagoas aponta que 80% das advogadas já foram ameaçadas ao defenderem vítimas do sexo feminino, sobretudo em casos de violência doméstica e direito de família. O projeto aprovado também aumenta a pena para os crimes de feminicídio cometidos contra uma advogada pelo fato de estar defendendo outra mulher. Hoje, a condenação para feminicídio é de 20 a 40 anos de prisão. O texto prevê que a reclusão poderá variar entre 26 anos e meio e 60 anos. A proposta altera ainda a Lei Maria da Penha para garantir a concessão de medidas protetivas de urgência à advogada que sofrer violência ou ameaças ao defender outra mulher, caso seja intimidada pelo agressor de sua cliente ou por representante dele. A profissional poderá solicitar à justiça o distanciamento físico obrigatório e a proibição imediata de qualquer contato por parte do acusado. O projeto, que aumenta penas para agressores de advogadas, ainda será analisado pela Comissão de Constituição e Justiça. Se aprovado, terá de ser votado também pelo plenário da Câmara antes de seguir para análise do Senado. Da Rádio Câmara de Brasília, Maria Neves.
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21: Educação.
22: Maurício Neves, do PP de São Paulo, apresentou o projeto que reserva uma parcela dos recursos da educação para fortalecer a inclusão escolar de alunos com deficiência e autismo. Ele explica que a ideia é investir em profissionais de apoio, acessibilidade e salas de atendimento especializado.
23: Para Maurício Neves, a proposta também reforça a transparência na aplicação dos recursos e prevê formação continuada para professores da rede pública. O deputado acrescenta que a medida busca garantir que a inclusão escolar tenha estrutura adequada e acompanhamento permanente.
21: Agricultura.
22: Fabricantes de produtos derivados de cacau terão até 8 de maio de 2027 para se adaptar às novas regras para produção e comercialização de chocolates e derivados no país. Daniel Almeida, do PCdoB da Bahia, destaca a importância da matéria aprovada na Câmara e no Senado este ano.
24: Hoje nós temos no mercado muito produto que se apresenta como chocolate e que não tem cacau. Então a regulamentação busca exatamente corrigir isso. Então quais são os principais beneficiários disso? Primeiro, o produtor de cacau, que está vivendo uma situação de preço baixo, exatamente porque estão substituindo o cacau com outras coisas na formulação desses produtos. Esses produtores vão se beneficiar. Na Bahia nós temos muitos produtores de cacau. E o consumidor, que terá, a lei também estabeleceu, no rótulo de cada produto, um espaço de pelo menos 15% daquele rótulo, com as informações precisas sobre a composição desse produto.
23: Daniel Almeida explica que para ser denominado chocolate, o produto deve ter pelo menos 35% de cacau em sua formulação e 25% para a versão ao leite. Ainda segundo o parlamentar, a nova lei prevê sanções para quem descumprir o padrão exigido.
21: Meio ambiente.
22: Padre João, do PT de Minas Gerais, alerta para os impactos das mudanças climáticas sobre populações vulneráveis. O deputado apresentou o projeto que insere na Política Nacional de Recursos Hídricos o programa Barraginhas e outras ecotécnicas para a recuperação hídrica.
3: O mundo passa por uma mudança e as pessoas não estão percebendo. E quem é mais prejudicado são os mais pobres, os vulneráveis, que às vezes estão em área de risco. Então, a iniciativa nossa tem sido um pouco na contenção de enchentes. Tem um projeto de lei nosso que cria o programa de barraginhas e as ecotécnicas. Ou seja, tanto evita as enchentes, porque segura a água de chuva, e ao mesmo tempo ela vai infiltrar durante dias ou até meses, e perenizando as nascentes e recuperando nascentes. Então, é uma ação de duplo efeito, e que tramita e que já é reconhecida da sua importância.
22: Padre João também é autor de projeto que proíbe a pulverização foliar de agrotóxico que contenha o ingrediente ativo fipronil para evitar a morte de abelhas. Ele explica que a medida busca proteger os polinizadores, preservar a produção de alimentos e fortalecer a agricultura familiar.
21: Economia.
22: O Congresso Nacional aprovou em 2025 a ampliação da faixa de isenção do imposto de renda para trabalhadores que recebem até R$5.000 por mês. Para Reginaldo Lopes, do PT de Minas Gerais, a medida representa mais justiça tributária e redução das desigualdades.
4: Reginaldo Lopes reitera que a mudança vai reforçar o orçamento das famílias. O deputado acrescenta que o aumento da renda disponível pode se traduzir em mais qualidade de vida e em estímulo à economia com fortalecimento do consumo doméstico.
5: Tive a alegria de participar ativamente do projeto de reforma tributária sobre a renda, do imposto de renda. O que significa na prática? É como se nós tivéssemos criado o 14º salário, essa renda disponível, que não será pago para o governo, vai transformar em qualidade de vida para as pessoas e para as famílias brasileiras. Portanto, um grande avanço na luta, no combate à desigualdade e na luta pela justiça social e justiça tributária.
22: Rodrigo Hollenberg, do PSB do Distrito Federal, defende a atualização do limite de faturamento anual do microempreendedor individual, que hoje é de R$ 81.000. Autor de proposta que eleva o teto para R$ 120.000, ele afirma que a medida traz mais segurança jurídica aos pequenos empreendedores.
4: Rodrigo Hollenberg comemora o anúncio da criação de uma comissão na Câmara para discutir o tema e diz que está confiante na aprovação da mudança. Na avaliação do deputado, a atualização do limite é necessária após anos sem reajuste no valor permitido para o MEI.
6: Isso será extremamente importante para dar segurança jurídica e para garantir que aquelas pessoas que batalham e batalham muito, utilizando de toda a sua capacidade de empreender, mas que são pequenos, que possam ali estar numa faixa de pagamento de imposto que seja correta, que não seja abusiva. Nós já estamos há muitos anos com esse limite de R$ 81.000 por ano e, portanto, nós precisamos atualizar esse limite.
22: Dal Barreto, do União da Bahia, apoia a lei complementar que ajusta as regras fiscais para viabilizar despesas com a ampliação da licença paternidade. A norma permite que os gastos com o benefício fiquem fora de uma das limitações previstas no arcabouço fiscal.
4: Dal Barreto avalia que a medida amplia a proteção aos pais, permitindo a licença paternidade de até 20 dias com pagamento durante o afastamento. O benefício dá maior participação nos cuidados com os filhos nos primeiros dias após o nascimento ou a adoção.
21: Votação.
22: A Câmara pode votar um projeto que reduz tempo de contribuição para a aposentadoria especial de diversas categorias. O repórter Antônio Vital tem os detalhes.
8: O plenário da Câmara pode votar projeto que reduz o tempo de contribuição para a aposentadoria especial de diversas categorias de trabalhadores expostos a riscos. A proposta já recebeu parecer favorável da Comissão de Previdência, Assistência Social, Infância, Adolescência e Família da Câmara. Nessa comissão, o texto apresentado pelo relator, deputado Pastor Eurico, do PSDB de Pernambuco, definiu o tempo de exposição a agentes nocivos que dá direito à aposentadoria especial de acordo com a profissão. Para trabalhadores que operam no interior de Minas, esse tempo de serviço passa a ser de 15 anos. Já para aeronautas, técnicos radiológicos e fiscais agropecuários expostos a agentes biológicos, o tempo é de 25 anos. Também ganham direito à aposentadoria especial depois de 25 anos de serviço, vigilantes patrimoniais, encarregados de transporte de valores, guardas municipais, fiscais do trânsito, trabalhadores que operam geradores e linhas de transmissão elétricas, bem como aqueles que transportam pacientes, órgãos e insumos hospitalares. O projeto ganhou regime de urgência, o que permite que seja votado diretamente no plenário, sem passar pela análise das comissões permanentes da Câmara. O autor da proposta, deputado Alberto Fraga, do PL do Distrito Federal, explicou que diversas categorias perderam direito à aposentadoria especial com a reforma da Previdência em 2019. Ele pediu apoio do governo para a aprovação da proposta.
7: O governo vai ter que entrar nessa negociação porque é um projeto que visa tirar algumas injustiças que foram cometidas. Não se admite que alguém que exerce a sua profissão com risco de vida, ele não tenha uma aposentadoria especial. Não se admite que aquele que exerce a sua profissão sofrendo os riscos de uma grave doença, ele não tenha o amparo do governo federal ou da nossa legislação.
8: O regime de urgência foi aprovado de maneira simbólica pelo plenário, com voto contrário apenas do Novo. Deputados da base do governo também defenderam urgência para análise da proposta, mesmo sem se comprometer em manter o texto original. Foi o que disse a deputada Jandira Fegali, do PCdoB do Rio de Janeiro.
9: Ele trata dos trabalhadores de transporte de valores, cujo risco é a vida, a integridade física, para além de outros agentes nocivos à vida e à saúde. Portanto, é muito importante que a gente consiga recuperar essa dificuldade desses trabalhadores que perderam a sua aposentadoria especial, que já tinham, e que perderam por conta da reforma da Previdência do ano de 2019. Com a reforma da Previdência, a situação deles piorou muito.
8: Ainda não há data para votação no plenário da Câmara do projeto que reduz o tempo de contribuição para a aposentadoria especial de diversas categorias de trabalhadores expostos a riscos. Da Rádio Câmara de Brasília, Antônio Vital.
21: Previdência.
22: Hilton Rocha, do MDB do Maranhão, apoia projeto que estabelece reajuste anual das aposentadorias acima de um salário mínimo, com base no Índice Nacional de Preços ao Consumidor. Ele argumenta que a medida preserva o poder de compra dos aposentados ao longo dos anos.
10: Para que você tenha uma ideia, hoje o teto da aposentadoria é R$ 8.475,55. Daqui a 5 anos, esse aposentado, ele vai estar recebendo 60% só do que ele recebe hoje. Ou seja, ele vai ter uma diminuição de quase 40%, ou mais de 40% do que ele recebe hoje. Então, para que não haja tanta perda do poder de compra, que nós estamos estabelecendo em lei que o Índice Nacional de Preço ao Consumidor, o INPC, seja adotado anualmente para o reajuste das aposentadorias.
22: E o do Rocha garante que a proposta não compromete o equilíbrio da Previdência, uma vez que há mais contribuintes do que beneficiários. Ele acredita que o combate às fraudes e às aposentadorias irregulares também é fundamental para evitar prejuízos ao sistema previdenciário.
11: Eunício Oliveira, do MDB do Ceará, apoia a votação do projeto que regulamenta a aposentadoria especial para os agentes comunitários de saúde e de combate às endemias. Pelo texto, mulheres poderão se aposentar aos 50 anos e homens aos 52, desde que comprovem no mínimo 20 anos de atuação.
22: Eunício Oliveira explica que a votação é necessária para dar efetividade a um direito já previsto na Constituição, mas que ainda depende de lei complementar para valer. De acordo com o parlamentar, a medida faz justiça a profissionais que atuam na linha de frente da saúde pública.
11: Termina agora esta edição especial do Jornal Câmara dos Deputados, produzida e apresentada pela Rádio Câmara de Brasília, em parceria com a Rádio Câmara Salvador, integrante da Rede Câmara de Rádio.
22: Eu agradeço ao Samuel e a toda a equipe da Câmara de Vereadores de Salvador pelo excelente trabalho conjunto.
11: Obrigado à Câmara dos Deputados por esta oportunidade. Este programa teve trabalhos técnicos de Wellington Teles e apresentação de Samuel Barbosa e Márcio Aquiles Sardi. Boa noite.
22: Muito boa noite. O Jornal Câmara dos Deputados volta amanhã. Você fica agora com o Minuto do TCU.
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21: 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Boa noite.

Muito bom dia, Itatiba, muito bom dia a toda a região, começando o nosso, seu Sertanejo CRN, 5 horas 10 minutos, a partir de agora até as 5h55, você pede, confere e faz a nossa programação com Sertanejo Raiz, Sertanejo Universitário e também aquela música popular brasileira. Sertanejo romântico e muito mais. Muito bom dia, Itatiba, muito bom dia a todos da região. Começando muito bem a sua CRN, pela sua CRN Central de Rádio e Notícias. Muito bom dia, Itatiba. 4524-0003, 4524-1594. Você liga, pede, confere, faz a nossa programação. Muito bom dia, Itatiba, muito bom dia a todos da região. Muito bom dia para você que está com a gente. Peça a sua música, peça o seu sucesso pelos nossos telefones. Dados os recados, vamos mandar um grande bom dia para nossa amiga Vera, na audiência com a gente, a Vera Pernatti lá do CECAP. Também a Dona Dalva do Santa Luzia, também na audiência com a gente. Muito bom dia para vocês. Vamos começando de sucesso, vamos começando de música nessa manhã chuvosa. É hoje dia 1º de setembro, 1º de setembro, manhã chuvosa aqui na cidade de Itatiba. Muito bom dia nesse dia 1º de setembro, hoje então, com certeza, previsão de chuva, deixa eu pegar aqui clima tempo, já vamos dar uma olhadinha, já choveu bastante de madrugada, até a gente acabou se atrasando um pouquinho devido à chuva. Olha, hoje tempo chuvoso, sensação e temperatura em 19 graus, então tá bem calorzinho, hoje então previsão de 24,1 milímetros, olha, bastante chuva pessoal, 24 milímetros de chuva, 24,1. Sol com algumas nuvens, nublado com chuva de manhã, tarde, temporal à tarde e noite. Então, 24 milímetros de chuva, 97% disso ocorrer. Pressão em 1012 HPA, ventos a 10 km por hora, umidade relativa 84%. Então, hoje realmente é chuvoso. Vamos começando com música, vamos começando com sucesso. Na sua central de rádio e notícias, a Rádio do Povo. Ligue, peça, confira, faça a nossa programação aqui com a gente. Vamos aqui de sucesso, pegando a pasta, vamos para a estante do Benedito Penteado, vamos para a pasta número 5, ele dividiu em pasta agora também. Tá moderno o Benedito, então nós temos as gavetas, as pastas, dentro da gaveta as pastas, então vamos lá de do Duque e Dalvan, Utopia. Na sequência, vamos pegar aqui Edson e Hudson, Foi Deus. Vamos de música, vamos de sucesso na rádio, que toca na rádio, que é do povo, 5 horas 14 minutos.

5 horas 22 minutos da sua central de rádio notícias. Conferimos Edson e Hudson. Também conferimos do Duca e Dalvan. Mandando um grande abraço, um grande beijo para nossa amiga Vera Perlatti lá do Engenho. Meu muito bom dia. E vamos chegando com mais músicas, mais sucesso na sua central de rádio notícias, a rádio do povo. Vamos de mais sucesso, mais música. Felipe Falcão, Porta do Mundo. Gilberto e Gilmar, É Jesus. Muito bom dia, Itatiba. Muito bom dia a todos da região. Estamos aqui, sim, para melhor lhe atender. Peça, faça e participe com a gente dentro do Sertanejo CRN, na sua rádio, que toca na rádio, que é do povo. Vamos de música, vamos de sucesso, na rádio, que toca muita música pra você. 4524-0003, 4524-1594, 5 horas 23 minutos. Muito bom dia, Itatiba. Chegando Felipe Falcão, chegando Gilberto e Gilmar, na rádio, que toca

5h31 da sua central de Rádio Notícias, a Rádio do Povo, nesta madrugada do dia 1º de setembro, hoje, dia 1º de setembro, manhã de terça-feira. E olha, hoje, pessoal que trabalha na rua, se preparem, pessoal que também vai ter seus compromissos, hoje tem que contar sim com capa de chuva, guarda-chuva e muito mais. Previsão de 24,1 milímetros de chuva. Manhã, madrugada, tarde e noite, então, com tempo chuvoso. É isso mesmo, ó. Sol com muitas nuvens, nublado com chuva de manhã, tarde, temporal manhã e temporal tarde e noite. Manhã, tarde e noite, então, com chuva para você. Pressão em 1012 HPA, ventos a 10 km por hora, umidade relativa 84%. Tá aí a previsão do tempo. Mandando um grande abraço pro nosso amigo ouvinte William, na sintonia com a gente, meu muito obrigado. Vamos com sucesso de Goiânia e Paranaense, O Poder do Criador. Daqui a pouquinho a gente atende a nossa amiga Dona Maria. Quer e vai ouvir uma música de Leonardo, Devolva a Passagem. Então, daqui a pouquinho. Aqui você liga, pede, confere, faz a nossa programação. A tua programação primeira. Vamos então de música, vamos de sucesso. Vamos atender nosso amigo William. Pediu, confere e vai ouvir Goiânia e Paranaense, O Poder do Criador. Logo na sequência, Devolva a Passagem, Leandro e Leonardo, atendendo a Dona Maria lá do São Caetano, oferecendo para todos os ouvintes. Meu muito bom dia, meu muito obrigado pela sintonia. Vamos de música.

5h39, devolva a passagem, atendendo nossa amiga Maria do São Caetano, oferecendo para todos nós, para os ouvintes nossos, muito obrigado. E vamos mais música. Vamos atender nossa amiga, a Débora ligou para cá e vai ouvir a Débora lá do Jardim das Nações. Pede Juliano César, vou te buscar, Maria. Na sequência, conferimos Léo Canhoto e o Robertinho, o último julgamento. 5h40, nossa central de rádio notícias. Um ótimo mês de setembro para todos nós. Muito bom dia.

5 horas 48 minutos da sua central de rádio notícias, a rádio do povo, muita música pra você. E vamos com a última de hoje, atendendo nossa amiga Patrícia lá do nosso teto, oferecendo para todos nós, pro pessoal na sintonia e pros familiares, e pede Chitãozinho e Chororó, e aí Tempo. Vamos com essa música, já a gente volta pra encerrar. Muito obrigado pela audiência.

5:52, essa central de rádio notícias, a rádio do povo. Muito bom dia, Itatiba, muito bom dia a você que está com a gente. Aqui, a gente agradece a tua ligação, a tua participação. Foi muito bom estar com você nesta madrugada de terça-feira, meu. Muito obrigado, Itatiba. Forte abraço para todos nós e a gente se fala já já durante toda a nossa programação. Muito obrigado. Na sequência da nossa programação, daqui a pouco, chegando Márcio Egídio com Bom Dia CRN. E logo depois, Jornal das 7 às 7h25, porque antes tem horário eleitoral gratuito também com Márcio Egídio. Muito obrigado pela tua companhia. Vamos indo embora, chegando já logo daqui a pouquinho, nosso amigo ministro da Eucaristia José Pereira, com a oração da Ave Maria. Forte abraço para todos nós, um ótimo dia e agradecemos demais pela sintonia. Um ótimo dia para você, nosso ouvinte. Tchau, tchau.

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13: 6:05.
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0: Bom dia, ministro Garcia José Pereira, terça-feira, 1º de setembro, para a oração da Ave Maria. Caros ouvintes da Rádio CRN, bom dia, caros amigos aqui da Rádio. Saudamos a Virgem Maria, Mãe de Jesus e Nossa Mãe, ao toque das Ave Maria. O anjo do Senhor anunciou a Maria, e ela concebeu por virtude do Espírito Santo. Ave Maria, cheia de graça, o Senhor é convosco. Bendita sois vós entre as mulheres. Bendita fruto de vosso ventre, Jesus. Santa Maria, Mãe de Deus, rogai por nós, pecadores, agora e na hora de nossa morte. Amém. Eis aqui a serva do Senhor. Faça-me segundo a vossa palavra. Ave Maria, cheia de graça, o Senhor é convosco. Bendita sois vós entre as mulheres. Bendita fruto de vosso ventre, Jesus. Santa Maria, Mãe de Deus, rogai por nós, pecadores, agora e na hora de nossa morte. Amém. E o Verbo divino se fez carne e habitou entre nós. Ave Maria, cheia de graça, o Senhor é convosco. Bendita sois vós entre as mulheres. Bendita fruto de vosso ventre, Jesus. Santa Maria, Mãe de Deus, rogai por nós, pecadores, agora e na hora de nossa morte. Amém. Rogai por nós, Santa Mãe de Deus, para sejamos dignos das promessas de Jesus Cristo. Amém. Oremos. Infundi, Senhor, em nossas almas a vossa graça, a fim de conhecê-lo pela anunciação do anjo, a encarnação de Jesus Cristo, vosso Filho bem-amado. Cheguemos pelo merecimento sua paixão e morte na cruz, a glória da ressurreição, pelo mesmo Jesus Cristo. Amém. Maria, cheia de graça. No início do século XX, era muito comum as pessoas se dirigirem às outras e perguntar: qual a sua graça? O que significa? Qual é o seu nome? Essa tradição tem origem do batismo dos católicos, desde os primórdios, dos quais o fiel se torna cristão, recebe o dom de pertencer ao povo eleito de Deus, comunidade de Cristo. Junto com a graça vem o nome. Assim, a palavra graça deriva do latim gratia, que significa grato, agradecer. Do ponto de vista teológico, graça é um conceito forte do judaísmo e no cristianismo, definido como um dom sobrenatural dado por Deus em vista da salvação, parte da misericórdia, da bondade divina, com iniciativa para o bem da humanidade. O Catecismo da Igreja diz que a graça é um dom universal, socorro gratuito que Deus nos dá para sermos capazes de agir por amor dele. A pessoa que vive em estado de graça contempla o céu, torna-se amigo de Deus. Assim, passamos a entender na pessoa de Maria o termo cheia de graça. Ao invocá-la como esse título, relembramos a história de Maria e a situamos no mistério da redenção. A cheia de graça é também a mulher agradecida ao Pai por olhar para os pobres, para a pobreza, e escolhê-la como humilde mãe dos seus filhos, sob o nosso Salvador. A gratidão de Maria ao Deus da vida é um ato de maturidade, centralidade, uma postura de quem se sente protagonista de um caminho novo, onde a fé transforma o itinerário humano. Cheia de graça, uma expressão forte que nos insere na mística da vontade de Deus, nos ajuda a perceber que somos parte de um tempo de graça, iniciado por Ele, e deve continuar com a nossa colaboração. Estar cheia de graça significa compreender a nossa missão cristã, social, em suas raízes, na misericórdia. Agora nossas orações pela saúde de todos os doentes, são sofrendo nas casas, nos hospitais. Quero colocá-los desta manhã, por estas intenções. Maria Clemente, Curitinha. Maria de Fátima da Silva, João Mage. Maria de Fátima Pedrosa, São Francisco. Maria de Lourdes Barbieri, Centro. Maria de Lourdes Rosa Silva, Zupardo. Maria do Carmo Bueno Caldim, Centro. Maria Francisca da Costa, São Francisco. Coloco também por toda a família, pela minha família, pelo pessoal aqui da rádio, por todas as pessoas que trabalham na área de saúde. Para você, meu irmão, para você, minha irmã, que pediu as nossas orações. Senhor nosso Deus e nosso Pai, nós vos suplicamos que concedai a vossos servos e servas saúde do corpo e proteção da alma, e que pela gloriosa intercessão da bem-aventurada sempre Virgem Maria Rosa Mística, sejamos livres da tristeza presente e gozemos da eterna alegria, por Cristo Senhor nosso. Amém. Maria é um meio suave, curto e seguro para chegar a Jesus. A todos um santo dia e até amanhã, se nosso Pai do Céu nos permitir. Salve Maria!
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11: 6 horas e 21 minutos. Bom dia, gente! Estamos chegando, iniciando mais uma edição do nosso Bom Dia CRN. Nesta terça-feira, hoje, 1º de setembro de 2026, eu, Márcio Egídio, com vocês até as 6 horas e 50 minutos, mais ou menos. Trabalhos técnicos de Anderson Pancotto, produção do nosso departamento de jornalismo aqui da Central de Rádio e Notícias. Setembro é um mês bacana porque sairemos, né, do inverno, tenebroso inverno, para a chegada da primavera, né? Então tá aí, vamos comemorar aí a chegada da primavera, com certeza o clima mais, ainda é ameno, mas com certeza, se Deus quiser, um pouco mais quente, né, do que no inverno brasileiro. Se bem que esse ano aqui o inverno foi rigoroso em alguns picos aí, mas nada assim que, né, não conseguimos tirar de letra. E agora vem também, com setembro chegando, as chuvas, né? A probabilidade de chuva aumenta, precisamos da chuva, e essa noite foi aí um belo exemplo, né, das chuvas, porque vai lá pro cedo de madrugada, o pau torou, hein, velho? Que chuvarada danada, ventania, principalmente, segundo consta, na região do bairro do Porto, na região do Jardim Leonor, lá, uma ventania danada, né? Espero que não tenha tido estragos aí, né? Ao longo do dia a gente fica sabendo. Por enquanto não temos informações de estrago, mas sim que o tempo assustou e bastante, né, a população. Então, bem-vindos a mais esta edição do nosso Bom Dia CRN, edição que começa agora, nesse exato momento. 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A galera está chegando aqui também na nossa live, né? Você pode nos acompanhar através da nossa live também da Central de Rádio. Você tá, colocou aí também para a CRN, transmissão da nossa live? Ah, por aqui? Deixa eu ver como que faz isso aí. Vamos compartilhar por aqui. Eu entro no meu lá? Vamos por aqui, então. Segundo o Anderson Pancotto, é por aqui, então por aqui iremos, tá bom? Pera aí, eu tenho que entrar no meu aqui? Não, eu entro no meu, agora aqui eu compartilho. Isso. Compartilhar agora. Aí sim. Ah, não, eu tô pensando o errado aqui, não é esse aqui não, caramba. Eu tô compartilhando o de ontem. Não tá aparecendo aqui o de hoje, Anderson Pancotto, pera aí. Ah, agora aparecia aqui, ó. Por que que... Mas ele tá pausado? Ah, não. Agora sim tá aqui falando. Agora nós vamos compartilhar pela Central de Rádio Notícias também o nosso programa aqui na CRN e pelo Facebook também da Central de Rádio Notícias. Bom dia para esse povo lindo que tá chegando aqui. Paulinho Paiacão, um grande abraço. Nossa amiga Dona Heloísa e o seu Zezinho também conosco. Obrigado pela companhia. Marcão Antônio Rodrigues Júnior, lá do Jardim México, bom dia. Deixa eu ver quem mais está aqui. Peraí. Ninão Zorzi, bom dia. Valdir Roson, bom dia. Marcos Conrad Ramos também, anda desejando um bom dia. Deixa eu ver. André Braga, e aí, Dedé, como é que tá a coisa aí no sul, meu querido? Bom dia para você, bom dia para Vanessa Costa e também bom dia para Ginoca. Vai! Ei, Regina, vai, Regina. Bom dia, agora só falta 90 dias para o Natal. Aí, tá verdade, caramba, rapaz. Estamos mais para lá do que para cá, mais um ano que está se passando aí, né? E, Juquinha, um grande abraço para você. Também seja muito bem-vindo, galera. Então vamos para o clima, vamos para o tempo, vamos saber como que está o dia de hoje. Apesar daquela chuvona que a gente viu durante a madrugada, praticamente choveu a noite inteira, né, rapaz? Agora de manhã chovendo, mais de madrugada aí, uma chuva até mais forte, mais severa, né? Enfim, hoje, tá aqui, o dia de hoje. Olha a ideia dos caras. Sol com muitas nuvens, anublado com chuva ainda de manhã. Quer dizer que não vai abrir o sol. Não pensa que vai. À tarde, com temporal e à noite, chuvosa. Então vai chover, a probabilidade de chuva pro dia inteiro, a qualquer hora do dia aí, né? Mínima de 17, máxima de 22 graus. Sensação térmica fica... Mínima de 17, máxima de 21. Ventos a 11 km por hora, mas com rajadas aí que chegam até 53 km horário. Hoje, chuva, a probabilidade de chuva é de 24,1 milímetros. Bastante água, hein? e 97% disso acontecer. O sol nasceu agora às 6h19, vai se pôr às 17h56. Umidade do ar fica em torno de entre 70% e 94%. Aí a dica do Climatempo aqui está aqui, ó, churrasco. Tempo estável ou temperatura mais baixa. Melhor planejar o churrasco em local coberto. Terça-feira, cara. Pocinha, mas quem pode, pode. Né? Não é o nosso caso, né? Mas, enfim, para quem pode, está aí a super dica do Climatempo para você que quer aí fazer o seu churrasquinho, tá? Deixa eu ver. Bom dia, querida amiga, todos os ouvintes. É o Dedé. Quem mais aqui? Juquinha já tinha falado. Beto Sanfins, um ótimo dia para você, meu querido. O Antônio Carlos também chegando. Bom dia. Policão, bom dia. Bom dia, que bom que choveu para limpar a atmosfera e melhorar o ar. Concordo com você, além de tudo, a necessidade de chuva, né? Temos a necessidade da água, né? Muitos aí confundem, a água não é uma coisa infinita, tá? É um material finito que a gente tem que cuidar bastante, porque a população aumenta, o consumo aumenta, conforme o crescimento da população, enfim, conforme o crescimento industrial, né? Consumo aumenta e a capacidade de gerar chuva, né, dos reservatórios aí tem que estar de forma sustentável. E pelo que a gente vê, tanto de chuva por tanto que gasta, não está sustentável ainda, tá certo? Então, a economia, apesar da chuva, é sempre necessária, tá? Nossa querida Cássia Bergamin, bom dia. Opa, bom dia a todos, um abraço. Benedito Penteado, nosso representante no bairro dos Pires. Benedito, choveu muito forte aí? Fale pra gente, você também é o termômetro aí da chuva no bairro dos Pires. Fiquei sabendo que na região lá do Jardim Leonor, tem um corredor lá atrás, lá, não sei se vocês sabem, tem um vale lá atrás, Engenho d'Água, Jardim Leonor, que vem aqui, Terra São Sebastião, esse lado aqui, né? Passa ali pela Tatiba Bragança ali, tem um corredor lascado ali, um valezão ali que normalmente dá uns ventos, dá uma ventania bem mais forte para aquela região. E também fiquei sabendo que ali no bairro do Porto também, né? Pelas imediações ali da Queens, como é que chama? Queensberry, que é a fábrica de geleia lá. Então, por ali também houve aí informações do nosso querido Zé Tinhola, que teve uma ventarola lá também de madrugada, que não foi fácil não, tá, gente? Então, se vocês tiverem mais informações de alguma localidade aí que apertou, comenta com a gente aí pra gente estar falando aqui pros nossos ouvintes e também pros nossos telespectadores. Bom dia, Dona Maria José, direto do Porto Seguro, e bom dia também à minha amiga Zenaide, tá bom? Sejam todos muito bem-vindas aí, né? Bom, 1º de setembro, comemorado hoje o Dia do Profissional da Educação Física. Então, parabéns a todos os professores de Educação Física, a todo o pessoal que se dedica a vida aí a proporcionar, a ajudar a proporcionar uma saúde melhor à nossa população. Então, Dia do Profissional da Educação Física, me recordo aqui, assim, de bate-pronto, professor Eduardo Perrone, que esteve comigo no nosso podcast, né, há alguns dias atrás, ele é na parte de natação. Professor Márcio Oriani, que é parceiro aqui da nossa rádio, né, com dicas de atividade física. O Murici Siqueira, também professor de Educação Física. Juninho Parodi, meu parceiro, né, para toda a obra aí, também presidente da comissão de organização da prova de fraldinhas JI. Então, em nome dessa galera aí, a gente deseja a todos os professores e profissionais da área de educação física nossos sinceros parabéns, comemore bastante, porque vale a pena. Vamos lá. Kiko Benedito falou muita ventania e chuva. Ah, então, verdade, rapaz. Eu falo pra você, tem uma região ali que eu acho que atinge até a Capela do Barreiro lá, né? É um vale aí que pega uma chuva danada. Paulo Grande, Paulão Xerife. Paulão Xerife, aonde estamos a essa altura? Paulão Xerife que está na peregrinação para a Romaria aqui de Itatiba, para o Santuário Basílica de Nossa Senhora lá em Aparecida, né? E também a Cássia está aqui, o pessoal do Caminheiros, o Fran e a turminha, né? Lembrei do Tadeu, o Fran, meu primo Luciano. Enfim, tá, né, o Tato, Juliane, professor também, professor Didi Rampasso, que é professor de Educação Física, né? Tem a galerinha lá do Caminho dos 22 que está fazendo também o Caminho da Fé, né? Começaram ontem chegaram em Andradas, hoje eles estão saindo de Andradas, não sei até onde que o pessoal do Fran vai, provavelmente vai até, no mínimo, acho que lá no Taguá, perto já de Ouro Fino, né? mas não sei qual que é a programação deles nessa trilha. Então a gente deseja, tanto para o Paulão, que está fazendo a romaria aqui de Itatiba até Aparecida, como o pessoal do Caminheiros, que está lá fazendo o Caminho da Fé. Tá bom? É, hoje também é dia do professor da Educação Física e também dia do Caixeiro Viajante. Tá bom? Dia do Caixeiro Viajante hoje também. A aniversariante famosa, olha, hoje tem. Ainda bem que tem, porque eu estou sem o livro aqui, né? Não estamos em casa hoje. Vamos lá. Quem que está mais aqui? Bom dia, chegamos em Sapucaí Mirim, com chuva. Ah, e tá aí, Paulão, passando a informação pra gente, né? É um trajeto diferente, que eu não conheço essa região, não sei se ali se isso atrapalha. Não, chuva para quem tá fazendo caminhada no ar livre, claro que é, né, barro, e você sabe que ele paçoca tudo mesmo, não é? Enfim, faz parte, né, da peregrinação aí. É claro que aí vai chegar bem mais ameno, mas se cuidem. Ah, tá, já está nos orientando a se cuidar, porque deve estar um frio monstro lá onde o Dedé está, né? Que é lá em... Como que chama o Dedé? Esqueço de novo, vai. Erechim? É isso? Agora eu não lembro. Mas passa aí onde você está, para não ligar de saber que está chegando frio ainda, né, galera? Vai pôr na viteira os casacos aí. É, a gente ainda está no inverno, né? Nosso querido Gesiel, bom dia. Infelizmente, não muito bem. Mais de 30 municípios atingidos. Passou de 20 mil residências e empresas danificadas. Ah, então aconteceu outro temporal aí? É. Vamos ver aqui, ó. O Dedé está explicando. Infelizmente, não muito bem. Mais de 30 municípios atingidos. Passou de 20 mil residências e empresas danificadas. Quase 8 mil pessoas desalojadas no meio disso tudo. Com 5 hospitais sem atendimento por conta das chuvas e granizo que foram maiores que o tamanho de um ovo. Misericórdia, rapaz, que Deus proteja a população do Sul aí, né? Que de uma época para cá tem sofrido bastante com a ação do clima e do tempo, né? Uma região que é muito afetada aí, né? E tínhamos a expectativa, já sabíamos que por tudo que foi falado desde o começo do ano, Super El Niño, enfim, a gente já sabia que o clima para lá ia ser difícil, né? Além da que sempre foi tradicional lá, é ter frio. Lá, né, basicamente, é muito mais gelado que a nossa região. Mas agora eles têm enfrentado, né, os temporais, têm enfrentado os alagamentos, têm enfrentado o granizo. E ainda agora, para ajudar, ainda começou os tornados também, né, que não tínhamos, né? Aqui não havia tanto assim conhecimento disso aqui no Brasil. E agora parece que está até se normalizando, lamentavelmente. Então, que Deus proteja, que Nossa Senhora cubra com o manto a toda a população aí, nossos irmãos do Sul, tá bom? E se cuida aí, Dedé, se protege, porque não é fácil, não, tá? Aniversariante dos famosos Valdir, deixa o Valdir do Cavaco, um grande abraço para você, meu querido. Seja bem-vindo, Gesiel, bom dia, que Deus ilumine todos, independente dos desafios, sorria, viva, com gosto. Se Deus quiser, nada melhor do que um dia após o outro. Amém, é bem por aí mesmo. A imprensa em geral não publicou tudo o que aconteceu. Ah, então, mas foi ontem, foi anteontem, talvez não tenha dado tempo ainda, né? Deixa eu ver o que mais. Tá acontecendo, Ender? Bom dia, grande irmão, que Yeshua esteja conosco em mais um dia de muitas bênçãos. Amém, Valdir, assim seja. Tá? Erechim mesmo. Erechim está calor. Tá calor aí, frio não, chuva, granizo e muito vento. Ah, então não está frio. Então a gente está acostumado mais com frio aí, né? E agora, chuva, vento, granizo, então está meio que... Mas a gente tem um alerta severo para tomar cuidado nessa região mesmo. Desde o começo do ano estão se falando, né? E eu não sei se os governantes aí da região sul se atentaram a isso, né? Se o nosso governo federal se atentou a isso, porque a gente sabia que, né, a falta de aviso não foi, né? Bom, vamos lá. Dona Eliana Prado, seja bem-vinda. Obrigado pela companhia. Luiz Carlos Franco, Zoinho, forte abraço. Agora está 19 graus. Muito bem, aqui está. Aqui dentro do estúdio está 24, mas não está tudo isso, não. Deve estar uns 17, uns 18, 19 graus agora aqui. Parabéns, nação corintiana. Em 1910 nasceu um gigante. Ah, verdade, hoje é aniversário do Corinthians, né? Está aqui, fundação do Corinthians, lá no bairro do Retiro. Né? E aí vemos cenas lamentáveis, como que a gente viu nesse final de semana lá na arena, né? E aí, pior de tudo, ainda vê na internet pessoal colocando lá, se quer a camisa do Neymar, no caso do menininho lá, se quer a camisa do Neymar, que fosse na Vila Belmiro, que não sei o quê. Rapaz do céu, uma intolerância, chega assim, é uma aberração, cara, do que alguns falaram. A grande maioria foi contra, Corinthians se manifestou, mas eu achei que ainda foi pouco, não se manifestou da forma que deveria ter se manifestado, e principalmente, não é só manifestar repúdio com a ação desses torcedores vagabundos aí, que pra mim não é torcedor nada. É punir. Por quê? Existe lá o sistema facial, porque se o cara estiver devendo pensão e for na arena do Corinthians, vai ser preso, porque o sistema daquela barreira, esqueci o nome, barreira paulista, uma coisa assim, o sistema capta e consegue ver, identificar a pessoa pela leitura facial. Então tem também como identificar pelo menos boa parte desses torcedores que aterrorizaram essa família. Então, para mim, teria que punir, deixar aí no campo e pronto, acabou. Tá certo? Vai ser ignorante, pode ser torcido, vai ser ignorante, mas dentro da sua casa. Tá? Porque não cabe esse tipo de coisa hoje em dia, ainda mais com criança. Bom, aniversariante famosa, a pintora modernista brasileira Tarsila do Amaral, que faleceu no ano que eu nasci, ou seja, 1973. Eu devia ter falado 1900 e tralalá, para não contar a minha idade. A cantora cubana e americana Gloria Estefan, que nasceu em 57. A atriz brasileira Juliana Loman, que nasceu em 1989. O ator e apresentador brasileiro Max Fercondini, nasceu em 85. Não tenho a mínima ideia quem seja ele nem ela, essa atriz aqui. E o ator brasileiro Thiago Rodrigues, que nasceu em 1980. Não conheço Juliana, não conheço Max e não conheço Thiago Rodrigues. Será que a minha vida é inútil se eu não conheço essa gente, cara? Né? Vamos lá. Deixa eu ver aqui. Ai, Jesus. Mas parabéns ao Corinthians. Independente disso, instituição Corinthians, aniversariante desta 1ª de setembro. Bom dia para a Carlica. Beijo. Levantou. Hoje tem que levantar mais cedo, né? Porque hoje o pau vai torar, né? Canta da chuva. Bom, vamos lá que o Antônio Carlos está falando. 1º de setembro. Estava lembrando que neste tempo as escolas se organizavam para o desfile de 7 de setembro. Aí tem o torneio das fanfarras, onde cada aluno escolhia um instrumento para tocar e podia levar para casa para treinar. Aqui em Itatiba conhecia a família Vedovello, né? E o seu Agenor, pai do Silvio, do João, do Marcos, né? Vedovello. O pai dele era campeão nesta arte. Tanto é que o Marcos Vedovello e o Ulisses Vedovello foram aí comandantes, né? Coordenadores da fanfarra da FAMEB, né? Fanfarra Manuel Crides de Brito por muitos anos, né? Fanfarra que foi aí um dos maiores orgulhos, né, da nossa cidade em toda a região, vencendo o Campeonato Brasileiro, enfim, a família fez bonito durante seu tempo de existência, né? Então, a família voltada para os músicos. E ontem estavam falando sobre os desfiles de 7 de setembro, né? Hoje ainda as escolas desfilam, né? Ainda tem as escolas de desfilam. E eu tive a oportunidade de desfilar pela escola no 7 de setembro, era uma coisa, era mais cívica, né? O pessoal era mais, né, empenhado a isso, né? Porque na minha infância, segundo consta, eu vivi a época do militarismo, assim como Antônio Carlos, e sofremos pra caramba, porque, nossa, que coisa assim dantesca que foi o militarismo. Mentira, quem viveu de boa, não tem problema nenhum. E com certeza teve uma educação muito melhor do que está tendo agora, entendeu? Que a primeira coisa que tinha era respeito para tudo. Hoje já não se tem mais respeito para nada. Então, eu desfilei pela escola, desfilei pela guardinha, a Lapame, os patrulheiros mirins aqui de Itatiba, desfilei pela fanfarra e desfilei pelo tiro de guerra. Então, fui um cara atuante. Até meus 19 anos, fui um cara atuante pra caramba nessa questão do desfile de 7 de setembro, tá bom? Depois você vai ficando mais velho, aí vai, tudo vai mudando, enfim. Desfilei muito já nesse negócio do 7 de setembro, tá? Tive a minha participação, né, no evento aí, tá bom? Acontecimentos famosos, vamos lá. A Alemanha nazista invade a Polônia, marcando o início da Segunda Guerra Mundial na Europa em 1939. A líder política argentina Eva Perón renuncia oficialmente à sua histórica candidatura à vice-presidência do país diante de uma multidão, fato ocorrido em 1951. E é fundado por operários, sob a luz de um lampião, o Sport Clube Corinthians Paulista, no bairro do Bom Retiro, em São Paulo, em 1910. Valdir Rozon, o que você tem a dizer sobre o campeonato, sobre a fundação, né, da instituição Esporte Clube Corinthians Paulistas, que já foi campeão de tudo que você pensar na face da terra. E o mais interessante, o mais legal, aquele Marcão, que é corintiano, né, tem o pessoal dos corintianos, tiveram a oportunidade de ver todos os títulos que o Corinthians tem na sua história. Entre eles, dois mundiais e também, entre eles, uma Taça Libertadores de forma invicta, que eu não vi ninguém fazer isso até agora. Então, parabéns ao Esporte Clube Corinthians Paulista, que tem a sua história recheada de vitórias. Se o Corinthians acabar amanhã, pelo menos eu vi tudo o que podia em questão de matéria de títulos do meu timão. Tá bom? Tem time aí que não pode, lamentavelmente, né? Se acha grande, mas não pode falar a mesma coisa, tá? Para poucos isso daí. Nossa, a Carla tá acompanhando. Meu Deus, deixa eu mudar aqui de assunto, porque ela tá acompanhando, não vai prestar. Quando chegar em casa, apanha. Bom, você chegou a tocar alguma coisa, algum instrumento? Eu toquei caixinha. Eu tocava corneta simples, pisto simples, na fanfarra. A dona Marta Pereira com a gente, obrigado, direto da Cidade de Fama. Como é que tá o clima em Fama, dona Marta? Chuva por aí também, o clima ameno, descendo água? Conte pra gente aí, pra gente saber. A gente já ficamos sabendo como que tá lá no Rio Grande do Sul, agora a gente quer saber como que está lá no sul de Minas. A PAI tem a fanfarra com alguns alunos que desfila no dia 7 de setembro. É muito legal esse negócio da PAI, que eu cheguei a ver já numa. Até a Carla pode me ajudar. Tem um evento que eles fazem na praça, né? E eles usam o pessoalzinho da fanfarra lá, da PAI. Muito legal, bacana. Parabéns, né, ao pessoal aí que. As professoras e coordenadoras desse projeto, que é bem bacana. Então, para quem não sabe, não sei quando, se vai ser no parque, se vai ser na praça, mas a gente vai se informar para falar para todo mundo aí como que vai ser o desfile de 7 de setembro. Até o final da semana a gente, né, informa vocês certinho, né, para quem quiser prestigiar, a participar do desfile de 7 de setembro, ou pelo menos prestigiar o evento. Ontem deu uma chuvinha boa, mas está calor. Esse sul de Minas é uma beleza, hein? Fama, então, portanto, nada de muito, muito frio. Muito frio, né? Diferente daqui. Bom, lado religioso, hoje, vou falar uma coisa para você, hein? Hoje é dia de Santa Beatriz da Silva, nobre portuguesa, fundadora da Ordem da Imaculada Conceição. E sabe o que é santo hoje também? Que dia é hoje? Vou falar, é memória do santo, peraí, já vou falar quem que é. Ele é um eremita medieval e um dos santos auxiliares da Igreja Católica. Não fala dos milagres que ele faz, mas eu tenho certeza que pelo nome dele, ele faz muitos milagres, tá? Os devotos aí devem comemorar e muito a história, né, e a consagração aí do santo Egídio. Tá vendo, rapaz? Egídio é santo, cara. Vê se tem aí Santo Antônio Carlos. Tem Antônio, Santo Antônio, Antônio Carlos não tem, Santo Egídio tem, tá bom? Então tá aí. Ah, vai ser lá no Parque da Juventude, no Parque Luiz Latorre, então, portanto, o desfile de 7 de setembro esse ano para você prestigiar, tá? Então, comemorando aí o dia de Santo Egídio, vamos que vamos, que tem muita informação pra gente passar aqui. Eu vou falar você, né? Me senti agora, ó, mais que prestigiado, santo, ai Jesus. Aniversário do Corinthians e dia de Santo Egídio. É dia mais bonito que isso. Eu vou lá pra você. Itatiba chega a 127,7 mil habitantes e ganha mais de 6 mil moradores desde o censo de 2022. Então houve um aumento populacional de cerca de 6 mil moradores aqui na cidade de 2022 a 2026. Né? Então, se pegar na grosso modo aí, né, são 4 anos, então um pouco mais de na faixa aí de 1.250 novos moradores a cada ano a cidade ganhou aí, né, ao longo desses 4 anos aí, tá? E então espero que a gente tenha, se continuar nessa balada, nessa pegada aí, né? Dentro em breve estaremos superando aí os 130 mil habitantes, né? E a cidade necessita de uma administração aí positiva, administração atuante, para que os problemas que toda a cidade tem, né, para que a gente possa ter aí. Itatiba está naquela coisa assim, é muito grande para ser pequena, mas é muito pequena para ser grande, entendeu? Então estamos ali no meio termo ali, né? E então a gente espera, que a gente torce para que tenha ainda aquele clima interiorano, mas com a industrialização, enfim, né, dos grandes centros, que é, também a gente está próximo da maior metrópole, né, do país e da América do Sul, que é aqui a metrópole de São Paulo. Né? Dona Carlicó, é como você é privilegiada, tá? Você é privilegiada porque você tem um santo em casa. Ai, Jesus amado. Vamos ver. A Defesa Civil do Estado alerta para temporais e chuvas persistentes na primeira semana de setembro. Então percebe-se que aí a gente já começou, né? O primeiro dia com água e sim, embaixo de água, né? Vamos lá. Deixa eu ver. Temos mais alguma coisa? Orçamento do Correios. Ah, morreu o Carlos Monforte. Quem lembra dele? 77 anos. Ele era jornalista e apresentador de telejornal na Globo na década de 80. Isso daí. Deixa eu ver. Ah, isso aqui a gente já viu. É outro caso? Isso aqui, vocês viram mesmo? Teve um caso lá, o rapaz que perdeu dinheiro comprando uma moto pela internet. Deixa eu ver. Aí ontem, essa mulher também perdeu. Fez um pix de R$ 3.600 na conta de um nome de terceiro e a pessoa não conversava. Com quem conversava não era o conhecido, ela contestou a transferência junto ao banco e percebeu que era uma fraude. Gente, não repasse dinheiro por Pix, você nem conhece o cidadão. Não existe fazer esse tipo de rolo mais, cara. É tanta informação que você já tem, que a gente já tem aí com relação aos golpes, né? Eu estava ontem tivemos aí no nosso podcast, né, no Itatiba Pode Mais de ontem, a visita do pessoal da Sicoob, né? O gerente geral, que é o Luiz, o gerente regional, que é o Luiz, e também o gerente da nossa agência aqui, o Marcão Inácio. E um dos assuntos que a gente abordou foi a questão das fraudes bancárias, né, os golpes, enfim. E assim, a gente foi categórico, chegamos a um consenso de que, e é o que eu sempre falo para vocês aqui, eles apoiaram. Claro que o sistema, o banco, todas as agências bancárias, enfim, tentam modernizar o sistema de segurança, né, para que essas coisas evitem-se ao máximo. Mas a criatividade do pessoal é tão monstro que eles ainda acabam superando, né? Se usasse para o bem essa coisa, essa qualidade aí, né? Mas enfim, não, usa para o mal. Ah, eu estava conversando com eles, a melhor forma ainda é aquela. Recebeu qualquer ligação, pode falar. Hoje a inteligência artificial te mostra a cara da pessoa que não é. A inteligência artificial põe a voz da pessoa que não é. Entendeu? Então tudo que você receber via mensagem do WhatsApp, ligação, pode ser ligação de vídeo. Fala assim, muito obrigado, estarei indo na agência. Tá? E desligue. Ah, mas não sei o que, resolve, tem que resolver agora. Não, não vamos resolver nada agora, gente. Eu vou para a agência e lá eu resolvo, tá bom? Pode me aguardar que estarei na agência assim que possível. E vai na agência, se for o caso, se achar que você desconfiar, vai na agência. Sem problema nenhum, entendeu? Que é a melhor coisa que você faz. Não fique dando entrevista porque eles entram na mente. Quanto mais você dá corda, quanto mais você abre espaço, mais eles impregnam na sua mente e você acaba caindo, entendeu? Então isso aí é básico, está todo mundo sabendo. Então evita dar entrevista, evita esticar, evita alongar. Falou que está com problema, que isso aqui, que pode estar devendo para o Papa, para o padre, não tem problema. Fala assim, tá bom, estarei indo na agência e lá eu confio. Ah, mas eu sou advogado, não. Eu estou indo na agência. Ah, e se o advogado ligar para você, que é outro golpe que uma faz, o advogado seu pega uma causa sua via internet, fica sabendo, liga lá e fala que ele é o seu advogado, né? Passa-se pelo seu advogado e fala que você tem que pagar isso, pagar aquilo através de Pix. Cai fora, fala assim, então tá bom, é o meu advogado, eu estarei indo no seu escritório. Ah, mas tem que resolver agora, senão você vai ter essa presa. Tá bom, então, não tem problema nenhum, mas eu vou no seu escritório, a gente conversa pessoalmente. E desliga, tá bom? Que garanto você que para, porque você sabe que é tudo mentira, né? É, o manchete do JI, claro, tinha que ser sobre o censo do IBGE. Itatiba ultrapassa 127 mil moradores e mantém posição de destaque na região metropolitana de Campinas. Itatiba vence Itapira em Piracicaba, o pessoal do handball, né, pela partida da Aliesp, né? Deixa eu ver a edição impressa do JI mês de setembro, quanto que vai ser? No próximo dia 18 de setembro, mais uma edição impressa aí para os saudosistas. Aí, se você quiser também fazer parte da edição, basta você participar conosco aí, você pode fazer aí a sua publicidade dentro do jornal, tá bom? Deixa eu ver se tem mais alguma coisa de muito interessante, porque daqui a pouco vem o Jornal das 7, eu vou precisar encerrar um pouco mais cedo, porque hoje a gente estará a apresentação do Jornal da Sete, então eu tenho que ajudar, né, o Anderson aqui, entendeu? É, a gente preparar o jornal que começa já já, a partir das 7 e pouquinho. Pá, deixa eu ver pensão. Não, aqui não temos muita coisa. Vamos aqui pro... Olha lá, morador de Jundiaí sofre golpe do amor. Depois de acessar site de namoro. A galera tá tão carente de tudo que eu vou falar para você, hein, cara. Então cai fácil, né? Infelizmente. Polícia faz operação contra a quadrilha de golpe de 10 milhões, rapaz. Então, golpe e fraude é o que a gente mais vê, cara. Entendeu? É o que a gente mais vê aqui. E nisso, outra aqui, ó. Casal perde 18 mil em golpe do consórcio após anúncio de imóveis. Mulher perde 3.600, que eu falei para vocês, é a questão do Facebook aí, comprar uma moto. Então, rapaz, fica esperto, porque o pessoal aí, falar para você, usar a inteligência para o mal é o que mais tem, lamentavelmente. E para a gente encerrar, tem só mais um caso aqui em Campinas, um adolescente que foi agredido, né, numa briga do Campeonato Amador lá em Socorro, né, cidade de Socorro, menino de 16 anos, acabou sendo agredido. Ele está em estado grave, traumatismo craniano no hospital. Isso aí, falar para você. Lado podre do futebol brasileiro e mundial. Falando em futebol, tem Copa do Brasil hoje a partir das 21 horas. Jogo de volta, começa os jogos de volta das quartas de final. Primeiro jogo agora entre Atlético e Cruzeiro. Primeiro jogo, né, no campo lá do Cruzeiro foi 1-1. Eu acho que foi deve ter sido no Mineirão. Agora na arena lá do Atlético Mineiro, segundo jogo, vai definir a vaga. E os demais jogos amanhã e quinta-feira. Amanhã tem Vitória e Vasco. Primeiro jogo o Vasco ganhou, agora joga no Barradão. E amanhã tem Santos e Palmeiras. Primeiro jogo o Palmeiras fez 3-0 no Santos. Eu acho que o Santos sucumbe ao Verdão. Aí não vai ter jeito, né? E na quinta-feira, último jogo, o Grenal lá no campo do Grêmio. Foi 0-0 primeiro jogo no Beira-Rio. E agora a definição vai ser no Grenal. E a Eva está viajando por onde? Meu Deus, Antônio Carlos, que xeritista. Peraí. Legal, a pessoa do Cavatuba também. E Zabumba. Zabumba é fogo, hein, velho? A Eva está curtindo suas merecidas férias, não sabemos aonde, mas deve ser em algum resort, né, na América Central, aí, por exemplo, né, com água de coco, muito sol e aquele mar azul. Anderson Pancotto, vamos embora, meu filho? Então vou ter que me despedir, gente demais, fiquem na sintonia, já já chega o Jornal das Sete aí com mais uma edição e convido vocês a estar na programação da Central de Rádio Notícias, que está simplesmente sensacional. Forte abraço a todos, fiquem com Deus. E até amanhã, se Deus quiser.
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11: Galerinha, obrigado pela companhia. Obrigado pela visita aí. Sejam bem-vindos.
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2: 6 horas e 59 minutos.
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0: 7:31. Bom dia! Estamos iniciando o Jornal das 7. A edição é desta terça-feira, dia 1 de setembro de 2026. E a partir de agora, você fica por dentro dos principais notícias de Itatiba, da região, do país e do mundo. A apresentação é de Márcio Egídio, com comentários de Mané Roberto, direção-geral de Nivaldo Luiz e os trabalhos técnicos de Anderson Pancotto. De acordo aí com o clima-tempo, né, aqui em Itatiba hoje, o dia amanheceu nublado, né, com chuvas fortes que seguem durante a manhã e também à tarde. E ainda de acordo com o clima-tempo, à noite as nuvens diminuem e não temos probabilidade de chuva. A temperatura está em torno de mínima de 16, máxima de 22 graus, ventos a 9 km por hora, com rajadas de até 51 km por hora. A possibilidade de chuva é de 28,2 milímetros, né? E a umidade relativa do ar fica aí entre 73% e 96%. E vamos agora, então, às principais manchetes do dia. Itatiba ultrapassa 127 mil moradores e mantém posição de destaque na RMC. Itatiba também amplia ações de prevenção e enfrentamento à violência contra a mulher. Defesa Civil do Estado alerta para temporais e chuvas persistentes no primeiro semestre de setembro. Bebê a Bordo realiza novo encontro e sorteia kits para gestantes em Itatiba. Arte no Passo reúne 28 obras de 3 artistas durante o mês de setembro. Agosto Lilás reforça capacitação e rede de proteção às mulheres em Itatiba. 8 times garantem classificação nas quartas de final da 4ª divisão do Itatibão. Primeira divisão de Itatibão tem média de 3 gols por partida na terceira rodada. E homem perde R$4.000 depois de clicar em link do WhatsApp. Essas e outras notícias você confere a partir de agora.
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0: 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Bola rolando, quartas de final do Campeonato Amador Itatibão 2026. Na primeira fase da 4ª divisão do Campeonato Amador, chegou ao fim aí, com a definição dos 8 times classificados para as quartas de final. Amigos da Resenha, Barões, Galeto, Seu Moa, Esporte Clube Alpes, Esculachados, Válvula de Escape e Bandeirantes seguem na disputa do título pelo acesso. A rodada decisiva confirmou algumas equipes que já estavam bem encaminhadas e reservou emoção na briga pelas últimas vagas.
2: Olha, nós temos então aí que 8 times já garantiram classificação para as quartas de final na 4ª divisão. Então, como nós temos 1ª, 2ª, 3ª divisão e a 4ª divisão, ela é que definiu então os 8 times que já vão aí para as quartas de final. Mas então você pode acompanhar aqui através da CRE, dos nossos jornais, do Panorama Esportivo, o Brasileirão. E no próprio JI você tem as condições. Tá aqui na edição de hoje, você tem a classificação, a pontuação das equipes, tem os resultados todos aqui. E você pode, inclusive, acessar aqui através do aplicativo do JI, através do Jornal de Itatiba, pela internet, né? Você, gratuitamente, vocês ouviram o que eu falei, você pode acompanhar aí o Itatibão de 2026.
0: E a terceira rodada do Campeonato Amador de Futebol também de Itatiba, o Itatibão 2026, foi marcada pelo bom número de gols na primeira divisão. Os 6 confrontos disputados tiveram 18 gols, média de 3 por partida. Apenas Alvorada e Flamenguinho não balançaram as redes, ficando no empate por 0-0. A maior diferença do dia ocorreu na vitória do Schalke sobre o Tubarões por 4-0. O Querosene também marcou 4 vezes ao superar o São Francisco por 4-2. E completando os resultados, o time da Vila Centenário venceu o Colina por 3-1. Nações fez 2-0 no Falcão Nordestino e Unidos da Vila e Maranhão empataram em 1-1.
2: Não assuste com os nomes dos times aí, né? Então é o Tubarões, é o Querosene, né? Além de alguns aqui, então, por exemplo, Vila Centenário, Colina, o Nações, o São Francisco, são vários tradicionais de Itatiba. O resultado da disputa começa a ganhar contornos mais definidos dentro dos grupos da divisão principal, que é evidentemente a primeira. E com isso, tivemos também a rodada que movimentou a segunda divisão, o destaque para as goleadas do Eldorado sobre o Celtic por 6-1, o Santos Itatiba diante do Imperial também, outra goleada 5-2, e um jogo bacana aqui, que foi o Atlanta, bateu a Irmandade por 4-3, jogo cheio de gols. Teve também Crispolândia 3-0 no Monte Verde, e o Independente Nacional venceu o Futuar por 4-1. Nosso Teto, Fúria, Palermo e Vasquinho também pontuaram na última rodada.
0: E jogando domingo em Piracicaba, pelo certame da Liga de Handebol do Estado de São Paulo, a Liesp, o Itatiba Esporte Clube Prefeitura Municipal venceu Itapira Handebol Clube por 35-18, numa exibição muito boa dos comandados do técnico Thiago Camargo, que inclusive utilizou muitos garotos dos juniores na etapa final. O próximo compromisso dos rubro-negros pelo Paulistão de Handebol será amanhã contra Sorocaba, no Ginásio Municipal de Esportes do Itatiba Esporte Clube, às 20h30, para a qual estão convidados os torcedores itatibenses a estarem presentes para incentivar os companheiros de Thiago Castelletto.
2: Para falar a verdade, a equipe do Itapira se tornou freguesa aí do Itatiba Esporte Clube PMI, que é a Prefeitura Municipal. Inclusive nos jogos regionais, que Itatiba também venceu a Itapira. E foi aí realmente uma baita de uma goleada, né? 35-18, que levou o técnico, o Thiago Camargo, a utilizar jogadores dos juniores. Né? Isso é muito importante, vão adquirindo experiência, né? Nesse Paulistão de handebol. Agora, queremos chamar a atenção dos nossos ouvintes que amanhã, no Ginásio de Esporte do Itatiba, às 8h30 da noite, vai ter Itatiba e Sorocaba. Itatiba jogando lá em Sorocaba, perdeu para a equipe sorocabana, portanto vai ser uma partida difícil. Será muito importante a presença dos torcedores itatibenses para incentivar os companheiros do atleta Thiago Castelletto.
0: E participando da TCS Sydney Marathon, no último domingo, na capital australiana, o itatibense Luiz Henrique Rampasso correu a maratona principal de 42 quilômetros e 195 metros, com excelente tempo de 3 horas, 9 minutos e 9 segundos. A primeira prova foi para cadeirantes, com largada às 6h15 da manhã, e as demais corridas foram a partir das 6h30, com as de 5 quilômetros, 21 e 42 quilômetros, que contaram com cerca de 40 mil atletas do mundo inteiro.
2: A importância dessa chamada TCS Sydney Marathon, lá na capital da Austrália. Olha, daqui lá acho que é 24 horas de avião, né? Então já é uma maratona para ir disputar. E o itatibense Luiz Henrique Rampasso, ele esteve presente, correu, porque a prova tinha até 7 horas para terminarem, né? Recentemente nós falamos que o campeão mundial, que é o Sauer, que é queniano, ele fez essa prova que nós temos comentado aqui em 2 horas. 42 quilômetros é mais do que de Itatiba Bragança. Então vejam vocês, né, como é a preparação. Assim mesmo, né, vejam os senhores que o Luiz Henrique, ele foi muito bem, com 3 horas e 15 minutos, né? É a mesma coisa, voltamos a repetir, 42 quilômetros, gente, é mais do que Itatiba Bragança. Então, o que nós fizemos? Nós ontem conversamos com o Beto Dias, que foi o contato dele. Ontem ele já chegou ontem à noite aqui em Itatiba, ele estava voando e nós convidamos então aqui o Luiz Henrique Rampasso para participar do nosso podcast na quinta-feira. Assim como o Marcos Roberto Ramos, que também é maratonista, que já esteve inclusive também participando de maratona na África do Sul. Então, para o podcast de quinta-feira, nós convidamos aqui o Luiz Henrique Rampasso para ele falar não só da maratona, mas também que eu acho, né, que já é uma maratona você atravessar o Oceano Pacífico, né? Ele viajou até Santiago do Chile né, lá parou por uma hora e meia, né, depois de lá de Santiago do Chile ele foi até Sydney, né? Olha, realmente é uma puxada mais ou menos de avião, né? Então, para quinta-feira, nós convidamos os dois maratonistas tatibenses, o Marcos Roberto Ramos e também o Luiz Henrique Rampasso, para contar das suas peripécias como maratonistas.
0: 42 minutos, e a coluna Há 30 Anos do Jornal Tatiba Diário destacava no domingo, 1º de setembro de 1996, falando sobre as inscrições para o então 10º Campeonato de Truco, né, e do 10º Campeonato Itatibense de Truco, com as inscrições que seriam iniciadas no dia seguinte, na segunda-feira, dia 2, promoção do Jornal Tatiba Diário. E a comissão organizadora havia então definido a data do início, e assim como esse ano, porque haveriam eleições, e aguardar as eleições que seriam disputadas no dia 3 de outubro.
2: Então vejam, senhores, que realmente o JI não só conta a história de Itatiba, como participa da história. Então vejam, senhores, que nós realizamos 25 campeonatos de truco Itatiba. E nesse dia aqui, que era um domingo, 1º de setembro de 1996, o JI publicava a abertura das inscrições para o 10º campeonato. Depois tivemos mais 15. Era uma promoção do Jornal de Itatiba Diário, mas que contava com muitos amigos aqui, né? O trabalho excepcional do saudoso professor Osmar Luiz Anata, mas também tinha, até hoje aí, nós temos aí o grande amigo Moacir do Carmo Filho, o Tuta Angelon, tínhamos aí a colaboração de Mundo Cozido, também era um dos que colaborava, muita gente que colaborava com a gente para o campeonato de truco, né, que realmente reunia não só troqueiros daqui de Itatiba, como da região. Nós chegamos a ter aqui campeões aí de Sumaré, que vieram para cá, de Jaguariúna, da capital paulista. Então, era o campeonato de truco do JI, que era então, em 1996, nós tínhamos aqui o campeonato de truco promovido pelo Jornal de Itatiba Diário, graças aqui à grande colaboração de nossos amigos. Agora, tem uma notícia aqui que acompanha, que eu chamo a atenção. O índice de cárie em Itatiba é altíssimo. Então, era a Secretaria de Saúde, que estava realizando um programa de saúde bucal, principalmente crianças das escolas municipais, desde a fase pré-escolar até a quarta série, né? E a reportagem já está aí, conversou com o dentista responsável, que era a doutora Ana Paula de Oliveira Costa, que revelou que Itatiba, o número de cáries dentárias era altíssimo. Eu acredito que nos dias de hoje melhorou muito, porque o que tem de clínicas odontológicas de Itatiba, né, é uma coisa extraordinária. Então, eu acho que, pelo menos nessa fase aqui, o índice de cárie, que há 30 anos era muito alto, eu acho que hoje deve ter caído bastante.
0: 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E a seguir, Brasileirão, Remo é derrotado em casa em jogo de viradas e afunda no Z4.
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0: 7h52, estamos de volta com o Jornal da Sete. 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Brasileirão 2026, Remo é derrotado em casa em jogo de viradas e afunda no Z4. As informações de Daniela Esperon.
1: A última partida da 25ª rodada do Brasileirão foi um confronto cheio de viradas. O Coritiba bateu o Remo no Mangueirão, em Belém, e embalou mais um bom resultado na competição. O Coxa chegou a 37 pontos e está na sétima posição, sonhando com o G5 e, consequentemente, uma vaga na Libertadores. Já o Remo, que deixaria o Z4 em caso de vitória, segue na 19ª posição. O volante do time paraense, Zé Ricardo, resumiu o sentimento do grupo de jogadores após o jogo.
2: Tentar ajudar a equipe, tentar ficar com a bola, que é o que o professor pede, tentar criar situações. Acho que conseguimos criar algumas, não conseguimos concluir em gol. O jogo está sendo assim, a gente não está conseguindo concluir. Então estamos tentando buscar a vitória todos os jogos. Mas agora é seguir, o caminho é longo e vamos seguir trabalhando para buscar a vitória.
1: Nesta terça-feira, a bola rola para o início da definição dos semifinalistas da Copa do Brasil. Na Arena MRV, o Atlético recebe o Cruzeiro no jogo de volta das quartas de final, partida que acontece às 9 horas da noite. Como no Mineirão, a partida terminou empatada. Quem vencer avança. Em caso de um novo empate, a vaga será decidida nos pênaltis. Agência Rádio Web, com informações do Campeonato Brasileiro e da Copa do Brasil, Daniela Esperon.
3: Portanto, foi a última partida da rodada do Brasileirão, em que o Coritiba viajou até Belém, no Pará. Vejam os senhores, né? Saiu de Coritiba aqui no Pará, atravessou quase que o Brasil inteiro, né? E foi jogar lá em Belém, no Pará, e se saiu muito bem, que venceu ao Remo por 3-2. Agora, interessante, né, que a reportagem destaca que a situação do Remo dentro do sertão brasileiro é a pior possível. Se o campeonato terminasse hoje, né, cairia o Vasco da Gama, que tem 25 pontos, Internacional de Porto Alegre, que tem 25, Remo, 23, e a Chapecoense, que já caiu com 14. Mas aí tem o Mirassol. O Mirassol, que empatou com o Palmeiras, tem 25 pontos. E o

0: né? Ele está com 45 pontos, é o terceiro colocado. Com 42 pontos vem o Fluminense com quarto colocado. O Bahia, que também está bem no certame, o Bahia de Rogério Ceni, é o quinto colocado com 40 pontos. E o Cruzeiro é o sexto, né? Então são os seis melhores clubes aí do Brasileirão. O Cruzeiro tem 39 pontos. E o Curitiba está fuçando, né? Com 37. E falando em Cruzeiro, como diz a reportagem, hoje tem Copa do Brasil. Nós vamos ter a partida lá em BH, em que o Atlético vai receber o Cruzeiro. No primeiro jogo, como foi dito, houve empate. Portanto, o jogo poderá, inclusive, ser decidido na classificação da Copa do Brasil. Pode ser decidida, inclusive, na cobrança de pênaltis.
1: E ainda completando a informação sobre a Copa do Brasil, né, além de Atlético Mineiro e Cruzeiro, essa semana também tem jogos decisivos nos demais confrontos dos jogos de volta das quartas de final da competição. Amanhã, às 21h30, o Vitória recebe no Barradão a equipe do Vasco. O Vasco venceu o primeiro jogo em São Januário por 1-0 e agora joga pelo empate lá em Salvador. Também tem o clássico entre Santos e Palmeiras na Vila Belmiro. Primeiro jogo, o Palmeiras venceu na sua arena por 3-0 a equipe santista. Já amanhã, na quinta-feira, né, às 20 horas, o último jogo aí, completando essas quartas de final, o clássico Grenal. O Grêmio vai receber em sua arena a equipe do Inter de Porto Alegre. Na primeira partida no Beira-Rio, as equipes empataram em 0-0.
0: E o Márcio falou a respeito da Copa do Brasil. Então, pô, o Palmeiras ganhou do Santos por 3-0, mas o Santos agora, depois da vitória sobre o Corinthians, está bastante animado. Não vai ser fácil, né, tirar essa diferença. E lá no Barradão, né, o Vitória jogando lá é difícil, né? O Vasco saiu à frente, mas é uma vantagem mínima. E com a torcida lá em cima e pressão sobre juiz e tudo mais, pode ser que nós tenhamos, inclusive, a classificação do Vitória. O Vitória, que no Campeonato Brasileiro, ele está muito mal, viu? Ele está na 13ª colocação, né? Com a mesma pontuação do Santos, né? O Santos vai jogar contra o Palmeiras. Vitória tem 29 pontos ganhos e o Santos também tem 29 pontos ganhos.
1: 7h58, agora sim, futebol feminino, Bia Zanerato perde pênalti e Palmeiras empata fora de casa. As informações de Daniela Esperon.
2: Duas partidas fecharam os jogos de ida das quartas de final do Campeonato Brasileiro Feminino. O Palmeiras visitou o Bahia em Salvador e voltou para casa com um empate por 1-1. As palestrinas desperdiçaram um pênalti no segundo tempo com Bia Zanerato. A capitã palmeirense lamentou o empate e assumiu a responsabilidade do pênalti perdido.
3: Não, pelo contrário, para a gente foi como uma derrota. A gente veio para buscar a vitória, responsabilidade minha também, treino pra caramba para não falar outra coisa e ter errado hoje me frustrou bastante, mas a gente tentou até o último minuto ali buscar o gol, porque para a gente importava mesmo era a vitória, mas tem mais duelo em casa e com certeza vamos buscar a vitória para a gente classificar.
2: Agora os times voltam a se enfrentar na próxima sexta-feira às 21h30 para o jogo de volta em São Paulo. Já no duelo entre Cruzeiro e Corinthians em Minas, melhor para o time paulista. As brabas conseguiram a vitória por 1-0 com gol de Vicky Albuquerque na reta final do segundo tempo. As corintianas agora têm a vantagem do empate no jogo de volta, que será na próxima segunda-feira, às 17h, no horário de Brasília. Agência Rádio Web com informações do Campeonato Brasileiro Feminino, Daniela Esperon.
0: O Corinthians, a equipe feminina, tem mais chance de classificar porque venceu fora. E o Palmeiras, como diz a reportagem, né, só empatou. E a Bia Zanerato perdeu um pênalti que poderia dar a vitória ao Alviverde, que facilitaria a classificação no jogo de volta.
1: Futebol internacional, Lionel Messi anuncia aposentadoria da seleção argentina. Reportagem de Daniela Esperon.
2: Depois de defender as cores da Argentina por 20 anos, Lionel Messi anunciou, né?

0: nesta segunda-feira através das redes sociais que está aposentado das partidas com a seleção. O Camisa 10 publicou um grande texto dizendo que a carta de despedida já estava escrita desde 21 de julho, 2 dias depois da derrota da Argentina na final da Copa do Mundo para a Espanha nos Estados Unidos. Messi citou ainda que a morte do pai, que ocorreu há 2 semanas, também o ajudou bastante a tomar esta decisão. O jogador segue atuando pelo Inter Miami, onde tem contrato até 2028, mas aos 39 anos, pessoas próximas ao craque dizem que é possível que ele aposente antes mesmo do fim do vínculo. Pela Argentina, Messi conquistou 4 títulos. A Copa América por 2 vezes, a finalíssima e a Copa do Mundo de 2022. Agência Rádio Web com informações do futebol internacional, Daniel Esperon.
1: O Messi foi a notícia de ontem, de um destaque, né? Que oficializou a sua aposentadoria da seleção argentina. Vocês ouviram que ele tem 39 anos, joga hoje no Inter Miami dos Estados Unidos. Se for para a próxima Copa do Mundo, né, com 43 anos, vai ser difícil, né? Apesar de nós tivemos aí muitos jogadores de mais de 40 anos, inclusive o Vozinha, o próprio Cristiano Ronaldo, que tem mais de 40 anos. Mas ele anunciou, né, aqui a sua aposentadoria, foi o grande destaque. E fica aqui, eu achei muito interessante, né, que brasileiros torceram para a Argentina por causa do Messi. Tá, tudo bem. Eu torci porque eu gosto do Messi, foi um grande jogador, sem dúvida nenhuma, né? Porque os argentinos, você sabe como é que os argentinos falam? Que o maior jogador do mundo é o Messi, e o maior jogador da Argentina é o Maradona. Então, para ver mais ou menos como é que é a questão lá dos gringos, né? Porque não se trata de... Você pode torcer para o Messi, mas torcer para a Argentina, realmente, foi muito difícil, né? Ainda no futebol internacional, nós tivemos aí o Barcelona goleou o Rayo Vallecano com 2 gols de Rafinha e os aplausos de Gabriel Jesus. Então, o seu Rafinha, quando joga no Barcelona, é artilheiro, joga bem. Quando joga na seleção, nem aparece em campo. E aqui chama a atenção a contratação do Gabriel Jesus, né, ele que era do Arsenal. E ele foi lá assistir o jogo nas tribunas, lá ao lado da mulher e da filha, e foi ver aí o novo time do Gabriel Jesus, que está lá, agora vai defender ao Barcelona. E quando a gente fala de futebol europeu, né, de tudo que eles pagam lá, do próprio futebol norte-americano, vai pensar que o Messi vai jogar de graça nos Estados Unidos. A gente lembra aqui do futebol brasileiro, né, de jogadores que ganham 2 milhões, não sei se recebe, mas ganham 2 milhões e meio, 2 milhões e 700 mil reais. É um absurdo o que acontece, né? Eu não sei, aí é por isso que os times estão tudo aí jogado às traças aí com o Corinthians, mas não é só o Corinthians, é o São Paulo, é o Santos, todos devendo muito aí. E o próprio Palmeiras, que tem uma regra muito grande com a Leila Pereira, o Palmeiras é inclusive elogiado até no futebol europeu por tudo que ele faz, principalmente com as vendas, boas vendas que faz de jogadores das equipes de base. E assim mesmo, o Palmeiras estava devendo 120 milhões, agora com a venda do Alan, que foi por 140 milhões ou 240 milhões, não lembro, acertou aqui a situação financeira do clube. Então vejam os senhores aqui, né, que não dá para competir com o que ganham no futebol europeu. E agora até o futebol turco está pagando muito, grandes jogadores estão indo para o futebol turco. Não dá para o Brasil, a realidade do Brasil não dá para isso, né? E quanto mais você aumentar o preço de ingressos para os jogos, principalmente da Série A e até da Série B, espanta o torcedor, né? Porque daqui a pouco vai se eletizar né? Porque o ingresso caro afasta o torcedor brasileiro que não tem condições de pagar aí R$300, R$400 para assistir a uma partida de futebol.
2: 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A seguir, previsão do tempo. Defesa Civil do Estado alerta para temporais e chuva persistente na primeira semana de setembro.
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4: 8:06.
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0: 8:16, estamos de volta com o Jornal da Sete. 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E após as chuvas registradas em diferentes regiões do estado de São Paulo durante o final de semana, a primeira semana de setembro começa com a passagem de uma frente fria e a persistência das precipitações. Entre segunda, né, ontem, portanto, e hoje, o avanço do sistema deve provocar temporais em diferentes áreas do território paulista, com possibilidades de chuva forte, descargas elétricas, granizo e rajadas de ventos que podem superar os 75 km por hora. A condição meteorológica exige atenção especial na região metropolitana da capital, Baixada Santista, Litoral Norte, Vale do Ribeira, Vale do Paraíba, Serra da Mantiqueira e nas regiões de Itapeva, Registro, Sorocaba, Campinas, Ribeirão Preto, Barretos, Franca e Presidente Prudente, onde há maior potencial para ventos intensos.
1: Finalmente, ainda ontem nós comentávamos pelo Climatempo que ia chover 14 milímetros, mas não tivemos essa chuva à tarde. E ela acabou chegando, né, no início da madrugada, inclusive com fortes ventanias, né, trovoadas e raios. E hoje a previsão então, da chuva para essa terça-feira vai ser de tempo nublado com temporal pela manhã e à tarde, e a previsão de chuva é de 28 milímetros. Nós achamos que realmente há muito tempo que isso não acontecia. Vento de 9 km por hora, mas como diz a reportagem, né, poderemos ter aí fortes ventos não só na parte do litoral, como na capital paulista, e pode chegar, inclusive, aqui até a região de Campinas. Né? E amanhã, que é quarta-feira, então, pelo menos, o Climatempo está dizendo que a chuva arada vai ser hoje, e a partir de amanhã não teremos nem chuva, nem na quarta e na quinta. Aguardemos, né? Porque às vezes o Climatempo repassa uma coisa, mas com as mudanças climáticas rápidas de hoje, né, pode ser até que haja continuidade das chuvas. Para o sistema, para a agricultura e para o sistema Cantareira, as chuvas vieram em boa hora.
0: Completar aí a semana que está marcada pelo retorno das chuvas do Sudeste, vamos acompanhar uma matéria do Paulo Lombardi.
2: A semana marcará o retorno das chuvas fortes a todas as áreas do sudeste do país. Uma grande e forte frente fria deve romper o padrão quente e seco logo no início de setembro, trazendo temporais, vento forte e queda brusca de temperatura. A segunda-feira ainda será com calor muito intenso em todas as áreas, mas o tempo começa a mudar entre São Paulo, Rio, Centro-Sul de Minas e Triângulo Mineiro, que entram em alerta para vento forte e temporais até a noite da terça. Até o final da semana, a chuva se espalha também pelo centro-norte de Minas e Espírito Santo, com potencial de temporais isolados. Posteriormente, uma nova área de baixa pressão atmosférica que se formará sobre o Paraná deve avançar ao sudeste, favorecer a formação de mais chuva entre São Paulo, Minas e Rio durante a sexta-feira, dia 4. Paulo Lombardi, da Tempoq Meteorologia, em parceria com a agência Rádio Web.
1: Vocês ouviram falar que pode chegar mais chuva, sim, o Paulo Lombardi disse. E uma outra coisa que dá para se perceber com as chuvas é a queda da temperatura. Hoje, por exemplo, o máximo que os termômetros vão chegar vai ser a 22 graus. E para amanhã também, que é quarta-feira, vão começar com de 12 graus até 21 graus. Né? A máxima amanhã, portanto, de apenas 21 graus.
0: Itatiba alcançou 127.729 habitantes em 2026, segundo a nova estimativa populacional divulgada pelo Instituto Brasileiro de Geografia e Estatística, o IBGE, com referência em 1º de julho. O número mantém o município como o 8º mais populoso entre as 20 cidades da região metropolitana de Campinas, a RMC. Em relação à estimativa de 2025, quando eram 127.112 moradores, Itatiba ganhou 617 habitantes, crescimento de aproximadamente 0,49% em um ano. A diferença ainda é mais significativa na comparação com o censo demográfico de 2022, que contabilizou 121.590 moradores. Desde então, são 6.139 habitantes a mais, avanço de cerca de 5,05%. No cenário regional, Campinas permanece como a cidade mais populosa, com 1.189.761 habitantes, seguida por Sumaré, com 292.307 habitantes, e Indaiatuba, na terceira posição, com 271.322 habitantes.
1: Nós temos falado que Itatiba hoje tem mais de 135 mil habitantes. E daí muita gente pode falar, onde é que você acha isso aqui? Bom, vejam os senhores que, então, a notícia está falando de que o Censo Demográfico do IBGE contabilizou aqui para o município 128 mil habitantes. Mas a gente lembra que quando dá contabilização aqui, quando foi feito aqui o levantamento, que eu acho que foi em 2022, né, que foi o censo demográfico, foi em 2022, então tinha, Itatiba tinha 121.590. Mas andando ali pelas ruas da cidade, eu lembro que eu estava passando num bairro ali na região da Nossa Senhora das Graças, estava caminhando por lá na região da Nossa Senhora das Graças, e eu vi que tinha um desses inquisidores batendo numa porta, tocou, a pessoa não veio. Aí eu falei com ele, ele falou, às vezes tem pessoas que olham para a janela, vê e ficam desconfiadas e não nos atendem. Então ficou provado que, inclusive, nós sabemos de condomínios que não deixavam entrar para fazer aqui o devido levantamento. Nós temos aqui condomínios aqui que tem aí, no mínimo, tem 600, 700 residências. Né? Então, não foi, eu acho que faltou muita coisa. É por isso que, sinceramente, pelo que a gente passa aí pelas cidades aqui, o número de torres residenciais, né, que tem aí na nossa cidade, tem no bairro da Ponte, tem na Virgínia Belgini, tem aqui perto do Beija-Flor, tem na Nações, aonde você for tem. Então, eu sinceramente, não sou dono da verdade, mas eu acho que tranquilamente Itatiba hoje tem mais de 135 mil habitantes. E aqui fala também da questão do número de habitantes, evidentemente Campina tem mais de 1 milhão e 200 mil habitantes tranquilamente. Se a Itatiba não deixavam entrar, não davam atenção para os inquisidores, imagine lá na grande cidade. Então temos também Sumaré com quase 300 mil, Indaiatuba tem mais de 270 mil, Hortolândia 250 mil, Americana também quase 250 mil, Santa Bárbara 189 mil, Valinhos 132 mil, a Prima Rica aqui na arrecadação de impostos. Então, Valinhos tem, eu garanto você que Valinhos tem mais de 140 mil habitantes. Itatiba aparece à frente de Paulínia, né, que Paulínia soma 117 mil, e juntas as 20 cidades da RMC chegam a 3 milhões e 300 mil. Eu acho que a RMC tem tranquilamente de 3 milhões e 600 a 700 mil habitantes. Eu sei que eu ouvi falar, como é que você fala, o que, que você pensa? Não, eu não penso nada, não sou dono da verdade, mas foi noticiado na época que o próprio IBGE disse que não pôde contabilizar muitos locais de condomínios e de pessoas que não atendiam. Agora, quando uma casa não atende, você sabe se naquela casa tem só um casal, se tem filho, se não tem filho? Então, na minha opinião, eu continuo. Itatiba tem tranquilamente mais de 135 mil habitantes.
0: As ações do Agosto Lilás mobilizaram diferentes setores em Itatiba com atividades voltadas à prevenção da violência, disseminação de informações e fortalecimento da rede de proteção às mulheres. Entre os destaques, esteve o quarto encontro das Guardas Municipais Femininas, promovida pela Guarda Municipal no último dia 21 de agosto, que reuniu cerca de 150 participantes de 23 cidades. Itatiba conta atualmente com 25 guardas municipais femininas. Durante o evento, a juíza Fernanda Yumi Furukawa Hata ministrou palestra sobre os 20 anos da Lei Maria da Penha e suas atualizações, além de apresentar informações sobre o projeto Protege, desenvolvido no Fórum da Comarca de Itatiba, para acolher mulheres que solicitam medidas protetivas e orientar os requerimentos sobre as determinações judiciais e as consequências de eventual descumprimento. A proposta do encontro também foi transformar as guardas participantes em multiplicadoras de conhecimento dentro de suas corporações.
1: Aqui que Itatiba, né, tem aqui na sua composição da Guarda Municipal 25 guardas municipais femininas. Eu acho por demais importante nos dias de hoje, né? Então a proposta também foi transformar as guardas participantes em multiplicadoras do conhecimento dentro das suas corporações, né? E também nós temos aqui nas palestras da Luiz e Simões, o Fundo Social de Solidariedade também integrou a programação com palestra da defesa pessoal. Nós temos aqui o Defense Feminino, né? Que em outros tempos não se pensava nisso, mas quando a gente vê, ouve, lê notícias, né, aqui de ex-namorado, ex-marido, ex-noivo, que tentam contra a vida das suas ex-esposas, das suas ex-mulheres, das suas ex-namoradas, né? Então, realmente, é um absurdo. Então, precisa realmente, né, que haja essa iniciativa da chamada prevenção de enfrentamento da violência contra a mulher.
0: A direção do Jornal Itatiba Diário programou para o próximo dia 18 de setembro uma edição impressa que será dedicada ao setor educacional, mas abrindo também oportunidade para publicações de candidaturas às eleições de 4 de outubro. Informações podem ser obtidas pelo WhatsApp 11-4524-0507 ou diretamente no balcão de anúncios do JI, a Rua Quintino Bocaiúva, 373, falar com Marli, Isabelle ou Odete.
1: Então, não é fácil fazer uma edição impressa, porque muitas pessoas que nos encontram, como era bom quando tinha... Nós, desde 1973, contamos a história de Itatiba, da cultura, da economia, da política, dos esportes, dos policiais, de tudo que aconteceu aqui em Itatiba, mas se tornaram praticamente impossível. Né? Uma que as pessoas hoje preferem mais a tecnologia. Por exemplo, você pode ouvir a nossa CRN aqui, né? Não é somente pelos 1420, você pode acessar pelo Instagram, pelo Facebook, pelo aplicativo, né? Pelo YouTube, você vai estar sempre acessando. E o JI também é a mesma coisa. Então fica difícil, mas então o JI ainda tem aí um esforço da sua equipe, da sua direção e da equipe jornalística, de vez em quando, pelo menos uma vez por mês, fazer uma edição impressa, e dessa vez vai ser dedicada ao setor educacional. E como também estamos aí praticamente às vésperas da eleição, né, vai ser aberto aí para a participação dos candidatos, né, que quiserem, porque podem fazer as suas publicações na edição impressa. Então está aí, a edição impressa do JI, ela vai circular no dia 18 de setembro, né, que é uma sexta-feira.
0: 8 horas e 28 minutos, Tenda Atacarejo de Verdade há 25 anos. 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A seguir, Bebê a Bordo realiza novo encontro e sorteia kit para as gestantes em Itatiba.
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0: 8h37, estamos de volta com o Jornal da Sete. O projeto Bebê a Bordo realizou na última sexta-feira, dia 28, mais um encontro voltado às gestantes e seus acompanhantes em Itatiba. Além das atividades de orientação e acolhimento oferecidas aos futuros pais, a edição contou com o sorteio de um novo kit para as participantes, doado pela Texnil Bebê. O kit entregue nesta edição foi composto por manta, chenille, toalha, fralda, paninhos de boca e toalhinhas de boca. A iniciativa também recebeu novamente o apoio da loja Marajazinho, que contribuiu com um mimo destinado às participantes do projeto.
1: Proprietária do Texnil Bebê, a participação vai além da doação dos produtos, né? Acima dos produtos existe o significado de poder ajudar e acolher um bebê que está chegando e uma família que está começando. Para participar, né, os encontros do Bebê a Bordo são gratuitos e destinados a casais de Itatiba. As atividades são realizadas no Centro Cultural da Santa Casa de Misericórdia de Itatiba e buscam preparar as famílias, né, para a chegada do bebê, proporcionando informação, orientação e troca de experiências durante a gestação. Então, tá aí, fica um aviso às gestantes, né, aquelas que estão esperando bebês, né, para essa campanha meritória da Santa Casa de Misericórdia de Itatiba.
0: A taxa de mortalidade de mulheres por câncer no trato respiratório, pulmão, traqueia e brônquios, mais que dobrou em duas décadas no país, entre 2004 e 2023. O aumento foi muito superior ao observado entre os homens. A reportagem do Estadão publica que os homens ainda são maioria das vítimas desse tipo de câncer, mas a diferença vem caindo, em que o crescimento da mortalidade é reflexo, em parte, pelo tabagismo. Parar de fumar sempre vale a pena, em qualquer idade, mas quem fumou por muitos anos precisa continuar atento e fazer rastreamento, mesmo depois de parar de fumar.
1: Vejam, senhores, que a taxa de mortalidade de mulheres por câncer, e na questão respiratória, né, então aí entra o pulmão, a traqueia, os brônquios aí, mais do que dobrou. Você ouviu bem, né, que a reportagem do Estadão, que é publicada pelo JI, ela afirma que os homens ainda são a maioria das vítimas desse tipo de câncer, mas a diferença vem caindo. E o crescimento da mortalidade é reflexo do quê? Do tabagismo, ou seja, de se fumar cigarros. E com isso, a gente nota que hoje diminuiu o número de fumantes, mas assim mesmo tem muita gente que fuma e às vezes até em locais inapropriados. Mas o pior de tudo, que a mortalidade de câncer de pulmão entre as mulheres dobrou em duas décadas. Então, realmente, olha, problemas pode-se ter, né? Parece que agora isso aí conseguiram uma vacina contra o câncer de pele. Eu acho que um dia ainda vamos ter aí algum laboratório que vá, né, inventar, produzir, sei lá, algum remédio que vá curar o câncer. Mas também o ser humano tem que ajudar. E aí é que se fala, né, nos problemas aí do câncer, que afeta principalmente as mulheres, em função de se fumar, em função do tabagismo.
0: Estão abertas as inscrições para a Oficina de Costura, iniciativa voltada a jovens interessados em aprender a confeccionar suas próprias peças de roupa e desenvolver a criatividade por meio da costura. As aulas são destinadas a alunos da rede pública de ensino com idade entre 13 e 18 anos e terão início no próximo dia 3 de setembro. Os encontros serão realizados a partir das 9 até as 10h30 no Complexo Alice. Durante a oficina, os participantes terão aí a oportunidade de aprender, na prática, técnicas de costura e criação de peças, desde as etapas iniciais, estimulando a criatividade e o desenvolvimento de novas habilidades.
1: Olha, para realizar essa inscrição, que é voltada principalmente para os jovens, né, interessados em aprender e confeccionar suas próprias peças de roupa, né, então a inscrição tem que apresentar RG, CPF, comprovante de endereço, né? E possível garantir a vaga pela internet por meio do link que é disponibilizado pela Prefeitura de Itatiba. Os encontros vão ser realizados das 9 da manhã às 10h30, lá no Complexo Alice de Oliveira Carniato.
0: Dentro da programação da 212ª Festa em Louvor à Nossa Senhora do Belém, padroeira de Itatiba, será realizada no domingo, dia 6 de setembro, a tradicional macarronada da padroeira. O evento terá início às 11h30, na Praça da Bandeira, no centro, e promete reunir fiéis, famílias e a comunidade em um momento de fé, tradição e confraternização. A macarronada será comercializada no valor de R$ 38,00. As encomendas já podem ser feitas pelo WhatsApp 11 99908-0098 ou pelo telefone 4538-0208. Também é possível realizar os pedidos durante o expediente da Secretaria Paroquial.
1: A semana ainda continua a partir de sexta-feira, então tem o funcionamento aí na Praça da Bandeira, né, as barracas lá de alimentação, de brincadeiras, que é a festa da padroeira, que o dia da padroeira de Nossa Senhora do Belém é dia 8 de setembro. Mas nós vamos ter sexta, sábado, domingo e até segunda, né, inclusive shows musicais. E no domingo, então, como diz a reportagem, durante a programação da festa em louvor à Nossa Senhora do Belém, vamos ter a tradicional macarronada da padroeira.
0: O corredor interno do Centro Administrativo Prefeito Ettore Consolini, sede da Prefeitura de Itatiba, ganhou novas cores nesta segunda-feira, com a montagem da edição de setembro do projeto Arte no Passo. Ao todo, 28 obras de 3 artistas integram a exposição: Camila Ramalho Matos, Idelma Fernandes e Maria José de Souza Dias, a Zezéa. Promovido pelas Secretarias Municipais de Administração e de Cultura e Turismo, o projeto transforma o espaço de circulação do Paço Municipal em uma galeria aberta ao público, valorizando artistas ligados à cidade e aproximando diferentes manifestações artísticas da população. A visitação é gratuita e poderá ser feita durante todo o mês de setembro até dia 30, de segunda a sexta, das 8 às 17 horas.
1: Está convidado. Ainda ontem nós estivemos na Prefeitura Municipal, né, para tratar de assuntos lá na Secretaria de Meio Ambiente com o engenheiro Hermínio Jeromel Júnior e também assuntos aí com Otávio Botelho, né, que é o conhecido Cabo Botelho, né? Então estivemos e passamos lá pelo corredor. Mas muita gente que fica ali na antessala acaba não conhecendo a arte no passo, né? Porque se fosse essa exposição aqui, na parte da antessala ali, onde fica o pessoal, né, aguardando para ser chamado, né, teria mais oportunidade de se ver. Mas então, quando você vai para conversar com algum secretário, com algum representante de secretaria, você vê. Então, ontem nós vimos lá a arte no passo, que fica no Centro Administrativo Prefeito Ettore Consolini, só que você tem que entrar, né, e foi lá, você vê afixada ali no corredor, nas paredes lá, a exposição, né, que dessa feita tem trabalhos da Camila Ramalho Matos, da Idelma Fernandes e da Maria José de Souza Dias, a Zezéa, né. A Zezéa, ela é capixaba, só que ela mora aqui em Itatiba há 30 anos e mantém ateliê no edifício José Carbonari e participa pela primeira vez do Arte no Passo. Para Itatiba, Zezé, para a Mostra Itatiba, Zezé apresenta a técnica denominada expansão em terra 70 por 70 centímetros. Né? Temos também aqui a professora de educação infantil, Idelma Fernandes. Ela é mineira e chegou a Itatiba ainda na infância. Então, são todas bem-vindas aqui, né, para que participem, né? Inclusive a jovem itatibense Camila Ramalho Matos, de 19 anos, que participa com 9 trabalhos, ela que é estudante de Relações Públicas na PUC. Então, se você vai ao Centro Administrativo, que é a Prefeitura Municipal, aproveite, né, se você está lá, adentre no corredor, que você vai ver, então, a exposição lá naquela área central do Arte no Passo.
0: 8 horas e 47 minutos, o Clube de Leitores de Itatiba incentiva a fruição da leitura literária por meio de experiências coletivas, com encontros mensais mediados pela equipe do Abrindo a Página. Participar do Clube do Livro potencializa e reconstrói os significados da leitura ao compartilhar com outras pessoas e interagir com suas visões de mundo. Neste sábado, né, último dia 29, a roda de conversa foi realizada no Conservatório Municipal Professora Alba Panzarin Degani, com a participação do escritor João Pântano Neto, autor do Svengali. Acompanhe a conversa da Rádio AM com Elisa Camargo, que ressalta a ideia, abrindo a página, em transformar a leitura em momento coletivo, cheio de trocas, risadas e reflexões profundas, e que vem conquistando cada vez mais leitores, especialmente entre estudantes e universitários que buscam ir além da leitura solidária.

0: Elisa Camargo, satisfação, sua felicidade, seu contentamento, primeiro, antes de mais nada, de presenciar na leitura uma reportagem brilhante com o Danilo Penteado, seu filho. Satisfação.
1: Ai, nem falha, Luiz. O meu filho faz um trabalho muito legal de estudo, muito dedicado, e a gente vê o trabalho dele reconhecido e sendo divulgado, é muito gratificante mesmo. A gente fica muito feliz, coração quentinho de mãe.
0: E ele trabalhando com feras e feras da música popular brasileira e não só, né?
1: Sim, se você me permite, ele está fazendo um arranjo também para uma música para a orquestra do Toninho Horta, que vai ser apresentado no Festival de Jazz em Guimarães em novembro.
0: Então
1: ele está em Portugal, ele está com muito trabalho e ele é muito dedicado, ele procura fazer o melhor dentro da música e para a mãe é um prazer. Né, ver um filho realizado numa área tão difícil, vamos dizer, né? Mas que traz tanta alegria, que traz tanta beleza, né, para o mundo, que estamos precisando, né?
0: Bom, foram três cabeças iniciais, né, nesse projeto, você, a Dani e a Cíntia, muitas pessoas vindo acompanhar as reuniões, muita gente chega atrasada, mas pode participar. Então até eu gostaria que você fortalecesse o convite da participação mensal, principalmente agora em setembro, né, quando o Clube de Leitores, abrindo a página, estará apagando velinhas e acendendo esperanças.
1: É. A Dani e a Cíntia são ex-alunas minhas e me deram o maior prazer de poder compartilhar dessa ideia, né? Elas que foram as idealizadoras, mas a minha participação foi tão bem acolhida por elas, eu fiquei muito feliz. Nós temos um Instagram, abrindo a página. Lá tem toda a nossa programação e sugestão de livros e de eventos que a gente faz. Então, quem quiser comparecer, quem quiser saber como funciona, se não está lendo nenhum livro, vem aqui, ouça o que os outros estão lendo. É muito aberto, é uma troca de ideias e é muito importante a gente falar de ideias.
0: E no domingo seguinte, a reunião do sábado, o escambo na Praça da Bandeira, que se tornou o ponto obrigatório dos itatibenses também, né, Elisa?
1: Muito, Luiz. Você sempre junto com a gente. E é muito importante. Cada vez mais as pessoas têm ido lá, têm procurado. E a gente fica muito contente, porque eu também recebo doações de livros. Uhum. Então a gente tem o que oferecer para que a literatura possa circular.
0: É uma troca, no termo exato da palavra, troca de cultura, troca de livros.
1: É isso mesmo, Luiz, é uma satisfação.
0: Setembro voltamos a nos falar antes da comemoração do aniversário de 2 anos. Parabéns a toda a equipe e quem participa do projeto que vocês lançaram, abrindo a página.
1: A gente é que agradece o seu cuidado com o nosso grupo, está sempre presente e divulgando. Muito obrigada, Luiz. Eu acredito em pequenas revoluções e essa é uma que nós estamos fazendo.
0: Existem revoluções por minuto, né?
1: Sim, é! E a gente tem que acreditar que a palavra, que a ideia positiva pode ser espalhada com sucesso, né? É isso.
2: Importante falando sobre o Clube dos Leitores, né? E a mãe do Danilo Penteado, né, falando aí a respeito do Clube dos Leitores, porque nos dias de hoje, né, você precisa incentivar principalmente a juventude à leitura, né? Então, nós temos aqui em Itatiba a EPT, né, que é a Associação dos Escritores, Poetas e Trovadores de Itatiba, que ela é um sustentáculo da cultura itatibense, né, que tem aí os seus livros, que já estão na 29ª edição, da qual nós temos a honra de ter escrito o prefácio à orelha das 29 edições. E nos dias de hoje, você sabe como é que é? É a tecnologia, é a rapidez que as pessoas se afastam da leitura dos livros. E nós já temos comentado aqui a respeito dos inúmeros escritores que Itatiba tem, né, e sugerimos até ou a Academia Itatibense de Letras ou ao Clube dos Leitores para efetivarem a exposição no Museu Municipal no futuro dos livros de autores itatibenses, porque eu tenho certeza, né, vocês ouviram aqui a nossa manchete que Itatiba tem segundo IBGE, mais de 127 mil habitantes. Eu acredito que é muito mais de 135 mil habitantes, porque a cidade realmente cresceu muito, com a chegada de muita gente de fora, dos condomínios e tudo mais. E evidentemente, essas pessoas não conhecem aqui a cultura itatibense, né? As dezenas e dezenas de autores itatibenses. Então, fica também a nossa sugestão, e é importante, né, dessa força do Clube dos Leitores, que, como o Aloysio disse, tem se reunido pelo menos mensalmente, e todos estão convidados a essa participação.
3: A Secretaria da Educação do Estado de São Paulo, SEDUC, abre nesta terça-feira o período de matrículas para novos estudantes interessados em ingressar na rede estadual do ano letivo de 2027. O cadastro poderá ser realizado até dia 18 de setembro pela internet, nas próprias escolas estaduais ou nos postos do Poupa Tempo. A inscrição é destinada principalmente a estudantes que atualmente frequentam escolas particulares, vêm de outros estados ou interromperam os estudos e pretendem retomá-los. Já cerca de 3 milhões de alunos matriculados na rede estadual em 2026 têm vaga garantida automaticamente para o próximo ano e não precisam fazer nova matrícula.
2: Olha, então tá, as matrículas estão abertas já a partir de hoje, né, da Secretaria de Educação do Estado de São Paulo. Então o período vai de 1º a 18 de setembro e também poderá ser utilizado pelos alunos que já estudam na rede estadual, mas desejam solicitar transferência para outra unidade no próximo ano, seja por mudança de endereço ou preferência até de uma escola específica. Atenção, pais e responsáveis por estudantes das redes municipais que passarão para uma etapa oferecida pela rede estadual também poderão consultar a pré-matrícula a partir desta terça-feira. Então fica aí o nosso alerta aí, que vai especialmente para os pais, porque às vezes as crianças aí de 7, 8, 9, 10 anos, elas não sabem que é necessário então a devida inscrição para o ano letivo de quando? Do ano que vem. Então é nesse ano que se faz a renovação das matrículas.
3: 8 horas e 55 minutos. A seguir, homem perde R$4.000 depois de clicar em um link do WhatsApp.
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15: 9:07.
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0: 9h08, estamos de volta com o Jornal das 7. E o ministro do Supremo Tribunal Federal, Dias Toffoli, restringe a campanha de Renan Santos à presidência. Quem traz as informações é Arlan Barbosa.
1: O ministro do Tribunal Superior Eleitoral, Dias Toffoli, impôs restrições à campanha digital do candidato à presidência da República pelo Missão, Renan Santos. Toffoli determinou a suspensão da propaganda eleitoral do candidato nos perfis não informados à Justiça Eleitoral. Também proibiu repasses do fundo eleitoral e a participação de Renan Santos em debates de rádio, televisão, podcasts e outros meios de comunicação. O site e o perfil no X, que foram devidamente informados ao TSE, podem continuar a divulgação do candidato. A medida afeta 16 perfis informados fora do prazo legal. Em entrevista coletiva, Renan Santos justificou a omissão por falhas no sistema do TSE.
2: Inúmeros outros candidatos e colegas de vocês da imprensa já fizeram matérias sobre isso, apresentaram problemas nesses cadastros de redes sociais. Estamos falando na casa só dos reportados de centenas. Nós peticionamos, após o início da campanha, para retificar tudo isso de maneira bem clara e de boa fé. A retificação de todas as redes sociais, e essa retificação foi apresentada por nós, anterior a qualquer solicitação do Ministério Público. Centenas de candidatos passaram por esse mesmo problema. E um sistema novo que foi implementado não deveria servir de subterfúgio para que um juiz saia caçando candidaturas como ele está fazendo. Porque o que ele está fazendo comigo é uma cassação branca da minha candidatura.
1: Pela decisão, a campanha de Renan Santos não pode criar outros perfis ou utilizar perfis de outras pessoas para divulgar o candidato. Dias Toffoli avaliou que o candidato orquestrou uma omissão estratégica, o que caracterizaria desvio de finalidade. O ministro destacou que as redes não informadas beneficiam-se de algoritmos opacos e se furtam ao controle social e legal. Dissimulam-se como usuários comuns, transitando à margem do espaço legítimo de disputa no ambiente digital. Agência Rádio Web de Brasília, Arlan Barbosa.
3: Toffoli suspendeu a campanha digital do Renan Santos. Tudo bem, Renan Santos, aquele que faz a peça, né, não ia ganhar a eleição. Mas eu acho que é uma interferência no processo eleitoral. Porque tem algumas coisas aí. Será que o seu Toffoli, que tem muitas coisas para explicar, ele está correto no que está fazendo, suspender a campanha, inclusive de repasses a candidatos? Então está interferindo no processo eleitoral. E nós sabemos lá que esse processo eleitoral, nós tivemos, por exemplo, aí o candidato Cury, Eduardo Cury, que disparou nas redes, né? Passou para o terceiro lugar. A gente não entende muito o eleitorado. Tudo bem, deu boas entrevistas, é um professor, é escritor, né? Mas quem é que conhecia Cury, né? É interessante que às vezes fala, eu não voto no Zema, porque eu não conheço, eu não voto no Renan Caiado. O Renan Caiado precisava diminuir um pouco aquele tom de voz dele lá, que não é nada agradável, e falar um pouco menos de Goiás, né? Mas o Zema e o Renan não sobem. Agora quem disparou foi o Cury. E o Renan estava aí, né, na sua pontuação, e agora o Dias Toffoli, que tem algumas explicações para dar, simplesmente suspendeu a sua campanha. Então está aí, você acaba lendo, você acaba sabendo, acaba ouvindo aí, sobre, cada pouco tem aí uma pesquisa, né? Então agora está o Lula, lidera contra a Flávia no primeiro turno, e o Eduardo Cury subiu para 11%, gente. Eu sinceramente não entendo o eleitorado, né? Ele deu uma entrevista, participou da entrevista do Jornal Nacional, e só com isso ele saiu de 1, 2%, foi para 11%. Tem alguma coisa, nada contra, né? Mas a gente tá entendendo como é difícil, né? Então o engajamento do Cury em redes sociais cresceu 5 vezes após o debate. Então pessoas que estão agora conhecendo. Mas será que, por exemplo, essas pesquisas vão lá para o Nordeste? O pessoal do Nordeste, do Norte e mesmo do Sul conhece quem é Alberto Cury, que é aqui de São Paulo. Então, são algumas situações aí que realmente a interferência aí do Toffoli só faz com que o senhor Renan Santos, que é do partido aí, o Missão, ele que é um dos fundadores do Movimento Brasil Livre, é um empresário que disputa a presidência, fique mais conhecido, né, politicamente falando. Mas eu acho que, independente dele de cancelar tudo aí, inclusive a verba do fundo eleitoral, que tem aí, está sobrando dinheiro para deputado. Você nota a quitativa, né? Aliás, uma coisa que a gente tem notado aqui, que essas propagandas que estão aí, eu não sei como é que chama esse negócio que fica estendido aí, eu acho que tem toda a razão, pode pôr nas esquinas e tudo mais, só que estão pondo nas praças aí, estão poluindo as praças de Itatiba, né, com essas propagandas eleitorais. Eu acho que deve ter todo o direito de fazer, de colocar, seja lá do partido que for, mas aí botou na esquina e tudo mais. Agora, você colocar em praças e jardins e dentro, inclusive do gramado, eu acho que isso aí está totalmente errado.
0: 9 horas e 14 minutos, governo federal anuncia, né, divulga salário mínimo de R$ 1.741 reais e superávit de 18 bilhões em 2026. Yuri Hudson.
4: O governo federal apresentou nesta segunda-feira o orçamento para 2027 com o primeiro superávit primário em 5 anos. O Planalto ainda propõe para 2027 um salário mínimo de R$ 1.741. A proposta enviada ao Congresso projeta saldo positivo de R$ 18,6 bilhões nas contas públicas no próximo ano, equivalente a 0,1% do PIB. Se o resultado for confirmado, será o primeiro superávit registrado nas contas públicas do governo federal desde 2022. O projeto prevê um salário mínimo de R$ 1.741. O valor serve de referência para benefícios da Previdência, BPC, abono salarial e seguro-desemprego. No orçamento, esses gastos juntos somam mais de R$ 1.314 bilhões. O senador Paulo Paim, que integra a Comissão de Orçamento do Congresso, diz que esses montantes são essenciais para a vida do brasileiro.
5: Quem está no BPC, quem está nos benefícios da Previdência, é principalmente o povo mais pobre, né? E quando você dá o aumento para o salário mínimo de acordo com a inflação e mais um aumento real, ele está colaborando e contribuindo com o combate à pobreza, olhando para aqueles que mais precisam. Quando você injeta dinheiro na economia, você está gerando inclusive mais emprego, mais renda, está gerando mais saúde, está melhorando a qualidade de vida.
4: A proposta traz ainda restrições para o crescimento das despesas com servidores públicos. Como houve déficit em 2025 e há um novo resultado negativo projetado para este ano, um gatilho do arcabouço fiscal limita reajuste acima da inflação para o próximo ano. O orçamento também reserva R$ 6 bilhões para aporte nos Correios, que executam um plano de recuperação financeira. O texto deve ser analisado pelo Congresso, que também precisa votar a Lei de Diretrizes Orçamentárias de 2027. Agência Rádio Web, de Brasília, Yuri Hudson.
3: Nós somos totalmente favoráveis ao reajuste do salário mínimo, como disse a reportagem, para melhorar as condições de combate à pobreza. Mas não é somente aumentando o salário. O que precisa é segurar a inflação, principalmente dos alimentos. Você que está me ouvindo sabe que se você vai ao supermercado, você vai à feira livre, aonde você for, você nota a diferenciação. Então, aumenta o dinheiro no bolso, mas aumenta os custos também. Mas agora, em se falando, dá para acreditar nesse governo? Então, a desconfiança, gente, é muito grande. O governo prevê um superávit de 18 bilhões em 2027, só que, né, eu estou lendo isso aqui, não sou eu que estou falando, né? Vai precisar de um reajuste de mais de 70,6 bilhões de um ajuste fiscal. Então, a gente sabe que realmente está, o governo está em dívida, não é o governo, por mais que se aumente impostos. E agora você sabe de uma coisa, a partir de hoje, todas as empresas, inclusive daqui de Itatiba, vão fazer as notas fiscais, não vai ser mais agora direto à Prefeitura de Itatiba, vai direto para o governo federal. Ah, mas depois ele devolve. devolve. Olha, eu não sei o que está acontecendo aqui nesse país, né, porque precisava ser aí dar um murro na mesa com tudo que está acontecendo. Então o governo prevê um superávit de 18 bilhões, né, só que exige um ajuste fiscal de 70 bilhões. O Lula já falou que com ele não tem, ele vai continuar gastando a mesma coisa. E tem gente que não acredita. Eu tenho amigos e amigas aqui, né, de alto nível de QI, e que acham que o governo Lula é o melhor, pelo amor de Deus, né? Ah, mas o Flávio Bolsonaro é isso. Esqueça esse Flávio Bolsonaro, pelo amor de Deus, né? Mas nós estamos falando da atualidade. Então o brasileiro está sofrendo com isso. Agora, tem muita gente que está se aproveitando do salário família, de tudo que tem, vale isso, vale aquilo, e não querem trabalhar. Eu sei de muita gente que fala, você fala, olha, você quer trabalhar comigo, você vai ganhar 3 mil reais. Mas eu não quero que faça o registro. Por quê? Porque eu vou perder o Bolsa Família. Alguma coisa está errada, gente. Então, é sob desconfiança que o governo está falando que vai ter um superávit de 18,6 bilhões em 2027. E se a dívida bruta do governo, ela está em 82,5% do PIB, gente, né? Como é que faz? Então é um governo mentiroso. Falar em governo mentiroso, que o nosso presidente falou que ele não conhecia a Roberta Luxinger, também o Haddad. O Haddad ontem, numa entrevista, ele falou que nunca ouviu o nome dessa pessoa. E a gente fica sabendo, a mulher é uma artista, viu? A tal de Luxinger aí, ela, o que ela tem dado aí de pinote aí, de calote aí, em gente, tá de, só pro governo federal, né? A empresa que teve apoio de lobista levou 80 milhões em contratos. E a mulher assim mesmo, né? Ela ganha muito dinheiro. Por quê? Porque era lobista, ela tem muitos trâmites, porque ela era muito amiguinha, sabe de quem? Do Fábio Luiz Inácio Lula da Silva. Sabe quem é? É o Lulinha. Filho de quem? Do presidente Luiz Inácio Lula da Silva. Então, no caso em questão, falar que não conhece, o Haddad também falou que nunca ouviu falar. Olha, cuidado aí, diz daqui a pouco vão aparecer fotografias aí do Haddad, que foi o pachá do Ministério da Fazenda. Então está aí, né? Nós somos sim favoráveis ao aumento do salário mínimo para ajudar a população, mas não é só isso. Tem que parar de gastar, o governo parar de gastar, parar de aumentar impostos. Você, ainda ontem eu li aqui a cidade de Andrade. Andrade fica perto de Poços de Caldas, lá naquela região de Minas Gerais. A indústria Kohler, fechou uma indústria lá de 450 funcionários. Eu não sei quanto Andrade deve ser. Andrade deve ter 50, 60 mil habitantes e tanto. Fechou a indústria, porque a indústria não aguentava mais pagar impostos. Chama-se Kohler, né, e mandou para a rua 450 funcionários. É mais uma que está falando. E o ministro Durigan, né, vem aqui e vem falar, inclusive ontem teve uma reunião com os empresários, com os banqueiros, aqui o Lula foi lá falar que ele é o bom e tudo mais, e a gente fica sabendo. É, Casas Bahia mandando gente embora. Bom, de bancos a gente nem precisa falar, né? Porque daqui a pouco você vai ao banco e se malemar vai ter o porteiro para abrir e fechar a porta, porque não vai ter mais funcionário, não vai ter mais bancário. E o governo achando que nós estamos numa maravilha de país e por isso que tem muita gente que vai votar para continuar. Ah, mas não tem o Flávio Bolsonaro. Esquece esse cara aí, mas pelo amor de Deus, está na hora do brasileiro se conscientizar, né, principalmente também aprender a votar, inclusive para deputados e para senadores, que também tem lá 70%, 80% é um bando de picaretas.
0: 9 horas e 23 minutos, um idoso de 69 anos procurou o plantão policial de Itatiba para registrar um boletim de ocorrência após ser vítima de um estelionato ao clicar um link recebido pelo WhatsApp. Ele relatou que, ao navegar pela internet, teve acesso a uma oferta de um suposto curso gratuito de informática e iniciou o procedimento de inscrição preenchendo seus dados pessoais. Durante o cadastro, a vítima recebeu uma mensagem pelo aplicativo WhatsApp de um número desconhecido, O interlocutor, que se identificou como Lucas, orientou os procedimentos para efetivar a inscrição e informou que o curso estaria disponível em cerca de 24 horas. Em seguida, encaminhou um link para que a vítima acessasse. Após clicar no link, a vítima constatou que o aparelho celular e a conta do WhatsApp haviam sido indevidamente comprometidos, perdendo o acesso ao telefone e aos aplicativos instalados. Posteriormente, verificou uma transferência bancária não reconhecida no valor de R$ 4.100 destinada a uma conta em nome do suposto Lucas. Até o momento do registro, o celular da vítima permanecia sem funcionamento regular e ela não conseguia acessar o aplicativo da instituição bancária, não sendo possível verificar aí as outras movimentações financeiras, fato que ocorreria apenas na última segunda-feira, ontem, portanto. O caso foi registrado por estelionato e será investigado pela equipe do delegado José de Mário de Lara.
3: Então, 4 mil, como é duro, né? E clicou num link do WhatsApp. Então, a gente precisa tomar muito cuidado para quando acessar a internet. E o JI publica, inclusive, mais essa notícia, está no JI de hoje, que em Jundiaí também um homem procurou o plantão policial depois de perder R$ 11.123 ao tentar comprar uma moto anunciada em uma rede social pelo valor de 5 mil. Se você vê na internet qualquer coisa que seja um preço baixo, tome muito cuidado. Eu acessei aqui, aliás, a Companhia Paulista de Luz acabou de, a questão dos 20 minutos, deu um pico de luz aqui e cortou tudo, caiu a internet, caiu tudo. E agora está voltando. Daí eu abro a minha internet aqui, então eu fico sabendo aqui que eu estou devendo pro pedágio digital, então para mim clicar, que está aqui, ó.
0: Nove horas e 25 minutos, e em Jundiaí, uma outra vítima procurou o plantão policial para, após perder aí R$ 11.123,29 ao tentar comprar uma moto anunciada em uma rede social. A vítima contou que viu o anúncio da venda de uma moto no Facebook, inteiramente quitada pelo valor de R$ 5.000. No segundo relato, o preço estaria abaixo do mercado porque o veículo seria recuperado de financeira. Após escolher a moto, a vítima combinou o pagamento à vista. No entanto, o vendedor incluiu uma taxa de R$ 890,98 a título de liberação de entrega do valor aceito e transferido. Em seguida, outro atendente informou que haveria uma taxa de pátio do Detran no valor de quase R$ 1.300 também paga. Depois disso, foram cobrados outros dois laudos, totalizando mais R$ 2.095, além de outras taxas que já chegavam a quase R$ 10.000. Sem condição de pagar mais, a vítima pediu cancelamento, ocasião em que a vendedora exigiu a taxa de desistência de mais R$ 1.540 para receber o que havia sido pago. Então fez nova transferência. Após o pagamento da taxa de desistência, a vendedora ainda tentou cobrar mais R$ 999 referente à comissão do leiloeiro, mas a vítima já estava sem fundos e não efetuou o pagamento. Os valores foram pagos via Pix, sendo R$ 1.540 depositados na conta de uma empresa e o restante em favor do outro suspeito.
3: A tecnologia chegou, né? E vocês ouviram o que nós estávamos comentando? Nós fazemos o programa aqui, do jornal, através do telefone. E quando estamos falando que deu pico aqui de corte de energia elétrica, acabamos tendo mais um corte de energia elétrica aqui no centro da cidade de Itatiba. Mas nós falamos então, você viu, o Márcio continua falando aí, olha, eu não sei onde é que vem parar. Então chegou a tecnologia, né? Então tome muito cuidado. Então eu estou vendo aqui, né, que o pedágio dá informações, aqui confira suas informações, porque você está devendo aqui para o pedágio digital. Mas é o que? Eu não tenho nada, eu não tenho isso, né? Quem tem é a minha esposa, eu não tenho nada, né? E também aqui tá falando a respeito do Itaú Cartões, gentileza realizar o pagamento de boleto do cartão de crédito. Eu não tenho cartão de crédito do Itaú, né? E vem aqui para mim, né? No WhatsApp, vem aqui pela internet. Eu não estou entendendo. E como é que ninguém pode segurar isso? Tem um monte de besteiras aqui. Então, o que a gente chama a atenção E é difícil, porque esse pessoal que dá golpes, eles são treinados para isso, viu? Então a gente pede para tomar muito cuidado, fale com seu pai, fale com seu avô, fale com seu tio, porque eu também sou idoso e me preocupo com isso também, né? E esse golpe do falso advogado que liga para você, fala aqui, e eles sabem tudo. Então, gente, nós aqui estamos fazendo a nossa parte, os nossos programas, os nossos comentaristas aqui da CRN, para tomar muito cuidado. Então, você vê que no golpe aqui, também de comprar uma moto, a moto estava a um preço apetitoso, a moto valia 10, estava oferecendo por 5. Não vá, não caia nisso, pelo amor de Deus. Então, a gente sabe, né, que eles são muito bons de lábios. E esse tal da internet aqui, que vive colocando um monte de coisa. Todo dia falaram assim, Mané, você precisa parar de fumar. Eu nunca fumei na minha vida. Como é que eu vou parar de fumar? Só se eu começar a fumar agora. Então, realmente, a tecnologia veio, não se pode parar com ela, mas você tome muito cuidado com esses malditos golpes.
0: E nessa segunda-feira, na cidade de Várzea Paulista, um casal procurou a Polícia Civil para registrar aí uma ocorrência ao qual foi vítima, o casal foi vítima de estelionato lá em Várzea Paulista. Eles relataram que buscavam um imóvel para aquisição quando visualizaram um anúncio de vendas também no Facebook. Segundo o relato, após o primeiro contato, a vítima foi direcionada para atendimento presencial em Jundiaí, onde lhe foi apresentada uma operação envolvendo crédito, carta de crédito e consórcio. Em uma reunião posterior, um dos envolvidos apresentou um contrato vinculado a uma empresa de soluções financeiras, informando que o valor pretendido estaria previamente aprovado. Acreditando nas informações dos documentos apresentados, o casal assinou o contrato que mencionava um crédito de R$ 550 mil, reais, com entrada de R$ 18 mil e 350 parcelas no valor de R$ 2.113. Foi realizada a transferência via Pix de R$ 18 mil, referente à entrada, destinada a uma chave em nome de uma mulher que não constava no contrato como proprietária ou titular da cota. O caso foi registrado como estelionato e agora será investigado pela Delegacia de Investigações Gerais da Polícia Civil em Jundiaí. E chegamos ao final desta edição do Jornal da Sete. Na sequência, você confere o programa A Hora é Nossa com o Anderson Pancotto. O Jornal da Sete estará de volta amanhã, após o horário eleitoral gratuito. Tenham todos um excelente dia.
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0: 9h45. Eu sou Valdir Dias dos Santos.
1: Eu, Anderson Panco. Tu vai, não vai nem conseguir abrir o programa pelo jeito, Valdir.
0: Bom dia, vambora.
1: Bom dia, vambora. Vamos fazer aquele programa da pão.
0: Vamos dar o nome do programa também. A hora não é nossa.
1: É verdade. Ó, vamos fazer que nem o Jornal da Manhã. Vambora, vambora.
0: Vambora. Bom, Anderson Luiz, vamos lá fazer uma abertura aí e falar um pouquinho do Alexandre Pires, né? 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Drogarias e Zezinho? Anderson? Alô?
1: Deu um corte aqui, Vardi. 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E o nosso amigo Zé Borges está aqui com a gente também, viu, Valdir?
0: Então segura o Zé Borges aí e coloca o Mineirinho para a gente falar dele, tá bom?
1: Daqui a pouquinho. Ó,
0: a gente volta daqui a pouco.
1: E vamos falar, né, Valdir, tome muito cuidado com o golpe. Você viu mais um aposentado caiu no golpe. Um rapaz onde aí gastou quase 10 mil reais em tentar comprar uma moto que não existia. Pessoal, chegou e-mail, chegou uma oportunidade, ó, vá ver, converse, verifique documentação, de preferência, para você não ter problema, contrate uma empresa cautelar para ver se não tem problema no carro, porque depois você fica com puta de um pepino para resolver, essa que é a verdade, e isso quando você já não perde dinheiro assim de cara, então, ó, muito cuidado, ligou para você, falou que tá comprando, esquece, desliga o telefone.
0: Nem atende, gente.
1: Nem atende.
0: Falei,
1: vá no banco. Porque,
0: abriu a ligação. Tem um número que você desconhece? Não atende. Aperta o vermelho do celular, desliga e já era.
1: Né?
0: Pronto.
1: Porque assim, dia após dia cai pessoas honestas no golpe. E outra, pra cair no golpe tem que ser honesto, porque o malandrão ele consegue escapar. O malandrão capaz dele enrolar quem tá dando golpe, mas o honesto cai. Essa é a realidade.
0: Toca aí.
1: Beleza.
0: Falou.
1: Eu vou então
0: aí,
1: com...
0: E põe o Alexandre aí pra galera ouvir um pouquinho dele também, tá?
1: Sim. Antes eu vou atender o Zé Borges, tá, Valdir?
0: Atende aí.
1: Beleza. Bom dia, Zé. Bom dia, Zé. Ele não quer falar comigo. Então vamos fazer o seguinte, vamos falar um pouquinho da Alexandre Pires e trocar Alexandre Pires no quadro Por Onde Anda Você, Alexandre Pires, que ele praticamente, né, entrou jurado, virou o Alexandre Pires, não estou confundindo com o Tiaguinho, Alexandre Pires é outro. Ó, Alexandre Pires, cantor, compositor, multi-instrumentista, criou o grupo Só Pra Contrariar em 1989. Um pagode romântico, sendo vocalista principal até sua saída no início dos anos 2000. Seu álbum de estreia como cantor solo, intitulado Alexandre Pires É Por Amor, foi lançado em 2001 e comercializado em ambas línguas, espanhol e português. Atualmente está com 50 anos. Nasceu em 8 de janeiro de 1976. Alexandre Pires é Alexandre Pires do Nascimento. nasceu em Uberlândia, casado com Sara Campos desde 2008, tendo 3 filhos. Além de cantor, vocalista, é compositor e multi-instrumentista. Ganhou diversos prêmios. Está no ramo do pagode de 87 até o presente. Os gêneros: pagode, pagode romântico, samba, pop, latino. Extensão vocal, barítono lírico. Além ó, de vocal, ele também toca cavaquinho, violão, baixo, pandeiro. Passou pelas gravadoras BMG, EMI, Sony Music, Som Livre, Sony Music em 2025 até o presente. Vamos ouvir música nova com Lauana Prado, de Ex para Ex.

0: Sucesso de Alexandre Pires, de ex pra ex, aqui na sua central de rádio notícias. E vamos falar com o nosso amigo Zé. Bom dia, Zé, agora sim.
1: Bom dia.
0: E aí, ouve pelo telefone, senão fica tudo atrasado, Zé. Muito bom dia, Zé Borges. E aí, o que você espera pro jogo de amanhã, Zé?
1: E aí, que o Flamengo contratou agora, fez lá no Zó, hein?
0: Ah, fica tranquilo, fica tranquilo. O Flamengo tem que pensar nele, nós temos que pensar em nós, essa é a verdade.
1: Se a gente ficar... equatoriano lá e um argentino.
0: Mas se a gente ficar preocupado com o Flamengo, a gente não joga bolas, Zé, essa é a verdade. Nós temos que fazer a nossa parte, o Flamengo faz a dele e tá tudo certo.
1: E o Neymar deu uma cutucadinha na onça ontem.
0: É. Não, é, é. O... Assim, que episódio chato, não, do, do, do torcedores corintianos. Nossa, é uma criança.
1: Muita chuva aí?
0: É. O pessoal vai fazer, não vai nem respeitar uma criança com a família, aí fica difícil.
1: A política vai ter novembro?
0: Vai, é, então, o primeiro turno, que é a primeira parte da eleição de 25 minutos, vai até dia 1º de outubro. É, 1º de outubro. Aí o primeiro turno, dia 4. Aí volta mais 15 dias de propaganda eleitoral e mais uma semana.
1: Tem segundo turno,
0: é,
1: então.
0: É, tem segundo turno para presidente e governador. Se o Tarcísio não levar de primeiro.
1: No primeiro turno, vai ter segundo.
0: Não entendi. É, se o Tarcísio levar no primeiro turno, não tem segundo. Aí é só presidente. Aí é 10 minutos. Tá joia, Zé?
1: Hoje tem Cruzeiro e Atlético.
0: É, então, hoje vamos ver quem passa, se é Cruzeiro ou se é Atlético.
1: E depois de um ano o Cássio tá voltando pro gol agora.
0: É, então, vamos ver, vamos ver. Perfeito, então, Zé.
1: Falou, bom dia. Bom dá dia. Uma viradinha pra Leonor
0: é.
1: Lá.
0: É, hoje não vai dar tempo que já estamos encerrando, estamos no finalzinho.
1: Pô, nem começou o programa, já tava falando bom dia, vamos embora, vamos embora.
0: É, então, fazer o que acontece, né? Estamos sem tempo. Mas perfeito.
1: Falou então, bom dia.
0: Bom dia. É, atendemos nosso amigo Zé, tocamos a música do Alexandre Pires. É, Valdir, agora a gente tem que ir embora, né?
2: Você saiu do mapa aí, Anderson. É. Você mexeu em alguma coisa, eu não tô te ouvindo.
0: Uai, já tá normal agora?
2: Peraí, peraí. Fala aí de novo. Começa.
0: Reinicia. É, então.
2: Reinicia a máquina aí.
0: É, ó, eu falei com o Zé, toquei a música do Alexandre Pires, contei um pouquinho da história do Alexandre Pires e agora tá chegando a Paulinha aqui.
2: Vambora, Xará.
0: É, vambora.
2: O Paulo Macarrão vai comer solto aí já já.
0: É, então.
2: Vamos indo embora. Então, gente, como já falamos ontem, né? Durante esse período de horário eleitoral gratuito, o nosso programa realmente fica assim bastante comprometido. De qualquer forma, o nosso compromisso com vocês é de, pelo menos um mínimo de alegria a gente está levando para você todos os dias aqui no A Hora.
0: É nossa!
2: Quase nossa.
0: É.
2: Amanhã a gente está de volta, falando em nome da Autoescola Parada Obrigatória, também em nome do Açougue e Espetinhos do Alemão, em nome ainda das drogarias Poupe Aqui. Como é que é o...

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2: Você sabia que o clima seco e frio do inverno e, consequentemente, os banhos mais quentes deixam a pele muito mais ressecada do que nas outras estações do ano? Com um inverno predominantemente seco, é comum observarmos descamações, rachaduras, sensação de repuxamento, coceiras e até um aumento de marcas de expressão. É justamente nesta estação que os tratamentos de pele são mais indicados. Nela, a exposição ao sol é menor, o que garante resultados mais rápidos e eficazes, fazendo com que a pele fique mais bonita e preparada para enfrentar o verão. O período é ideal para tratamento à base de ácidos, peelings, laser, entre outros. É um momento importante também para investir em substâncias que agem de dentro para fora, alimentando as células com nutrientes específicos, capazes de ativar a síntese de colágeno e restaurar funções ou condições alteradas da pele. O envelhecimento decorrente do desgaste natural das nossas células reduz lentamente a capacidade do corpo em sintetizar o colágeno, que é uma proteína fundamental para a beleza e saúde da pele. Como se não bastasse, a radiação solar ativa enzimas que provocam a degradação do colágeno e de outras proteínas importantes da matriz extracelular da pele. Estudos mostram que o consumo de colágeno hidrolisado em pó, enriquecido com vitaminas e oligoelementos com ação oxidante, tais como as vitaminas C, E e A, além do zinco, é capaz de promover a síntese e reorganização de novas fibras, desacelerando a ação do envelhecimento, ajudando a adiar tratamentos mais invasivos. E conheça agora outras dicas que ajudam a potencializar os efeitos dos tratamentos durante o inverno. Cuidado com a radiação solar. Use protetor mesmo nos dias nublados. Não descuide da hidratação. Tome pelo menos 2 litros de água por dia. Inclua no cardápio frutas e verduras de cores variadas. Evite buchas e banhos demorados com água quente. Esse banho retira a oleosidade natural da pele. E use também sabonetes neutros. Após o banho, aplique um hidratante. Ou, se preferir, existem óleos específicos que são aplicados enquanto ainda estamos no banho. Limpe, tonifique e hidrate a pele do rosto, especialmente antes de deitar. Não se esqueça das mãos, que sofrem muito nesse período. Use e abuse de cremes com ureia, óleo de semente de uva e vitamina E. Siga esses cuidados e tenha um inverno com mais qualidade. 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
3: Dez horas e três minutos.
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9: Olá, muito bom dia! Bom dia para você que tá ligadinho aqui na nossa manhã CRN desta terça-feira, 1º de setembro. E setembro chegou, tá chegando primavera, ou coisa boa, né? Que setembro chegue com boas notícias e muita coisa boa na vida de todos nós, né? Não, minha gente? Sou Paula Zimignani e junto com o Anderson Pancotto nós vamos com vocês até às 11. E hoje tem horóscopo, na culinária tem mais uma receita deliciosa, que é o mexe Dão Mineiro, aquela receita que a gente ama, que é completa em um prato só, é coisa boa. Então vem comigo, tem resumo das novelas e tem a sua participação. É sempre aqui, 1420 kHz da nossa sempre querida Rádio CRN de Itatiba, a Rádio do Povo. Bora lá, começando com o horóscopo. Áries, dia favorece decisões práticas no trabalho e com o seu dinheiro, tá? Tudo indica que vai organizar as tarefas, ter ideias eficientes e ganhar um extra. Pode também precisar de paciência com parentes, tá? Então fique atento. Já no amor, antes de transformar qualquer coisinha em uma tempestade, em um copo d'água, né? Vale conversar e confiar mais em quem você ama, tá bom? Isso aí, gente, vamos com calma. É, pra hoje, os números são 12, 48 e o 10, e a cor do dia é o amarelo. Pra você que é de touro, olha só, sua força e determinação estão em alta hoje, tá? Reuniões, boas ideias e entrevista de emprego ganham aquele belo impulso pela manhã, tá? Isso aí, olha, mas tenha jogo de cintura, pois bater de frente com chefes ou colegas pode dar ruim. Hoje as melhores oportunidades, gente, chegam para você, sobretudo se confiar no seu taco. Conversas e diversões podem render ótimas surpresas na paquera. 060431 e a cor para esta terça é o verde. Para você que é de Gêmeos, Marte atiça a vontade de aumentar aí, né, o seu saldo bancário. Mas a quadratura com Saturno pede cautela com promessas, empréstimos e gastos. Pode ter notícia boa pela manhã, inclusive um financiamento familiar. À noite, o aconchego do lar ajuda a renovar as energias e paz de espírito. Romance ganha ainda mais força. 13, 22, 58, Lilás. Câncer. Pois é, olha, desafios profissionais e financeiros não estão descartados, mas a persistência deve ser seu maior trunfo. Contatos, conversas e até uma entrevista de emprego fica mais favorecido pela manhã. À noite, o diálogo promete fluir bem e fortalecer laços sinceros. No amor, o ciúme tende a azedar o clima. Bora deixar tudo acontecer com leveza, que é muito melhor, né? Pois é, para hoje, minha gente, 11-54-36 e a cor do dia é o branco. Daqui a pouquinho eu falo para você que é de Leão, Virgem, Libra e Escorpião. 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
9: 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Vamos de música.

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0: Já tô de volta, minha gente. Nós vamos juntos até às 11, hein? É, já. Culinária. E hoje tem uma receita aqui que é uma delicinha pra você. É, mexidão mineiro, aquele que é tudo de uma vez só. Bom demais, tá? Mas antes, vamos seguindo com o horóscopo. Vamos lá, então, falando para você que é de leão. Pode ficar com um hiperfoco na carreira e ambições, buscando crescer e conquistar reconhecimento. Mas a maneira de se relacionar com colegas e parceiros pede flexibilidade. Tudo indica que vai dar um jeito de organizar as contas e sair da pindaíba. Amém, né? No amor, os momentos a dois prometem fortalecer ainda mais a relação. 053544, azul claro. Virgem, a terça começa com os astros pedindo paciência e cautela, especialmente em negociações e tarefas. Podem rolar mudanças, cobranças e pressões. Evite abraçar o mundo com as pernas, tá? Romance à distância tem tudo para se firmar. 072538, azul. Libra, a vontade de conquistar seu espaço vem com tudo. Exigências e desafios, no entanto, podem pintar. É hora de apostar na diplomacia. A notícia boa é que uma ideia e o projeto têm tudo para dar certo ainda no dia de hoje. No amor, evite ciúme, disputas ou joguinhos e procure agir com prudência e tolerância. Dress 3454, vermelho. Escorpião, relações e parcerias ganham destaque e podem render acordos, desde que haja jogo de cintura. Perrengues e divergências surgirão, sobretudo pela manhã, exigindo postura equilibrada e paciente. No amor, aguarde bons encontros e conversas inspiradoras. 18, 19, 36, preto. E daqui a pouco eu falo para quem é de Sagitário, Capricórnio, Aquário e também de Peixes. E vamos lá, porque tá na hora da culinária de hoje.
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0: Música. Pois é, minha gente, hoje tem aquele prato completão que a gente ama, feito tudo de uma vez, rápido, delicioso, é o mexidão mineiro. Você vai precisar de 2 xícaras de arroz cozido, 2 xícaras de arroz cozido, 2 cebolas cortadas em quadradinhos, 2 cebolas cortadas em quadradinhos, 4 dentes de alho, 4 dentes de alho, 400 gramas de carne seca, 400 gramas de carne seca, 1 maço de couve cortada bem fininha, 1 maço de couve cortada bem fininha, 3 ovos mexidos, tá? Faça o ovo mexido, tá bom? 2 xícaras e meia de feijão cozido sem o caldo, 2 xícaras e meia de feijão cozido sem o caldo, 2 folhas de louro, 2 colheres de azeite, 1 pimenta a dedo de moça cortadinha, 1 pimenta a dedo de moça cortadinha, 1 xícara de flocão de milho, 1 xícara de flocão de milho, sal, salsinha e aí os temperos que você quiser a gosto, tá? Preparo não podia ser mais simples, gente. Numa panela, esquente o azeite e refogue a cebola e o alho. Depois, coloque a couve e deixe refogar. Aí, você vai colocar a carne seca, a pimenta, o arroz, o feijão, os ovos mexidos, o flocão e a salsinha. Então, você começa aí, gente, no azeite refogando cebola e alho. Depois, coloca a couve e refogue mais um tempinho. Aí então você vai colocar tudo, a carne seca, a pimenta, o arroz, o feijão, os ovos mexidos, o flocão, a salsinha, misture tudo muito bem para ficar tudo bem misturadinho e deixe refogar aí por cerca de 15 minutos e vá mexendo de vez em quando. Secou, tá tudo certinho, tá pronto aí, gente, o seu, a sua receita de hoje, o mexidão mineiro, que como diz o nome, né, já diz aí, é tudo mexidão, delicioso, rápido e fácil de fazer. Só servir bem quentinho com uma saladinha, você não precisa de mais nada. Tá então, gente, mexidão mineiro na culinária de hoje. Bora de música?

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1: Salve de palmas. Fala o teu nome dele. 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Obrigado, meu irmãozinho. 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Muito sucesso, tá?

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20: Vamos lá, minha gente, tô de volta e nós vamos juntos até às 11. Já, já tem aí o resumo das novelas pra você. Mas antes, vamos terminar o horóscopo. Sagitário, você conta com força para colocar o serviço em ordem. Conversas e reuniões, no entanto, pedem atenção. Sinal de boa notícia, inclusive, reconhecimento. Evite só hoje agir por impulso. Olha, você começa a terça com a paixão se intensificando, tá? Só controle a ansiedade e respeite o tempo de cada um. 19-3646, Salmão. Capricórnio. Parcerias e relações profissionais pedem calma, confiança e cooperação. Problemas em casa, todo mundo tem. Não deixe que interfiram no seu trabalho. A lua no paraíso astral faz a sua estrela brilhar. Se já tem um amor, questões familiares ou financeiras, cobranças e ciúmes podem atrapalhar. 21, 45, 52, magenta. Aquário. O trabalho tende a exigir foco, organização e cautela ao se expressar, mas pode dar bons resultados. Negociações, ideias e o apoio financeiro da família prometem te ajudar a estabilizar as contas. Os astros estimulam conversas românticas com quem ama. 19, 37, 45, amarelo, ouro. Peixes. Olha, contatos, reuniões, negociações e entrevistas de emprego favorecidíssimas hoje. Também pode ter ideias criativas e firmar acordos e parcerias, tá? Olha, no amor, problemas por ciúme, insegurança ou cobrança não estão descartadas. Fique esperto, tá? Números 11, 20 e 27 e a cor para hoje é o prata. Tá, então, horóscopo para esta terça-feira. Minha gente, vamos de música? Já, já tem o resumo das novelas.

0: Nesta terça, Tonho leva Bartô para que acreditem nos pedidos de milagre à veneranda. Adonis flagra Geralda com carrapato. Mirinho planeja prejudicar Tonho e Manuel o repreende. Alica teme que Tonho não seja capaz de acompanhá-la à Batanga. Pois é, gente, hein? Por você, hein?
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0: Hoje, Vanessa se revolta ao saber por Leandra que Gabriel está ajudando Bela a encontrar os cílios de Júlia. Bela e Juarez se dividem para procurar pelas crianças. Peixe, Ítalo, Glorinha e Samuca têm suas mochilas furtadas e se abrigam então embaixo de um viaduto. E em quem ama, cuida, minha gente. Pois é, olha, hoje Adriana, Pedro, Liris e Nancy conversam sobre os próximos passos para a compra da parte de Ulisses na joalheria, gente. Pois é, olha, Nancy deixa claro a Mirtes que não vai desistir de Camilo. Pilar aceita a volta de Brigitte para casa. Adriana e Pedro comemoram quando Liris os avisa que Ulisses decidiu vender sua parte da joalheria. Tá então, minha gente, tudo isso já já nas novelas. E eu vou ficando por aqui agradecendo sempre muito seu carinho e sua companhia. Amanhã tamo de volta com muito mais e é claro que eu te espero. Fique agora com o Panorama Esportivo. Uma ótima tarde então para todos nós. Até amanhã, se Deus quiser. Tchau!
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3: 10 horas e 57 minutos.
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0: Bom dia. Estamos chegando aqui na CRN, a Rádio do Povo, nesta terça-feira chuvosa, 1º de setembro de 2026, para mais um panorama esportivo com o Bom Dia dos Amigos e vocês. Eu, Beto Dias, deste lado do aquário, Anderson Pancotto e Márcio Egídio do outro lado do aquário. 1º de setembro, que é o dia do profissional de educação física. Ô, meu amigo professor Márcio Oriani, né, no qual os demais estão sendo homenageados. Dia do caixeiro viajante. Aniversariando hoje o Esporte Clube Corinthians Paulista, 116 anos. Não tendo muito o que comemorar, mas está registrado. Hoje é dia de Santa Beatriz da Silva, Santo Egídio. Aniversariando hoje a encantadora cidade de Mogi das Cruzes. E nós temos aniversariante hoje.
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0: aniversariando nesta terça-feira, 1º de setembro, a garotinha Ana Luísa Gutierrez Bernardo, recebendo os cumprimentos dos pais Ana Paula e Denis, do irmão Gabriel, e da vovó Tereza, ou dona Tereza. Bom dia para a senhora, tá certo? Então tá aí registrando o aniversário de Ana Luísa Gutierrez Bernardo. Saúde, paz e prosperidade à menina Ana Luísa. Eu já vou aqui iniciando o panorama esportivo, já folhando as páginas do Jornal de Itatiba Diário de hoje, na capa do JI. Maratonista itatibense participa de competição na Austrália. Participando da TCS Sydney Marathon no último domingo na capital australiana, o itatibense Luiz Henrique Rampasso correu a maratona principal de 42 quilômetros e 195 metros, com excelente tempo de 3 horas e 9 minutos e 9 segundos. A primeira prova foi para cadeirantes, com largada às 6h15, e as demais corridas foram a partir das 6h30, com as de 5, 21 e 42 quilômetros, que contaram com cerca de 40 mil atletas do mundo inteiro.
2: A importância dessa chamada TCS Sydney Marathon, lá na capital da Austrália. Olha, daqui lá acho que é 24 horas de avião. Né? Então já é uma maratona para ir disputar. E o itatibense Luiz Henrique Rampasso, ele esteve presente, correu, porque a prova tinha até 7 horas para terminarem. Né? Recentemente nós falamos que o campeão mundial, que é o Sauer, que é keniano, ele fez essa prova que nós temos comentado aqui em 2 horas. 42 quilômetros é mais do que de Itatiba Bragança. Então vejam vocês, né, como é a preparação. Assim mesmo, né, vejam os senhores que o Luiz Henrique, ele foi muito bem, com 3 horas e 15 minutos. Né? É a mesma coisa, voltamos a repetir, 42 quilômetros, gente, é mais do que Itatiba Bragança. E então, o que nós fizemos? Nós ontem conversamos com o Beto Dias, que foi o contato dele. Ontem ele já chegou, ontem à noite aqui em Itatiba. Ele estava voando e nós convidamos então aqui o Luiz Henrique Rampasso para participar do nosso podcast na quinta-feira. Assim como o Marcos Roberto Ramos, que também é maratonista, que já esteve inclusive também participando de maratona na África do Sul. Então, para o podcast de quinta-feira, nós convidamos aqui o Luiz Henrique Rampasso para ele falar não só da maratona, mas também que eu acho, né, que já é uma maratona você atravessar o Oceano Pacífico. Né? Ele viajou até Santiago do Chile, né, lá parou por 1h30, né, depois de ir lá de Santiago do Chile, ele foi até Sydney. Né? Olha, realmente é uma puxada mais ou menos de avião, né? Então, para quinta-feira, nós convidamos os dois maratonistas itatibenses, o Marcos Roberto Ramos e também o Luiz Henrique Rampasso, para contar das suas as suas peripécias como maratonistas.
0: 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E continuo aqui na capa do Jornal da Itatiba Diário de hoje, destacando agora o handebol itatibense. Itatiba Esporte Clube, Prefeitura Itatiba vence Itapira em Piracicaba. Jogando domingo em Piracicaba pelo certame da LIESP, Liga de Handebol do Estado de São Paulo, o Itatiba Esporte Clube, Prefeitura Itatiba venceu ao Itapira Handebol Clube por 35 a 18, numa exibição muito boa dos comandados do técnico Thiago Camargo, que inclusive utilizou muitos garotos dos juniores na etapa final.
2: Para falar a verdade, a equipe do Itapira se tornou freguesa aí do Itatiba Esporte Clube PMI, que é a Prefeitura Municipal, inclusive nos jogos regionais que Itatiba também venceu a Itapira. E foi aí realmente uma baita de uma goleada, né? 35 a 18, que levou o técnico, o Thiago Camargo, a utilizar jogadores dos juniores. Né? Isso é muito importante, vão adquirindo experiência, né? Nesse Paulistão de handebol. Agora, queremos chamar a atenção dos nossos ouvintes que amanhã, no Ginásio de Esporte do Itatiba, às 8h30 da noite, vai ter Itatiba e Sorocaba. Itatiba jogando lá em Sorocaba, perdeu para a equipe sorocabana, portanto vai ser uma partida difícil. Será muito importante a presença dos torcedores itatibenses para incentivar os companheiros do atleta Thiago Castelletto.
0: 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Bom, e agora tivemos então o destaque do maratonista itatibense, Luiz Henrique Rampasso, do handebol, e agora vou para a página aqui, a 4, né, gente? A 4 esportes, né, gente? Opa! 8 times garantem classificação às quartas de final da quarta divisão do Itatibão. A primeira fase da quarta divisão do Campeonato Amador de Futebol de Itatiba, Itatibão 2026, chegou ao fim com a definição dos 8 times classificados para as quartas de final. Amigos da resenha, Barões, Galeto, Selmoa, Sport Clube Alpes, Esculachados, Válvula de Escape e Bandeirantes seguem na disputa pelo título e pelo acesso. A rodada decisiva confirmou algumas equipes que já estavam bem encaminhadas e reservou emoção na briga pelas últimas vagas. No grupo A, o Amigos da Resenha terminou na liderança com 7 pontos após 2 vitórias e 1 empate, além de apresentar o melhor saldo da chave, com 12 gols marcados e apenas 2 sofridos. O Barões ficou com a segunda vaga, somando 6 pontos. O grupo B teve a disputa mais equilibrada. Galeto e Selmoa terminaram empatados, com 5 pontos e 1 vitória cada. O Galeto ficou na primeira posição pelo saldo de gols, +2 contra +1 do Selmoa. São Domingos, que terminou invicto, mas empatou suas 3 partidas, somou 3 pontos e ficou fora da próxima fase. No grupo C, Sport Clube Alpes e Esculachados terminaram com 6 pontos e 2 vitórias cada. O Alpes garantiu a liderança pelo saldo de gols, +5 contra +1 do Esculachados. Já no grupo D, o Válvula de Escape confirmou a primeira colocação, com 7 pontos, 2 vitórias e 1 empate. A equipe também teve boa campanha ofensiva, marcando 10 gols e sofrendo 3. O Bandeirantes ficou com a segunda vaga ao chegar aos 5 pontos. A definição do grupo E também reservou disputa acirrada. O Crispim terminou na liderança com 7 pontos seguidos de Lazio, que somou 5. Assim, os 8 sobreviventes da quarta divisão são Amigos da Resenha, Barões, Galeto, Selmoa, Sport Clube Alpes, Esculachados, Válvula de Escape e Bandeirantes. A competição entra agora no mata-mata, quando cada partida ganha caráter decisivo na caminhada pelo título.
2: Olha, nós temos então aí que 8 times já garantiram classificação para as quartas de final na quarta divisão. Então, como nós temos primeira, segunda, terceira divisão e a quarta divisão, ela é que definiu então os 8 times que já vão aí para as quartas de final. Mas então você pode acompanhar aqui através da CRE, dos nossos jornais, do Panorama Esportivo, o Brasileirão. E no próprio JI você tem as condições. Tá aqui na edição de hoje, você tem a classificação, a pontuação das equipes, tem os resultados todos aqui. E você pode, inclusive, acessar aqui através do aplicativo do JI, através do Jornal de Itatiba, pela internet, né? Você, gratuitamente, vocês ouviram o que eu falei, você pode acompanhar aí o Itatibão de 2026.
0: 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Bom, destacamos então a quarta divisão e agora vamos para a primeira divisão, né, gente? Primeira divisão do Itatibão tem média de 3 gols por partida na terceira rodada. A terceira rodada do Campeonato Amador de Futebol de Itatiba, Itatibão 2026, foi marcada pelo bom número de gols na primeira divisão. Os 6 confrontos disputados tiveram 18 gols, média de 3 por partida. Apenas Alvorada e Flamenguinho não balançaram as redes, ficando no empate por 0 a 0. A maior diferença do dia ocorreu na vitória do Schalke sobre o Tubarões por 4 a 0. O Querosene também marcou 4 vezes ao superar o São Francisco por 4 a 2. Completando os resultados, Vila Centenário venceu Colina por 3 a 1. Nações fez 2 a 0 no Falcão Nordestino e Unidos da Vila e Maranhão empataram por 1 a 1. Com os resultados, a disputa começa a ganhar contornos mais definidos dentro dos grupos da divisão principal. O Schalke chegou aos 9 pontos no grupo C, enquanto Nações soma 6 no grupo A. Já no grupo B, Unidos da Vila aparece com 5 pontos, seguido pelo Querosene com 4. A sequência da primeira fase será importante para definir as equipes que continuarão na briga pela classificação. A rodada também movimentou a segunda divisão com destaque para as goleadas do Eldorado sobre o Celtic por 6 a 1 e do Santos Itatiba diante do Imperial por 5 a 2. Atalanta bateu o Irmandade por 4 a 3, Crispolândia fez 3 a 0 no Monte Verde. E o Independente Nacional venceu o Footwear por 4 a 1. Nosso Teto, Fúria, Palermo e Vasquinho também pontuaram na rodada. Agora o Itatibão terá uma pausa no calendário. Não haverá rodada no próximo fim de semana devido ao feriado prolongado e as equipes terão um período maior para se preparar para a sequência do campeonato. A competição será retomada no fim de semana seguinte, dando continuidade às disputas das 3 divisões.
2: Não assuste com os nomes dos times aí, né? Então é o Tubarões, é o Querosene, né? Além de alguns aqui, então, por exemplo, Vila Centenário, Colina, o Nações, o São Francisco, são vários tradicionais de Itatiba. O resultado da disputa começa a ganhar contornos mais definidos dentro dos grupos da divisão principal, que é evidentemente a primeira. E com isso, tivemos também a rodada, que movimentou a segunda divisão, o destaque para as goleadas do Eldorado sobre o Celtic por 6-1, o Santos Itatiba diante do Imperial, também outra goleada 5-2, e um jogo bacana aqui, que foi o Atlanta, bateu a Irmandade por 4-3, jogo cheio de gols. Teve também Crispolândia 3-0 no Monte Verde, e o Independente Nacional venceu o Futuar por 4-1. Nosso Teto, Fúria, Palermo e Vasquinho também pontuaram na última rodada.
0: Bem, e agora já presente aqui no estúdio o professor Márcio Oriani, chegando com dicas de atividade física e saúde. Seja bem-vindo, professor. Bom dia.
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4: Pratique hábitos saudáveis. Alimente-se a cada 3 horas e média. Abuse no consumo de água. Durma 8 horas por noite. Controle seu peso corporal. Modere no consumo de álcool e não fume. E valorize sempre as amizades.
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0: Aí, gente, por aqui nós vamos colocando um ponto final neste primeiro tempo do Panorama Esportivo. Mas continue conosco, não sai daí não, porque nós já voltamos já já, que tem muito mais notícias de esporte para você.
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0: E cá estamos nós de volta para o segundo tempo do Panorama Esportivo aqui pela sua CRN, a Rádio do Povo, Itatiba, São Paulo, Brasil. E agora, continuo aqui no Jornal da Itatiba Diário de hoje e vou voltando aqui para a página A2, né gente? A2, sabe por quê? Hoje tem há 30 anos. 1º de setembro de 1996 foi um domingo. Três tópicos, né? Prefeito entrega túnel e obras de pavimentação. Índice de cárie em Itatiba é altíssimo. Inscrições para o 10º campeonato de truco. As inscrições para o 10º campeonato itatibense de truco serão abertas amanhã, dia 2. A promoção é do Jornal de Itatiba Diário. A comissão organizadora ainda não definiu a data de início, mas a única certeza é que as partidas serão realizadas somente após a eleição, no dia 3 de outubro.
2: Então vejam os senhores que realmente o JI não só conta a história de Itatiba, como participa da história. Então vejam os senhores que nós realizamos 25 campeonatos de truco Itatiba. E nesse dia aqui, que era um domingo, 1º de setembro de 1996, o JI publicava a abertura das inscrições para o 10º campeonato. Depois tivemos mais 15. Era uma promoção do Jornal de Itatiba Diário, mas que contava com muitos amigos aqui, né? O trabalho excepcional do saudoso professor Osmar Luiz Anata, mas também tinha, até hoje aí, nós temos aí o grande amigo Moacir do Carmo Filho, o Tuta Angelon, tínhamos aí a colaboração de Mundo Cozido, também era um dos que colaborava, muita gente que colaborava com a gente para o campeonato de truco, né, que realmente reunia não só troqueiros daqui de Itatiba, como da região. Nós chegamos a ter aqui campeões aí de Sumaré, que vieram para cá, de Jaguariúna, da capital paulista. Então, era o campeonato de truco do JI, que era então, em 1996, nós tínhamos aqui o campeonato de truco promovido pelo Jornal de Itatiba Diário, graças aqui à grande colaboração de nossos amigos. Agora, tem uma notícia aqui que acompanha, que eu chamo a atenção. O índice de cárie em Itatiba é altíssimo. Então, era a Secretaria de Saúde, que estava realizando um programa de saúde bucal, principalmente crianças das escolas municipais, desde a fase pré-escolar até a quarta série, né? E a reportagem já está aí, conversou com o dentista responsável, que era a doutora Ana Paula de Oliveira Costa, que revelou que Itatiba, o número de cáries dentárias era altíssimo. Eu acredito que nos dias de hoje melhorou muito, porque o que tem de clínicas odontológicas em Itatiba, né, é uma coisa extraordinária. Então, eu acho que, pelo menos nessa fase aqui, o índice de cárie, que há 30 anos era muito alto, eu acho que hoje deve ter caído bastante.
0: Que gostoso, né, gente? Que gostoso, hein? Há 30 anos. Bem, e agora eu vou no JI, diário de sábado, né, gente? Todo sábado tem aqui o Relembrando. A intenção da coluna Relembrando é a de procurar em sua coleção acontecimentos e fotografias de locais da cidade, praças e avenidas, que com o tempo foram totalmente alterados. Hoje voltamos ao mês de setembro para relatar um fato esportivo de muita relevância, que, em si falando a verdade, há muitos anos não tem mais acontecido em Itatiba. Muita gente não tem ideia de que no ano de 1975 tivemos a realização de uma partida beneficente em prol da APAE do Lar Itatibense da Criança, em que Itatiba recebeu a visita de grandes craques do futebol brasileiro, entre os quais 4 bicampeões mundiais pela seleção brasileira: Mané Garrincha, Djalma Santos, Deraldo Bellini e Nilton Santos. O Milionários era formado por esses craques e tinha jogadores que foram destaques, defendendo o Corinthians, São Paulo, Portuguesa, Palmeiras, Botafogo, Cruzeiro, Atlético, Bangu, Flamengo e outras grandes equipes do futebol brasileiro. Esse esquadrão percorreu o interior fazendo jogos amistosos e enfrentou a seleção de Itatiba, vencendo por 2-0. Brasileirão, Remo é derrotado em casa em jogo de viradas e afunda no Z4.
16: A última partida da 25ª rodada do Brasileirão foi um confronto cheio de viradas. O Coritiba bateu o Remo no Mangueirão, em Belém, e embalou mais um bom resultado na competição. O Coxa chegou a 37 pontos e está na 7ª posição, sonhando com o G5 e, consequentemente, uma vaga na Libertadores. Já o Remo, que deixaria o Z4 em caso de vitória, segue na 19ª posição. O volante do time paraense, Zé Ricardo, resumiu o sentimento do grupo de jogadores após o jogo.
17: Tentar ajudar a equipe, tentar ficar com a bola, que é o professor pede, tentar criar situações. Acho que conseguimos criar algumas, não conseguimos concluir em gol. O jogo está sendo assim, a gente não está conseguindo concluir. Então estamos tentando buscar a vitória todos os jogos. Mas agora é seguir, o caminho é longo e vamos seguir trabalhando para buscar a vitória.
16: Nesta terça-feira, a bola rola para o início da definição dos semifinalistas da Copa do Brasil. Na Arena MRV, o Atlético recebe o Cruzeiro no jogo de volta das quartas de final, partida que acontece às 9 horas da noite. Como no Mineirão, a partida terminou empatada. Quem vencer avança. Em caso de um novo empate, a vaga será decidida nos pênaltis. Agência Rádio Web, com informações do Campeonato Brasileiro e da Copa do Brasil, Daniela Esperon.
2: Portanto, foi a última partida da rodada do Brasileirão, em que o Coritiba viajou até Belém, no Pará. Vejam, senhores, né? Saiu de Coritiba, aqui no Pará, atravessou quase que o Brasil inteiro, né? E foi jogar lá em Belém, do Pará, e se saiu muito bem, porque venceu ao Remo por 3-2. Agora, interessante, né, que a reportagem destaca que a situação do Remo dentro do sertão brasileiro é a pior possível. Se o campeonato terminasse hoje, né, cairia o Vasco da Gama, que tem 25 pontos, Internacional de Porto Alegre, que tem 25, Remo, 23, e a Chapecoense, que já caiu com 14. Mas aí tem o Mirassol. O Mirassol, que empatou com o Palmeiras, tem 25 pontos, e o Mirassol tem aí uma partida daqui contra o Flamengo, né, que vai ser no Maracanã. Sim, e Mirassol, pela justa regra do jogo do bicho, se Mirassol foi 5-1 para o Flamengo, acredite que também vai ser uma goleada lá no Maracanã, em cima do Mirassol, que realmente tem sua situação muito difícil. Como falamos do Flamengo, o Flamengo tem 48 pontos e o Palmeiras tem 52 pontos. Só que o Flamengo tem um jogo a menos. Portanto, com essa vitória, vai para 51 e a diferença entre Palmeiras e Flamengo vai ser de apenas um ponto. Isso porque na última rodada, como dissemos, o Palmeiras só empatou lá em Mirassol. Temos ainda o Atlético Paranaense, que está muito bem no certame, né? Ele está com 45 pontos, é o terceiro colocado. Com 42 pontos vem o Fluminense com quarto colocado. O Bahia, que também está bem no certame, o Bahia de Rogério Ceni, é o quinto colocado com 40 pontos. E o Cruzeiro é o sexto, né? Então são os seis melhores clubes aí do Brasileirão. O Cruzeiro tem 39 pontos. E o Curitiba está fuçando, né? Com 37. E falando em Cruzeiro, como diz a reportagem, hoje tem Copa do Brasil. Nós vamos ter a partida lá em BH, em que o Atlético vai receber o Cruzeiro. No primeiro jogo, como foi dito, houve empate. Portanto, o jogo poderá, inclusive, ser decidido na classificação da Copa do Brasil. Pode ser decidida, inclusive, na cobrança de pênaltis.
0: E teremos início nesta semana das decisões da Copa do Brasil. Quem se despede e quem continua?
2: Então, o Palmeiras ganhou do Santos por 3-0. Mas o Santos agora, depois da vitória sobre o Corinthians, está bastante animado. Não vai ser fácil, né, tirar essa diferença. E lá no Barradão, né, o Vitória jogando lá é difícil, né? O Vasco saiu à frente, mas é uma vantagem mínima. E com a torcida lá em cima e pressão sobre juízes e tudo mais, pode ser que nós tenhamos, inclusive, a classificação do Vitória. O Vitória, que no Campeonato Brasileiro, ele está muito mal, viu? Ele está na 13ª colocação, né? Com a mesma pontuação do Santos, né? O Santos vai jogar contra o Palmeiras. Vitória tem 29 pontos ganhos e o Santos também tem 29 pontos ganhos.
0: Bem, vamos colocando um ponto final neste segundo tempo do Panorama Esportivo. Mas continue conosco na audiência. Eu volto já já com o terceiro tempo do Panorama Esportivo.
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0: E cá estamos nós de volta para o terceiro e último tempo do Panorama Esportivo aqui pela sua CRN, a Rádio do Povo, Itatiba, São Paulo, Brasil. Futebol internacional, Messi anuncia a aposentadoria da seleção argentina.
16: Depois de defender as cores da Argentina por 20 anos, Lionel Messi anunciou nesta segunda-feira, através das redes sociais, que está aposentado das partidas com a seleção. O Camisa 10 publicou um grande texto dizendo que a carta de despedida já estava escrita desde 21 de julho, dois dias depois da derrota da Argentina na final da Copa do Mundo para a Espanha nos Estados Unidos. Messi citou ainda que a morte do pai, que ocorreu há duas semanas, também o ajudou bastante a tomar esta decisão. O jogador segue atuando pelo Inter Miami, onde tem contrato até 2028, mas aos 39 anos, pessoas próximas ao craque dizem que é possível que ele aposente antes mesmo do fim do vínculo. Pela Argentina, Messi conquistou 4 títulos, a Copa América por 2 vezes, a finalíssima e a Copa do Mundo de 2022. Agência Rádio Web com informações do futebol internacional, Daniel Esperon.
2: O Messi foi a notícia de ontem, de um destaque, né, que oficializou a sua aposentadoria da seleção argentina. Vocês ouviram que ele tem 39 anos, joga hoje no Inter Miami dos Estados Unidos. Se for para a próxima Copa do Mundo, né, com 43 anos, vai ser difícil, né? Apesar de nós tivemos aí muitos jogadores de mais de 40 anos, inclusive o Vozinha, o próprio Cristiano Ronaldo, que tem mais de 40 anos. Mas ele anunciou, né, aqui a sua aposentadoria, foi o grande destaque. E fica aqui, eu achei muito interessante, né, que brasileiros torceram para a Argentina por causa do Messi. Tá, tudo bem. Eu torci porque eu gosto do Messi, foi um grande jogador, sem dúvida nenhuma, né? Porque os argentinos, você sabe como é que os argentinos falam? Que o maior jogador do mundo é o Messi e o maior jogador da Argentina é o Maradona. para ver mais ou menos como é que é a questão lá dos gringos, né? Porque não se trata de... Você pode torcer para o Messi, mas torcer para a Argentina realmente foi muito difícil, né? Ainda no futebol internacional, nós tivemos aí o Barcelona goleou o Rayo Vallecano com 2 gols de Rafinha e os aplausos de Gabriel Jesus. Então, o seu Rafinha, quando joga no Barcelona, é artilheiro, joga bem. Quando joga na seleção, nem aparece em campo. E aqui chama a atenção a contratação do Gabriel Jesus, né, ele que era do Arsenal. E ele foi lá assistir o jogo nas tribunas, lá ao lado da mulher e da filha, e foi ver aí o novo time do Gabriel Jesus, que está lá, agora vai defender ao Barcelona. E quando a gente fala de futebol europeu, né, de tudo que eles pagam lá, do próprio futebol norte-americano, vai pensar que o Messi vai jogar de graça nos Estados Unidos. A gente lembra aqui do futebol brasileiro, né, de jogadores que ganham 2 milhões, não sei se recebe, mas ganham 2 milhões e meio, 2 milhões e 700 mil reais. É um absurdo o que acontece, né? Eu não sei, aí é por isso que os times estão tudo aí jogado às traças aí com o Corinthians, mas não é só o Corinthians, é o São Paulo, é o Santos, todos devendo muito aí. E o próprio Palmeiras, que tem uma regra muito grande com a Leila Pereira, o Palmeiras é inclusive elogiado até no futebol europeu por tudo que ele faz, principalmente com as vendas, boas vendas que faz de jogadores das equipes de base. E assim mesmo, o Palmeiras estava devendo 120 milhões, agora com a venda do Alan, que foi por 140 milhões ou 240 milhões, não lembro, acertou aqui a situação financeira do clube. Então vejam os senhores aqui, né, que não dá para competir com o que ganham no futebol europeu. E agora até o futebol turco está pagando, muitos grandes jogadores estão indo para o futebol turco. Não dá para o Brasil, a realidade do Brasil não dá para isso, né? E quanto mais você aumentar o preço de ingressos para os jogos, principalmente da Série A e até da Série B, espanta o torcedor, né? Porque daqui a pouco vai se elitizar, né? Porque um ingresso caro afasta o torcedor brasileiro que não tem condições de pagar aí 300, 400 reais para assistir a uma partida de futebol.
0: Investigação sobre tráfico de armas mira jogadores de futebol.
16: Os atacantes David Correia do Vasco e Rainer do Vila Nova estão no centro de uma investigação de tráfico interestadual de drogas e armas nesta segunda-feira. Os centros de treinamentos das duas equipes, inclusive, foram alvos de busca e apreensão. As investigações estão sendo conduzidas pela Polícia Civil do Espírito Santo e é possível que exista o envolvimento de outros atletas profissionais e empresários com o grupo criminoso investigado. Vasco e Vila Nova se colocaram à disposição das autoridades para contribuir com as investigações. No posicionamento do Vila Nova em nota oficial, o clube goiano explica que Rainer pode estar sendo incluído no processo por conta de uma amizade de infância com um criminoso de Vitória. Agência Rádio Web do Rio de Janeiro, Daniela Esperon.
0: Neymar iniciou sua recuperação no Santos, visando o jogo de quarta-feira contra o Palmeiras pelas quartas de final da Copa do Brasil, às 21 horas e 30 minutos, horário de Brasília, na Vila Belmiro. O camisa 10 fez fisioterapia e seguiu uma programação diferente dos demais no dia da reapresentação. O jogador chegou ao CT Rei Pelé nesta segunda-feira por volta das 15 horas e 20 minutos e ficou no local por cerca de 2 horas. Nesse período, seguiu à risca uma programação de recuperação muscular para conseguir ficar à disposição de Cuca para o jogo de quarta-feira. Apesar de continuar na liderança do Campeonato Brasileiro, o Palmeiras não está jogando como antes. A dificuldade em repetir o desempenho do período anterior, a pausa para a Copa do Mundo, tem se refletido nas estatísticas do time, que apresentaram queda. O aproveitamento de pontos, por exemplo, caiu de 75,92% para 52,38% na competição. São Paulo descumpre prazo e estipula nova data para quitar atrasos com elenco. Em crise financeira, o São Paulo estipulou um novo prazo para quitar direitos de imagem atrasados. Agora a meta da diretoria é ter os valores em dia até o fim de setembro. O plano era pagar tudo até o início de agosto, de acordo com o planejamento do departamento financeiro, mas não foi possível. Corinthians de Diniz tem queda no aproveitamento e mais derrotas do que antes da Copa. O Corinthians de Fernando Diniz teve queda de aproveitamento desde a Copa do Mundo. Com a derrota no clássico contra o Santos, o time chegou a quarto revés depois da retomada das competições. E em menos jogos, já superou as três derrotas sofridas antes da parada. Reforço do Flamengo, hein? Reforço do Flamengo, olha lá. Vamos lá, apenas aqui. Quem são Joaquim Freitas e Antony Valencia, hein? Novos reforços do Flamengo. Depois de negociar plata com o Dinamo de Moscou da Rússia e o Wallace Ia com o Bragantino, o Flamengo foi ao mercado e contratou dois novos atacantes. Antony Valencia e Joaquim Freitas desembarcaram no Rio de Janeiro e estão próximos de serem anunciados como reforços do clube rubro-negro. Os dois levam o mesmo status, são promessas de seus países e chegam para aumentar as opções do elenco do técnico Leonardo Jardim. Valencia, de 23 anos, chegou ao Rio de Janeiro no domingo, vindo do Royal Antwerp, da Bélgica. Já Joaquim Freitas, de 19 anos, chegou na segunda-feira após se despedir do River Plate da Argentina. Os conselheiros da Inter de Limeira aprovaram em definitivo a proposta do grupo de investidores que conta com Ronaldo e Roberto Carlos para assumir a SAF, Sociedade Anônima do Futebol do Clube. O que mais que temos aqui? A CBF divulgou aí na tarde de segunda-feira a tabela detalhada da segunda fase do Brasileirão do Brasileirão da Série C 2026. As oito equipes que seguem a disputa foram divididas em dois grupos de quatro integrantes. Grupo B, Botafogo da Paraíba, Floresta, Maringá e Santa Cruz. Grupo C é formado por Brusque, Ferroviária de Araraquara, Inter de Limeira e Paysandu. Beleza, hein? Duas equipes de São Paulo, do estado de São Paulo, hein? E o Aston Villa anunciou nesta terça-feira a contratação do atacante Ibrahim Mbappé. Ou melhor, desculpem, Ibrahim Mabie, de 18 anos, que estava no Paris Saint-Germain. Segundo a Sky Sports, o clube inglês vai pagar 47 milhões de libras, cerca de 343 milhões de reais na cotação atual, pelo jovem ponta-direita. Mabie é considerado uma das promessas da geração recente das categorias de base do PSG. Agora sim, o irmão mais novo de Kylian Mbappé começa a buscar seu próprio espaço no futebol francês. Ethan Mbappé, de 19 anos, vem ganhando destaque na imprensa europeia depois de conquistar a condição de titular no Lille, com a chegada de David Ancelotti e ser um dos destaques da equipe no empate por 2-2 com o PSG na última sexta-feira. Nesta terça-feira, o jovem ganhou destaque no jornal espanhol AS, que ressaltou a evolução do jogador sob o comando do filho de Carlo Ancelotti. O Brasil perdeu para o México por 79 a 74 nesta segunda-feira, em Zacatenas, pelas eliminatórias da Copa do Mundo da Federação Internacional de Basquetebol 2027. A seleção brasileira teve um primeiro tempo abaixo, reagiu depois do intervalo, mas não conseguiu completar a virada e terminou a rodada dupla com duas derrotas. O empate com o Brusque não custou ao Guarani apenas a classificação na Série C. Eliminado ainda em agosto, o clube perdeu 6 partidas no quadrangular decisivo, deixou escapar ao menos 3 novas bilheterias no Brinco de Ouro e agora terá de atravessar o restante de 2026 sem jogos oficiais. É um período de mais de 4 meses no qual as contas continuam chegando, mas uma das principais vitrines do futebol deixa de funcionar, hein? A responsabilidade de impedir um dos maiores vexames da história da Ponte Preta caiu sobre jogadores que ainda estão no início da carreira. Com o elenco profissional em greve por causa dos salários atrasados, jovens de 17 a 23 anos foram convocados às pressas para enfrentar o América Mineiro e evitar uma derrota por W.O. na Série B. Mesmo assim, o técnico Gilson Kleina, que está de volta à Ponte, né, com a sua sexta passagem, né, não conseguiu aí, né, evitar mais uma derrota da Macaca Campineira. E o Panorama Esportivo de hoje vai ficando por aqui. Agradeço a você pela audiência e companhia e o convite de estarmos juntos novamente amanhã, combinado? Fechado. Na sequência, chegando aí o Jornal do Meio-Dia com Márcio Egídio e o radialista e jornalista Mané Roberto. Tchau.
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3: 11 horas e 54 minutos.
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0: Muito boa tarde. Estamos iniciando o Jornal do Meio-Dia, com as principais notícias de Itatiba, da região, do país e do mundo. A apresentação é de Márcio Egídio, com os comentários de Mané Roberto, direção-geral de Anibaldo Luiz e trabalhos técnicos de Isabelle Ortiz. A edição é desta terça-feira, 1º de setembro de 2026. E de acordo com o Climatempo, hoje o tempo permanecerá chuvoso durante praticamente todo o dia, né? Com previsão, inclusive, de tempestades fortes no período da tarde. A mínima fica entre 19 e a máxima entre 21 graus. Agora em Itatiba, o tempo está chuvoso e os termômetros marcam aí 19 graus. E vamos agora às principais manchetes do dia. Itatiba ultrapassa 127 mil moradores e mantém posição de destaque na RMC. Itatiba também amplia ações de prevenção e enfrentamento à violência contra a mulher. Bebê a Bordo realiza novo encontro e sorteia kit para gestantes em Itatiba. Arte no Passo reúne 28 obras de 3 artistas durante o mês de setembro. Agosto Lilás reforça capacitação e rede de proteção às mulheres em Itatiba. 8 times garantem classificação às quartas de final da 4ª divisão do Itatibão. E primeira divisão do Itatibão tem média de 3 gols por partida na terceira rodada. Essas e outras notícias você confere a partir de agora. E após as chuvas registradas em diferentes regiões do estado de São Paulo durante o final de semana, a primeira semana de setembro começa com a passagem de uma frente fria e a persistência das precipitações. Entre segunda, né, ontem, portanto, e hoje, o avanço do sistema deve provocar temporais em diferentes áreas do território paulista, com possibilidades de chuva forte, descargas elétricas, granizo e rajadas de ventos que podem superar os 75 km por hora. A condição meteorológica exige atenção especial na região metropolitana da capital, Baixada Santista, Litoral Norte, Vale do Ribeira, Vale do Paraíba, Serra da Mantiqueira e nas regiões de Itapeva, Registro, Sorocaba, Campinas, Ribeirão Preto, Barretos, Franca e Presidente Prudente, onde há maior potencial para ventos intensos. Vamos acompanhar uma matéria do Paulo Lombardi.
1: A semana marcará o retorno das chuvas fortes a todas as áreas do sudeste do país. Uma grande e forte frente fria deve romper o padrão quente e seco logo no início de setembro, trazendo temporais, vento forte e queda brusca de temperatura. A segunda-feira ainda será com calor muito intenso em todas as áreas, mas o tempo começa a mudar entre São Paulo, Rio, centro-sul de Minas e Triângulo Mineiro, que entram em alerta para vento forte e temporais até a noite da terça. Até o final da semana, a chuva se espalha também pelo centro-norte de Minas e Espírito Santo, com potencial de temporais isolados. Posteriormente, uma nova área de baixa pressão atmosférica que se formará sobre o Paraná deve avançar ao sudeste, favorecer a formação de mais chuva entre São Paulo, Minas e Rio durante a sexta-feira, dia 4. Paulo Lombardi, da Tempo Quem Meteorologia, em parceria com a agência Rádio Web.
2: Vocês ouviram falar que pode chegar mais chuva, sim, o Paulo Lombardi disse. E uma outra coisa que dá para se perceber com as chuvas é a queda da temperatura. Hoje, por exemplo, o máximo que os termômetros vão chegar vai ser a 22 graus. E para amanhã também, que é quarta-feira, vão começar com de 12 graus até 21 graus, né? A máxima amanhã, portanto, de apenas 21 graus.
0: E o ministro do Supremo Tribunal Federal, Dias Toffoli, restringe a campanha de Renan Santos à presidência. Quem traz as informações é Arlan Barbosa.
3: O ministro do Tribunal Superior Eleitoral, Dias Toffoli, impôs restrições à campanha digital do candidato à presidência da República pelo Missão, Renan Santos. Toffoli determinou a suspensão da propaganda eleitoral do candidato nos perfis não informados à Justiça Eleitoral. Também proibiu repasses do fundo eleitoral e a participação de Renan Santos em debates de rádio, televisão, podcasts e outros meios de comunicação. O site e o perfil no X, que foram devidamente informados ao TSE, podem continuar a divulgação do candidato. A medida afeta 16 perfis informados fora do prazo legal. Em entrevista coletiva, Renan Santos justificou a omissão por falhas no sistema do TSE.
4: Inúmeros outros candidatos e colegas de vocês da imprensa já fizeram matéria sobre isso, apresentaram problemas nesses cadastros de redes sociais. Estamos falando na casa só dos reportados de centenas. Nós peticionamos, após o início da campanha, para retificar tudo isso de maneira bem clara e de boa fé. A retificação de todas as redes sociais, e essa retificação foi apresentada por nós, anterior a qualquer solicitação do Ministério Público. Centenas de candidatos passaram por esse mesmo problema. E um sistema novo que foi implementado não deveria servir de subterfúgio para que um juiz saia caçando candidaturas como ele está fazendo. Porque o que ele está fazendo comigo é uma cassação branca da minha candidatura.
3: Pela decisão, a campanha de Renan Santos não pode criar outros perfis ou utilizar perfis de outras pessoas para divulgar o candidato. Dias Toffoli avaliou que o candidato orquestrou uma omissão estratégica, o que caracterizaria desvio de finalidade. O ministro destacou que as redes não informadas beneficiam-se de algoritmos opacos e se furtam ao controle social e legal. Dissimulam-se como usuários comuns, transitando à margem do espaço legítimo de disputa no ambiente digital. Agência Rádio Web de Brasília, Alan Barbosa.
2: O Toffoli suspendeu a campanha digital do Renan Santos. Tudo bem, Renan Santos, aquele que faz a peça, né, não ia ganhar a eleição. Mas eu acho que é uma interferência no processo eleitoral. Porque tem algumas coisas aí. Será que o seu Toffoli, que tem muitas coisas para explicar, ele está correto no que está fazendo, suspender a campanha, inclusive de repasses a candidato? Então está interferindo no processo eleitoral. E nós sabemos lá, que esse processo eleitoral, nós tivemos, por exemplo, aí o candidato Cury, Eduardo Cury, que disparou nas redes, né? Passou para o terceiro lugar. A gente não entende muito o eleitorado. Tudo bem, deu boas entrevistas, é um professor, é escritor, né? Mas quem é que conhecia Cury, né? É interessante que às vezes fala, eu não voto no Zema, porque eu não conheço, eu não voto no Renan Caiado. O Renan Caiado precisava diminuir um pouco aquele tom de voz dele lá, que não é nada agradável, e falar um pouco menos de Goiás, né? Mas o Zema e o Renan não sobem. E agora quem disparou foi o Cury. E o Renan estava aí, né, na sua pontuação, e agora o Dias Toffoli, que tem algumas explicações para dar, simplesmente suspendeu a sua campanha. Então está aí, você acaba lendo, você acaba sabendo, acaba ouvindo aí, sobre, cada pouco tem aí uma pesquisa, né? Então agora está o Lula, lidera contra a Flávia no primeiro turno, e o Eduardo Cury subiu para 11%, gente. Eu sinceramente não entendo o eleitorado, né? Ele deu uma entrevista, participou da entrevista do Jornal Nacional, e só com isso ele saiu de 1, 2%, foi para 11%. Tem alguma coisa, nada contra, né? Mas a gente tá entendendo como é difícil, né? Então o engajamento do Cury em redes sociais cresceu 5 vezes após o debate. Então pessoas que estão agora conhecendo. Mas será que, por exemplo, essas pesquisas vão lá para o Nordeste? O pessoal do Nordeste, do Norte e mesmo do Sul conhece quem é Alberto Cury, que é aqui de São Paulo? Então, são algumas situações aí que realmente a interferência aí do Toffoli só faz com que o senhor Renan Santos, que é do partido aí, o Missão, ele que é um dos fundadores do Movimento Brasil Livre, é um empresário que disputa a presidência, fique mais conhecido, né, politicamente falando. Mas eu acho que, independente dele cancelar tudo aí, inclusive a verba do fundo eleitoral, que tem aí, está sobrando dinheiro para deputado. Você nota a quitativa, né? Aliás, uma coisa que a gente tem notado aqui, que essas propagandas que estão aí, eu não sei como é que chama esse negócio que fica estendido aí, eu acho que tem toda a razão, pode pôr nas esquinas e tudo mais, só que estão pondo nas praças aí, estão poluindo as praças de Itatiba, né, com essas propagandas eleitorais. Eu acho que deve ter todo o direito de fazer, de colocar, seja lá do partido que for, mas aí botou na esquina e tudo mais. Agora, você colocar em praças e jardins e dentro, inclusive do gramado, eu acho que isso aí está totalmente errado.
0: Um idoso de 69 anos procurou o plantão policial de Itatiba para registrar um boletim de ocorrência após ser vítima de um estelionato ao clicar um link recebido pelo WhatsApp. Ele relatou que, ao navegar pela internet, teve acesso a uma oferta de um suposto curso gratuito de informática e iniciou o procedimento de inscrição preenchendo seus dados pessoais. Durante o cadastro, a vítima recebeu uma mensagem pelo aplicativo WhatsApp de um número desconhecido. O interlocutor, que se identificou como Lucas, orientou os procedimentos para efetivar a inscrição e informou que o curso estaria disponível em cerca de 24 horas. Em seguida, encaminhou um link para que a vítima acessasse. Após clicar no link, a vítima constatou que o aparelho celular e a conta do WhatsApp haviam sido indevidamente comprometidos, perdendo o acesso ao telefone e aos aplicativos instalados. Posteriormente, verificou uma transferência bancária não reconhecida no valor de R$ 4.100 destinada a uma conta em nome do suposto Lucas. Até o momento do registro, o celular da vítima permanecia sem funcionamento regular e ela não conseguia acessar o aplicativo da instituição bancária, não sendo possível verificar aí as outras movimentações financeiras, fato que ocorreria apenas na última segunda-feira, ontem, portanto. O caso foi registrado por estelionato e será investigado pela equipe do delegado José de Mário de Lara. Uma outra vítima procurou o plantão policial para, após perder aí R$ 11.123,29 ao tentar comprar uma moto anunciada em uma rede social. A vítima contou que viu o anúncio da venda de uma moto no Facebook, inteiramente quitada pelo valor de R$ 5.000. No segundo relato, o preço estaria abaixo do mercado porque o veículo seria recuperado de financeira. Após escolher a moto, a vítima combinou o pagamento à vista. No entanto, o vendedor incluiu uma taxa de R$ 890,98 a título de liberação de entrega do valor aceito e transferido. Em seguida, outro atendente informou que haveria uma taxa de pátio do Detran no valor de quase R$ 1.300 também paga. Depois disso, foram cobrados outros dois laudos, totalizando mais R$ 2.095, além de outras taxas que já chegavam a quase R$ 10.000. Sem condição de pagar mais, a vítima pediu cancelamento, ocasião em que a vendedora exigiu a taxa de desistência de mais R$ 1.540 para receber o que havia sido pago. Então, fez nova transferência. Após o pagamento da taxa de desistência, a vendedora ainda tentou cobrar mais R$ 999 referente à comissão do leiloeiro, mas a vítima já estava sem fundos e não efetuou o pagamento. Os valores foram pagos via Pix, sendo R$ 1.540 depositados na conta de uma empresa e o restante em favor do outro suspeito.
2: Olha, eu não sei onde é que vem parar. Então, chegou a tecnologia, né? Então, tome muito cuidado. Então, eu estou vendo aqui, né, que o pedágio dá informações, aqui confira suas informações, porque você está devendo aqui para o pedágio digital. Mas eu não tenho isso, né? Quem tem é a minha esposa, eu não tenho nada, né? E também aqui tá falando a respeito do Itaú Cartões, gentileza realizar o pagamento de boleto do cartão de crédito. Eu não tenho cartão de crédito do Itaú, né? E vem aqui para mim, né? No WhatsApp, vem aqui pela internet. Eu não estou entendendo. E como é que ninguém pode segurar isso? Tem um monte de besteiras aqui. Então, o que a gente chama a atenção, é difícil, porque esse pessoal que dá golpes, eles são treinados para isso, viu? Então, a gente pede para tomar muito cuidado. Fale com seu pai, fale com seu avô, fale com seu tio. Porque eu também sou idoso e me preocupo com isso também, né? E esse golpe do falso advogado que liga para você, fala aqui, e eles sabem tudo. Então, gente, nós aqui estamos fazendo a nossa parte, os nossos programas, os nossos comentaristas aqui da CRN, para tomar muito cuidado. Então, você vê que no golpe aqui, também de comprar uma moto, a moto estava a um preço apetitoso, a moto valia 10, estava oferecendo por 5. Não vá, não caia nisso, pelo amor de Deus. Então, a gente sabe, né, que eles são muito bons de lábios. E esse tal da internet aqui, que vive colocando um monte de coisa. Todo dia falaram assim, Mané, você precisa parar de fumar. Eu nunca fumei na minha vida. Como é que eu vou parar de fumar? Só se eu começar a fumar agora. Então, realmente, a tecnologia veio, não se pode parar com ela, mas você tome muito cuidado com esses malditos golpes.
0: A seguir, as ações do Agosto Lilás mobilizaram diferentes setores em Itatiba com atividades voltadas à prevenção da violência, disseminação de informações e fortalecimento da rede de proteção às mulheres.
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5: Estamos de volta com o Jornal do Meio-Dia. Itatiba alcançou 127.729 habitantes em 2026, segundo a nova estimativa populacional divulgada pelo Instituto Brasileiro de Geografia e Estatística, o IBGE, com referência em 1º de julho. O número mantém o município como o 8º mais populoso entre as 20 cidades da região metropolitana de Campinas, a RMC. Em relação à estimativa de 2025, quando eram 127.112 moradores, Itatiba ganhou 617 habitantes, crescimento de aproximadamente 0,49% em um ano. A diferença ainda é mais significativa na comparação com o censo demográfico de 2022, que contabilizou 121.590 moradores. Desde então, são 6.139 habitantes a mais, avanço de cerca de 5,05%. No cenário regional, Campinas permanece como a cidade mais populosa, com 1.189.761 habitantes, seguida por Sumaré, com 292.307 habitantes, e Indaiatuba, na terceira posição, com 271.322 habitantes.
6: Nós temos falado que Itatiba hoje tem mais de 135 mil habitantes. E daí muita gente pode falar, onde é que você acha isso aqui? Bom, vejam os senhores que então a notícia está falando de que o Censo Demográfico do IBGE contabilizou aqui para o município 128 mil habitantes. Mas a gente lembra que quando dá contabilização aqui, quando foi feito aqui o levantamento, que eu acho que foi em 2022, né, que foi o censo demográfico, foi em 2022, então Itatiba tinha 121.590. Mas andando ali pelas ruas da cidade, eu lembro que eu estava passando num bairro ali na região da Nossa Senhora das Graças, estava caminhando por lá na região da Nossa Senhora das Graças, e eu vi que tinha um desses inquisidores batendo numa porta, tocou, a pessoa não veio. Aí eu falei com ele, ele falou, às vezes tem pessoas que olham para a janela, vê e ficam desconfiadas e não nos atendem. Então ficou provado que, inclusive, nós sabemos de condomínios que não deixavam entrar para fazer aqui o devido levantamento. Nós temos aqui condomínios aqui que tem aí, no mínimo, tem 600, 700 residências. Né? Então, não foi, eu acho que faltou muita coisa. É por isso que, sinceramente, pelo que a gente passa aí pelas cidades aqui, o número de torres residenciais, né, que tem aí na nossa cidade, tem no bairro da Ponte, tem na Virgínia Belgini, tem aqui perto do Beija-Flor, tem na Nações, aonde você for tem. Então, eu sinceramente, não sou dono da verdade, mas eu acho que tranquilamente Itatiba hoje tem mais de 135 mil habitantes. E aqui fala também da questão do número de anjos, evidentemente Campinas tem mais de 1 milhão e 200 mil habitantes tranquilamente. Se aqui Itatiba não deixavam entrar, não davam atenção para os inquisidores, imagine lá na grande cidade. Então temos também Sumaré com quase 300 mil, Indaiatuba tem mais de 270 mil, Hortolândia 250 mil, Americana também quase 250 mil, Santa Bárbara 189 mil, Valinhos, 132 mil, a prima rica aqui na arrecadação de impostos. Então, Valinhos tem, eu garanto você que Valinhos tem mais de 140 mil habitantes. Itatiba aparece à frente de Paulínia, né, que Paulínia soma 117 mil, e juntas as 20 cidades da RMC chegam a 3 milhões e 300 mil. Eu acho que a RMC tem tranquilamente de 3 milhões e 600 a 700 mil habitantes. Eu sei que eu ouvi falar, como é que você fala, o que, que você pensa? Não, eu não penso nada, não sou dono da verdade, mas foi noticiado na época que o próprio IBGE disse que não pôde contabilizar muitos locais de condomínios e de pessoas que não atendiam. Agora, quando uma casa não atende, você sabe se naquela casa tem só um casal, se tem filho, se não tem filho. Então, na minha opinião, eu continuo. Itatiba tem tranquilamente mais de 135 mil habitantes.
5: As ações do Agosto Lilás mobilizaram diferentes setores em Itatiba com atividades voltadas à prevenção da violência, disseminação de informações e fortalecimento da rede de proteção às mulheres. Entre os destaques, esteve o quarto encontro das Guardas Municipais Femininas, promovida pela Guarda Municipal no último dia 21 de agosto, que reuniu cerca de 150 participantes de 23 cidades. Itatiba conta atualmente com 25 guardas municipais femininas. Durante o evento, a juíza Fernanda Yumi Furukawa Hata ministrou palestra sobre os 20 anos da Lei Maria da Penha e suas atualizações, além de apresentar informações sobre o projeto Protege, desenvolvido no Fórum da Comarca de Itatiba, para acolher mulheres que solicitam medidas protetivas e orientar os requerimentos sobre as determinações judiciais e as consequências de eventual descumprimento. A proposta do encontro também foi transformar as guardas participantes em multiplicadoras de conhecimento dentro de suas corporações.
6: Tem aqui na sua composição da Guarda Municipal 25 guardas municipais femininas. Eu acho por demais importante nos dias de hoje, né? Então, a proposta também foi transformar as guardas participantes em multiplicadoras do conhecimento dentro das suas corporações, né? E também nós temos aqui

0: Na expectativa diária, programou para o próximo dia 18 de setembro uma edição impressa que será dedicada ao setor educacional, mas abrindo também oportunidade para publicações de candidaturas às eleições de 4 de outubro. Informações podem ser obtidas pelo WhatsApp 11-4524-0507 ou diretamente no balcão de anúncios do JI, a Rua Quintino Bocaiúva, 373, falar com Marli, Isabelle ou Odete.
1: Então, não é fácil fazer uma edição impressa, porque muitas pessoas que nos encontram, como era bom quando tinha... nós, desde 1973, contamos a história de Itatiba, da cultura, da economia, da política, dos esportes, dos policiais, de tudo que aconteceu aqui em Itatiba, mas se tornaram praticamente impossível, né? Uma que as pessoas hoje preferem mais a tecnologia. Por exemplo, você pode ouvir a nossa CRN aqui, né, não é somente pelos 1420, você pode acessar pelo Instagram, pelo Facebook, pelo aplicativo, né, pelo YouTube, você vai estar sempre acessando. E o JI também é a mesma coisa. Então fica difícil, mas então o JI ainda tem aí um esforço da sua equipe, da sua direção e da equipe jornalística, de vez em quando, pelo menos uma vez por mês, fazer uma edição impressa, e dessa vez vai ser dedicada ao setor educacional. E como também estamos aí praticamente às vésperas da eleição, né, vai ser aberto aí para a participação dos candidatos, né, que quiserem, porque podem fazer as suas publicações na edição impressa. Então está aí, a edição impressa do JI, ela vai circular no dia 18 de setembro, né, que é uma sexta-feira.
0: O Clube de Leitores de Itatiba incentiva a fruição da leitura literária por meio de experiências coletivas, com encontros mensais mediados pela equipe do Abrindo a Página. Participar do Clube do Livro potencializa e reconstrói os significados da leitura ao compartilhar com outras pessoas e interagir com suas visões de mundo. Neste sábado, né, último dia 29, a roda de conversa foi realizada no Conservatório Municipal Professora Alba Panzarin Degani, com a participação do escritor João Pântano Neto, autor do Svengali. Acompanhe a conversa da Rádio AM com Elisa Camargo, que ressalta a ideia, abrindo a página, em transformar a leitura em momento coletivo, cheio de trocas, risadas e reflexões profundas, e que vem conquistando cada vez mais leitores, especialmente entre estudantes e universitários que buscam ir além da leitura solidária.
2: Elisa Camargo, satisfação, sua felicidade, seu contentamento, primeiro, antes de mais nada, de presenciar na leitura uma reportagem brilhante com o Danilo Penteado, seu filho. Satisfação.
3: Ai, nem falha, Luiz. O meu filho faz um trabalho muito legal de estudo, muito dedicado, e a gente vê o trabalho dele reconhecido e sendo divulgado, é muito gratificante mesmo. A gente fica muito feliz, coração quentinho de mãe.
2: E ele trabalhando com feras e feras da música popular brasileira e não só, né?
3: Sim, se você me permite, ele está fazendo um arranjo também para uma música para a orquestra do Tony Horta, que vai ser apresentado no Festival de Jazz em Guimarães em novembro.
2: Então,
3: em Portugal, ele está com muito trabalho e ele é muito dedicado, ele procura fazer o melhor dentro da música, e para a mãe é um prazer, né, ver um filho realizado numa área tão difícil, vamos Exato. Dizer, né, mas que traz tanta alegria, que traz tanta beleza, né, para o mundo, que estamos precisando, né?
2: Bom, foram três cabeças iniciais, né, nesse projeto, você, a Dani e a Cíntia, muitas pessoas vindo acompanhar as reuniões, muita gente chega atrasada, mas pode participar. Então até eu gostaria que você fortalecesse o convite da participação mensal, principalmente agora em setembro, né, quando Sim. o Clube de Leitores Abrindo a Página estará apagando velhinhas e acendendo esperanças.
3: A Dani e a Cíntia são ex-alunas minhas e me deram o maior prazer de poder compartilhar dessa ideia, né? Elas que foram as idealizadoras, mas a minha participação foi tão bem acolhida por elas, eu fiquei muito feliz. Nós temos um Instagram Abrindo a Página, lá tem toda a nossa programação e sugestão de livros e de eventos que a gente faz. Então, quem quiser comparecer, quem quiser saber como funciona, se não está lendo nenhum livro, vem aqui, ouça o que os outros

0: estão lendo, é muito aberto, é uma troca de ideias e é muito importante a gente falar de ideias.
1: E no domingo seguinte, a reunião do sábado, o escambo na Praça da Bandeira, que se tornou ponto obrigatório dos itatibenses também, né, Elisa?
0: Muito, Aloysio, você sempre junto com a gente, e é muito importante, cada vez mais as pessoas têm ido lá, têm procurado, e a gente fica muito contente, porque eu também recebo doações de livros, então a gente tem o que oferecer para que a literatura possa circular.
1: É uma troca, no termo exato da palavra, troca de cultura, troca de livros.
0: É isso mesmo, Aloysio, é uma satisfação.
1: Setembro voltamos a nos falar antes da comemoração do aniversário de 2 anos. Parabéns a toda a equipe e quem participa do projeto que vocês lançaram, Abrindo a Página.
0: A gente é que agradece o seu cuidado com o nosso grupo, está sempre presente e divulgando. Muito obrigada, Aloysio. Eu acredito em pequenas revoluções e essa é uma que nós estamos fazendo.
1: Existem revoluções por minuto, né?
0: Sim, é! E a gente tem que acreditar que a palavra, que a ideia positiva pode ser espalhada com sucesso, né?
2: A seguir, Bebê a Bordo realiza novo encontro e sorteia kit para as gestantes em Itatiba.
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4: 13 horas e 6 minutos.
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8: Estamos de volta com o Jornal do Meio-Dia. A Secretaria da Educação do Estado de São Paulo, SEDUC, abre nesta terça-feira o período de matrículas para novos estudantes interessados em ingressar na rede estadual do ano letivo de 2027. O cadastro poderá ser realizado até dia 18 de setembro pela internet, nas próprias escolas estaduais ou nos postos do Poupa Tempo. A inscrição é destinada principalmente a estudantes que atualmente frequentam escolas particulares, vêm de outros estados ou interromperam os estudos e pretendem retomá-los. Já cerca de 3 milhões de alunos matriculados na rede estadual em 2026 têm vaga garantida automaticamente para o próximo ano e não precisam fazer nova matrícula.
9: Olha, então tá, as matrículas estão abertas já a partir de hoje, né, da Secretaria de Educação do Estado de São Paulo. Então o período vai de 1º a 18 de setembro e também poderá ser utilizado pelos alunos que já estudam na rede estadual, mas desejam solicitar transferência para outra unidade no próximo ano, seja por mudança de endereço ou preferência até de uma escola específica. Atenção! Pais e responsáveis por estudantes das redes municipais que passarão para uma etapa oferecida pela rede estadual também poderão consultar a pré-matrícula a partir desta terça-feira. Então fica aí o nosso alerta aí, que vai especialmente para os pais, porque às vezes as crianças aí de 7, 8, 9, 10 anos, elas não sabem que é necessário, então, a devida inscrição para o ano letivo de quando? Do ano que vem. Então, é nesse ano que se faz a renovação das matrículas.
8: O projeto Bebê a Bordo realizou na última sexta-feira, dia 28, mais um encontro voltado às gestantes e seus acompanhantes em Itatiba. Além das atividades de orientação e acolhimento oferecidas aos futuros pais, a edição contou com o sorteio de um novo kit para as participantes, doado pela Texnil Bebê. O kit entregue nesta edição foi composto por manta, chenille, toalha, fralda, paninhos de boca e toalhinhas de boca. A iniciativa também recebeu novamente o apoio da loja Marajazinho, que contribuiu com um mimo destinado às participantes do projeto.
9: Proprietária do Texnil Bebê, a participação vai além da doação dos produtos, né? Acima dos produtos existe o significado de poder ajudar e acolher um bebê que está chegando e uma família que está começando. Para participar, né, os encontros do Bebê a Bordo são gratuitos e destinados a casais de Itatiba. As atividades são realizadas no Centro Cultural da Santa Casa de Misericórdia de Itatiba e buscam preparar as famílias, né, para a chegada do bebê, proporcionando informação, orientação e troca de experiências durante a gestação. Então, está aí, fica um aviso às gestantes, né? Aquelas que estão esperando bebês, né? Para essa campanha meritória da Santa Casa de Misericórdia de Itatiba.
8: A taxa de mortalidade de mulheres por câncer no trato respiratório, pulmão, traqueia e brônquios, mais que dobrou em 2 décadas no país, entre 2004 e 2023. O aumento foi muito superior ao observado entre os homens. A reportagem do Estadão publica que os homens ainda são maioria das vítimas desse tipo de câncer, mas a diferença vem caindo, em que o crescimento da mortalidade é reflexo, em parte, pelo tabagismo. Parar de fumar sempre vale a pena, em qualquer idade, mas quem fumou por muitos anos precisa continuar atento e fazer rastreamento, mesmo depois de parar de fumar.
9: Vejam, senhores, que a taxa de mortalidade de mulheres por câncer, e na questão respiratória, né? Então aí entra o pulmão, a traqueia, os brônquios aí, mais do que dobrou. Você ouviu bem, né, que a reportagem do Estadão, que é publicada pelo JI, ela afirma que os homens ainda são a maioria das vítimas desse tipo de câncer, mas a diferença vem caindo. E o crescimento da mortalidade é reflexo do quê? Do tabagismo, ou seja, de se fumar cigarros. E com isso, a gente nota que hoje diminuiu o número de fumantes, mas assim mesmo tem muita gente que fuma e às vezes até em locais inapropriados. Mas o pior de tudo, que a mortalidade de câncer de pulmão entre as mulheres dobrou em 2 décadas. Então, realmente, olha, problemas pode-se ter, né? Parece que agora isso aí conseguiram uma vacina contra o câncer de pele. Eu acho que um dia ainda vamos ter aí algum laboratório que vá, né, inventar, produzir, sei lá, algum remédio que vá curar o câncer. Mas também o ser humano tem que ajudar. E aí é que se fala, né, nos problemas aí do câncer, que afeta principalmente as mulheres, em função de se fumar, em função do tabagismo.
8: Estão abertas as inscrições para a Oficina de Costura, iniciativa voltada a jovens interessados em aprender a confeccionar suas próprias peças de roupa e desenvolver a criatividade por meio da costura. As aulas são destinadas a alunos da rede pública de ensino, com idade entre 13 e 18 anos, e terão início no próximo dia 3 de setembro. Os encontros serão realizados a partir das 9 até as 10h30 no Complexo Alice. Durante a oficina, os participantes terão aí a oportunidade de aprender, na prática, técnicas de costura e criação de peças, desde as etapas iniciais, estimulando a criatividade e o desenvolvimento de novas habilidades.
9: Olha, para realizar essa inscrição, que é voltada principalmente para as jovens, né, interessadas em aprender e confeccionar suas próprias peças de roupa, né, então a inscrição tem que apresentar RG, CPF, comprovante de endereço, né, e possível garantir a vaga pela internet por meio do link que é disponibilizado pela Prefeitura de Itatiba. Os encontros vão ser realizados das 9h às 10h30, lá no Complexo Alice de Oliveira Carniato.
8: Dentro da programação da 212ª Festa em Louvor à Nossa Senhora do Belém, padroeira de Itatiba, será realizada no domingo, dia 6 de setembro, a tradicional macarronada da padroeira. O evento terá início às 11h30, na Praça da Bandeira, no centro, e promete reunir fiéis, famílias e a comunidade em um momento de fé, tradição e confraternização. A macarronada será comercializada no valor de R$ 38,00. As encomendas já podem ser feitas pelo WhatsApp 11 99908-0098 ou pelo telefone 4538-0208. Também é possível realizar os pedidos durante o expediente da Secretaria Paroquial.
9: A semana ainda continua a partir de sexta-feira, então tem o funcionamento aí na Praça da Bandeira, né, as barracas lá de alimentação, de brincadeiras, que é a festa da padroeira, que o dia de padroeira de Nossa Senhora do Belém é dia 8 de setembro. Mas nós vamos ter sexta, sábado, domingo e até segunda, né, inclusive shows musicais. E no domingo, então, como diz a reportagem, durante a programação da festa em louvor à Nossa Senhora do Belém, vamos ter a tradicional macarronada da padroeira.
8: O corredor interno do Centro Administrativo Prefeito Ettore Consolini, sede da Prefeitura de Itatiba, ganhou novas cores nesta segunda-feira, com a montagem da edição de setembro do projeto Arte no Passo. Ao todo, 28 obras de três artistas integram a exposição: Camila Ramalho Matos, Idelma Fernandes e Maria José de Souza Dias, a Zezéa. Promovido pelas Secretarias Municipais de Administração e de Cultura e Turismo, o projeto transforma o espaço de circulação do Paço Municipal em uma galeria aberta ao público, valorizando artistas ligados à cidade e aproximando diferentes manifestações artísticas da população. A visitação é gratuita e poderá ser feita durante todo o mês de setembro até dia 30, de segunda a sexta, das 8 às 17 horas.
9: Está convidado. Ainda ontem nós estivemos na Prefeitura Municipal, né, para tratar de assuntos lá na Secretaria de Meio Ambiente, com o engenheiro Hermínio Jeromel Júnior e também lá, assuntos aí com Otávio Botelho, né, que é o conhecido Cabo Botelho. Né, então estivemos e passamos lá pelo corredor. Mas muita gente que fica ali na antessala acaba não conhecendo a arte no passo, né? Porque se fosse essa exposição aqui, na parte da antessala ali, onde fica o pessoal, né, aguardando para ser chamado, né, teria mais oportunidade de se ver. Mas então, quando você vai para conversar com algum secretário, com algum representante de secretaria, você vê. Então, ontem nós vimos lá a Arte no Passo, que fica no Centro Administrativo Prefeito Ettore Consolini, só que você tem que entrar, né, e foi lá, você vê afixado ali no corredor, nas paredes lá, a exposição, né, que dessa feita tem trabalhos da Camila Ramalho Matos, da Idelma Fernandes e da Maria José de Souza Dias, a Zezéa, né? A Zezéa, ela é capixaba, só que ela mora aqui em Itatiba há 30 anos e mantém ateliê no edifício José Carbonari e participa pela primeira vez do Arte no Passo. Para Itatiba, Zezéa, para a Mostra Itatiba, Zezéa apresenta a técnica denominada expansão em tela 70 por 70 centímetros, né? Temos também aqui a professora de educação infantil, Idelma Fernandes. Ela é mineira e chegou a Itatiba ainda na infância. Então, são todas bem-vindas aqui, né, para que participem, né? Inclusive a jovem itatibense Camila Ramalho Matos, de 19 anos, que participa com 9 trabalhos. Ela que é estudante de Relações Públicas na PUC. Então, se você vai ao Centro Administrativo, que é a Prefeitura Municipal, aproveite, né, se você está lá, adentre no corredor, que você vai ver, então, a exposição lá naquela área central do Arte no Passo.
8: A seguir, a terceira rodada do Campeonato Amador de Futebol da Itatibão 2026 foi marcada pelo bom número de gols na primeira divisão.
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11: 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Com um inverno predominantemente seco, é comum observarmos descamações, rachaduras, sensação de repuxamento, coceiras e até um aumento de marcas de expressão. É justamente nesta estação que os tratamentos de pele são mais indicados. 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O período é ideal para tratamento à base de ácidos, peelings, laser, entre outros. É um momento importante também para investir em substâncias que agem de dentro para fora, alimentando as células com nutrientes específicos, capazes de ativar a síntese de colágeno e restaurar funções ou condições alteradas da pele. O envelhecimento decorrente do desgaste natural das nossas células reduz lentamente a capacidade do corpo em sintetizar o colágeno, que é uma proteína fundamental para a beleza e saúde da pele. Como se não bastasse, a radiação solar ativa enzimas que provocam a degradação do colágeno e de outras proteínas importantes da matriz extracelular da pele. Estudos mostram que o consumo de colágeno hidrolisado em pó, enriquecido com vitaminas e oligoelementos com ação oxidante, tais como as vitaminas C, E e A, além do zinco, é capaz de promover a síntese e reorganização de novas fibras, desacelerando a ação do envelhecimento, ajudando a adiar tratamentos mais invasivos. E conheça agora outras dicas que ajudam a potencializar os efeitos dos tratamentos durante o inverno. Cuidado com a radiação solar. 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Tome pelo menos 2 litros de água por dia. Inclua no cardápio frutas e verduras de cores variadas. Evite buchas e banhos demorados com água quente. Esse banho retira a oleosidade natural da pele. E use também sabonetes neutros. Após o banho, aplique um hidratante. Ou, se preferir, existem óleos específicos que são aplicados enquanto ainda estamos no banho. Limpe, tonifique e hidrate a pele do rosto, especialmente antes de deitar. Não se esqueça das mãos, que sofrem muito nesse período. 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
23: Estamos de volta com o Jornal do Meio-Dia. Bola rolando, quartas de final do Campeonato Amador. Itatibão 2026, na primeira fase da quarta divisão do Campeonato Amador, chegou ao fim aí, com a definição dos 8 times classificados para as quartas de final. Amigos da Resenha, Barões, Galeto, Seu Moa, Esporte Clube Alpes, Esculachados, Válvula de Escape e Bandeirantes seguem na disputa do título pelo acesso. A rodada decisiva confirmou algumas equipes que já estavam bem encaminhadas e reservou a emoção na briga pelas últimas vagas.
24: Olha, nós temos então aí que 8 times já garantiram classificação para as quartas de final na quarta divisão. Então, como nós temos primeira, segunda, terceira divisão e a quarta divisão, ela é que definiu, então, os 8 times que já vão aí para as quartas de final. Mas, então, você pode acompanhar aqui, através da CRE, dos nossos jornais, do Panorama Esportivo, o Brasileirão. E no próprio JI, você tem as condições. Tá aqui na edição de hoje, você tem a classificação, a pontuação das equipes, tem os resultados todos aqui. E você pode, inclusive, acessar aqui através do aplicativo do JI, através do Jornal de Itatiba, pela internet, né? Você, gratuitamente, vocês ouviram o que eu falei, você pode acompanhar aí o Itatibão de 2026.
23: E a terceira rodada do Campeonato Amador de Futebol também de Itatiba, o Itatibão 2026, foi marcada pelo bom número de gols na primeira divisão. Os 6 confrontos disputados tiveram 18 gols, média de 3 por partida. Apenas Alvorada e Flamenguinho não balançaram as redes, ficando no empate por 0-0. A maior diferença do dia ocorreu na vitória do Schalke sobre o Tubarões por 4-0. O Querosene também marcou 4 vezes ao superar o São Francisco por 4-2. E completando os resultados, o time da Vila Centenário venceu o Colina por 3-1. Nações fez 2-0 no Falcão Nordestino e Unidos da Vila e Maranhão empataram em 1-1.
24: Não assuste com os nomes dos times aí, né? Então é o Tubarões, é o Querosene, né? Além de alguns aqui, então, por exemplo, Vila Centenário, Colina, o Nações, o São Francisco, são vários tradicionais de Itatiba. O resultado da disputa começa a ganhar contornos mais definidos dentro dos grupos da divisão principal, que é evidentemente a primeira. E com isso, tivemos também a rodada que movimentou a segunda divisão, o destaque para as goleadas do Eldorado sobre o Celtic por 6-1, o Santos Itatiba diante do Imperial também outra goleada 5-2, E um jogo bacana aqui, que foi o Atlanta, bateu a Irmandade por 4-3, jogo cheio de gols. Teve também Crispolândia 3-0 no Monte Verde, e o Independente Nacional venceu o Futuar por 4-1. Nosso teto, Fúria, Palermo e Vasquinho também pontuaram na última rodada.
23: E jogando domingo em Piracicaba, pelo certame da Liga de Handebol do Estado de São Paulo, a Liesp, o Itatiba Esporte Clube e Prefeitura Municipal venceu o Itapira Handebol Clube por 35-18, numa exibição muito boa dos comandados do técnico Thiago Camargo, que inclusive utilizou muitos garotos dos juniores na etapa final. O próximo compromisso dos rubro-negros pelo Paulistão de Handebol será amanhã contra Sorocaba, no Ginásio Municipal de Esportes do Itatiba Esporte Clube, às 20h30, para a qual estão convidados os torcedores itatibenses a estarem presentes para incentivar os companheiros de Thiago Casteleto.
24: Para falar a verdade, a equipe do Itapira se tornou freguesa aí do Itatiba Esporte Clube PMI, que é a Prefeitura Municipal. Inclusive nos jogos regionais, que Itatiba também venceu a Itapira. E foi aí realmente uma baita de uma goleada, né? 35-18, que levou o técnico, o Thiago Camargo, a utilizar jogadores dos juniores. Né? Isso é muito importante, vão adquirindo experiência, né? Nesse Paulistão de handebol. Agora, queremos chamar a atenção dos nossos ouvintes que amanhã, no Ginásio de Esporte do Itatiba, às 8h30 da noite, vai ter Itatiba e Sorocaba. Itatiba jogando lá em Sorocaba, perdeu para a equipe sorocabana, portanto vai ser uma partida difícil. Será muito importante a presença dos torcedores itatibenses para incentivar os companheiros do atleta Thiago Casteleto.
23: E participando da TCS Sydney Marathon, no último domingo, na capital australiana, o itatibense Luiz Henrique Rampasso correu a maratona principal de 42 quilômetros e 195 metros, com excelente tempo de 3 horas, 9 minutos e 9 segundos. A primeira prova foi para cadeirantes, com largada às 6h15 da manhã, e as demais corridas foram a partir das 6h30, com as de 5 quilômetros, 21 e 42 quilômetros, que contaram com cerca de 40 mil atletas do mundo inteiro.
24: A importância dessa chamada TCS Sydney Marathon, lá na capital da Austrália. Olha, daqui lá acho que é 24 horas de avião, né? Então já é uma maratona para ir disputar. E o itatibense Luiz Henrique Rampasso, ele esteve presente, correu, porque a prova tinha até 7 horas para terminarem, né? Recentemente nós falamos que o campeão mundial, que é o Sauer, que é queniano, ele fez essa prova que nós temos comentado aqui em 2 horas. 42 quilômetros é mais do que de Itatiba Bragança. Então vejam vocês, né, como é a preparação. Assim mesmo, né, vejam os senhores que o Luiz Henrique, ele foi muito bem, com 3 horas e 15 minutos. Né? É a mesma coisa, voltamos a repetir, 42 quilômetros, gente, é mais do que Itatiba Bragança. Então, o que nós fizemos? Nós ontem conversamos com o Beto Dias, que foi o contato dele. Ontem ele já chegou ontem à noite aqui em Itatiba. Ele estava voando e nós convidamos então aqui o Luiz Henrique Rampasso para participar do nosso podcast na quinta-feira. Assim como o Marcos Roberto Ramos, que também é maratonista, que já esteve inclusive também participando de maratona na África do Sul. Então, para o podcast de quinta-feira, nós convidamos aqui o Luiz Henrique Rampasso para ele falar não só da maratona, mas também que eu acho, né, que já é uma maratona você atravessar o Oceano Pacífico. Né? Ele viajou até Santiago do Chile, né, lá parou por 1h30, né, depois de ir lá de Santiago do Chile ele foi até Sydney. Né? Olha, realmente é uma puxada mais ou menos de avião, né? Então, para quinta-feira, nós convidamos os dois maratonistas estadunidenses, o Marcos Roberto Ramos e também o Luiz Henrique Rampasso, para contar das suas peripécias como maratonistas.
23: Futebol internacional, Lionel Messi anuncia aposentadoria da seleção argentina. Reportagem de Daniela Esperon.
1: Depois de defender as cores da Argentina por 20 anos, Lionel Messi anunciou nesta segunda-feira, através das redes sociais, que está aposentado das partidas com a seleção. O Camisa 10 publicou um grande texto dizendo que a carta de despedida já estava escrita desde 21 de julho, dois dias depois da derrota da Argentina na final da Copa do Mundo para a Espanha nos Estados Unidos. Messi citou ainda que a morte do pai, que ocorreu há duas semanas, também o ajudou bastante a tomar esta decisão. O jogador segue atuando pelo Inter Miami, onde tem contrato até 2028, mas aos 39 anos, pessoas próximas ao craque dizem que é possível que ele aposente antes mesmo do fim do vínculo. Pela Argentina, Messi conquistou 4 títulos, a Copa América por 2 vezes, a finalíssima e a Copa do Mundo de 2022. Agência Rádio Web com informações do futebol internacional, Daniela Esperon.
24: O Messi foi a notícia de ontem, de um destaque, né? Que oficializou a sua aposentadoria da seleção argentina. Vocês ouviram que ele tem 39 anos, joga hoje no Inter Miami dos Estados Unidos. Se for para a próxima Copa do Mundo, né, com 43 anos, vai ser difícil, né? Apesar de nós tivemos aí muitos jogadores de mais de 40 anos, inclusive o Vozinha, o próprio Cristiano Ronaldo, que tem mais de 40 anos. Mas ele anunciou, né, aqui a sua aposentadoria, foi o grande destaque. E fica aqui, eu achei muito interessante, né, que brasileiros torceram para a Argentina por causa do Messi. Mas tudo bem. Eu torci porque eu gosto do Messi, foi um grande jogador, sem dúvida nenhuma, né? Porque os argentinos, você sabe como é que os argentinos falam? Que o maior jogador do mundo é o Messi e o maior jogador da Argentina é o Maradona. Então, para ver mais ou menos como é que é a questão lá dos gringos, né? Porque não se trata de... Você pode torcer para o Messi, mas torcer para a Argentina realmente foi muito difícil, né? Ainda no futebol internacional, nós tivemos aí o Barcelona goleou o Rayo Vallecano com 2 gols de Rafinha e os aplausos de Gabriel Jesus. Então, o seu Rafinha, quando joga no Barcelona, é artilheiro, joga bem. Quando joga na seleção, nem aparece em campo. E aqui chama a atenção a contratação do Gabriel Jesus, né, ele que era do Arsenal. E ele foi lá assistir o jogo nas tribunas, lá ao lado da mulher e da filha, e foi ver aí o novo time do Gabriel Jesus, que está lá, agora vai defender ao Barcelona. E quando a gente fala de futebol europeu, né, de tudo que eles pagam lá, do próprio futebol norte-americano, vai pensar que o Messi vai jogar de graça nos Estados Unidos. A gente lembra aqui do futebol brasileiro, né, de jogadores que ganham 2 milhões, não sei se recebe, mas ganham 2 milhões e meio, 2 milhões e 700 mil reais. É um absurdo o que acontece, né? Eu não sei, aí é por isso que os times estão tudo aí jogado as traças aí com o Corinthians, mas não é só o Corinthians, é o São Paulo, é o Santos, todos devendo muito aí. E o próprio Palmeiras, que tem uma regra muito grande com a Leila Pereira, o Palmeiras é inclusive elogiado até no futebol europeu por tudo que ele faz, principalmente com as vendas, boas vendas que faz de jogadores das equipes de base. E assim mesmo, o Palmeiras estava devendo 120 milhões, agora com a venda do Alan, que foi por 140 milhões ou 240 milhões, não lembro, acertou aqui a situação financeira do clube. Então vejam os senhores aqui, né, que não dá para competir com o que ganha no futebol europeu. E agora até o futebol turco está pagando, muitos grandes jogadores estão indo para o futebol turco. Não dá para o Brasil, a realidade do Brasil não dá para isso, né? E quanto mais você aumentar o preço de ingressos para os jogos, principalmente da Série A e até da Série B, espanta o torcedor, né? Porque daqui a pouco vai se elitizar, né? Porque um ingresso caro afasta o torcedor brasileiro que não tem condições de pagar aí 300, 400 reais para assistir a uma partida de futebol.
2: E chegamos ao final desta edição do Jornal do Meio Dia, que voltará amanhã, após a exibição do horário eleitoral gratuito. Tenham todos uma ótima tarde.
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1: 14 horas e 1 minuto.
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2: A paróquia Bem-Aventurada Virgem Maria do Rosário de Fátima realizará um bazar beneficente nos dias 17 e 18 de setembro, quinta e sexta-feira, das 8 às 16h30, na Capela São Francisco, no núcleo residencial Afonso Zupardo. O evento contará com a venda de roupas usadas em bom estado, utensílios, calçados, brinquedos, materiais escolares e móveis. A iniciativa busca arrecadar recursos para as atividades da comunidade. A Capela São Francisco fica ao lado da UBS e da Escola Filomena Zupardo. Maus tratos contra animais podem gerar multa de até R$ 1.455 em Morungaba. A legislação municipal prevê punição para casos de abandono, agressão e privação de alimento. Em caso de reincidência, a multa é dobrada. De acordo com o Decreto Municipal número 3.156 de 2020, são considerados maus tratos, entre outras situações, o abandono, a agressão e a privação de alimento. A legislação municipal estabelece uma multa de 330 UFMMS para quem cometer esse tipo de infração. Atualmente, o valor corresponde a R$ 1.455,30. Em caso de reincidência, a penalidade é dobrada. As denúncias devem ser comunicadas à autoridade policial para o registro de boletim de ocorrência. Para contribuir com a apuração dos casos, a orientação é que as situações de maus tratos sejam registradas e comprovadas, sempre que possível, por meio de fotografias ou vídeos. A medida busca reforçar a proteção e o bem-estar dos animais e responsabilizar quem praticar atos de abandono, violência ou negligência. Voltaremos com outras notícias às 15 horas.
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Olá, boa tarde, mais uma vez estamos chegando agora no novo mês, né? Estamos no dia 1º de setembro de 2026, vamos para mais um Samba na CRN, começando mais um mês, hein? E ó, daqui até o final do ano você vai ver, as coisas vão lá voar, mas vai, olha, pode acreditar, daqui a pouquinho pensa que não, pode acender a árvore de Natal. Bom, vamos começando, vamos chegando com mais um programa para vocês. 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Vamos nós? Aqui, nesse dia 1º de setembro, eu me chamo Valdir Dias dos Santos, o Anderson Luiz Pancotto está aqui nos trabalhos técnicos no estúdio de gravação, juntamente com Isabelle Ortiz no estúdio de locução. Juntinhos com vocês até às 3 horas, vamos começando com o Grupo Sampa e Grupo Tempero. Vamos matar a saudade dos anos 80. Vem comigo. Boa tarde, gente.

Ai, ai, ai, ai, estamos de volta aqui, CRN, o samba pede passagem. 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Atitude 67 e Casuarina estão aqui na sequência do nosso samba na CRN. Boa tarde. Então...

0: É isso, vamos fazendo um breakzinho. 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Combinou? Beleza? Então, assim, agora nós vamos fazer um break, né? Vamos fazer um breve intervalo comercial. Daqui a pouquinho a gente vai estar de volta. É super rápido, tá? 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

E aí, tudo bem? Tudo certo? Estamos de volta aqui na sua CRN, a Rádio do Povo, nosso samba. O nosso samba está pedindo licença. Com licença, vamos à luta. Hoje é terça-feira, dia 1º de setembro de 2026. Muito obrigado por estarem com a gente. Você está com a CRN e o samba pedindo passagem. Samba na Rádio do Povo, samba na CRN. 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Dudu Nobre e Almirzinho, aqui na sequência do nosso samba na CRN. Uma ótima tarde para você. Boa tarde, gente. Chegou setembro!

É isso aí, gente. Bom, vamos fazer mais um breakzinho. 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Agora a gente faz um break. Já, tem mais. Daqui a pouquinho tem Dona Ivone Lara. Eu volto já.

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12: Estamos de volta na sua central de rádio notícias, a Rádio do Povo, os 1.420 da sua CRN, a sua rádio. 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Você está com o Samba na CRN. Obrigado pela sua companhia. Agora, chegando, Dona Ivone Lara e Raça Negra. Bora, gente. Boa tarde.

Estamos chegando ao final de mais uma edição do nosso Samba na CRN. Muito, muito, muito obrigado pela sua companhia, tá? Um beijo, um abraço para todos vocês. Para a Dona Tereza lá do Nosso Teto, sempre ligadinha com a gente. Alô, Dona Tereza, saúde, tá? 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Fizemos para vocês mais um Samba na CRN. Na sequência, o Rei Roberto Carlos e Roberto Carlos e Companhia. Amanhã, quarta-feira, estaremos de volta, se Deus quiser, aos microfones da sua Central de Rádio e Notícias, a Rádio do Povo, para o nosso

0: lacres e tampinhas ajudam a manter banco de cadeira de rodas. A campanha permanente de arrecadação de lacres de alumínio e tampas plásticas, promovida pela Casa da Amizade de Itatiba, contribui para a manutenção, renovação e ampliação do banco de cadeiras de rodas da entidade. Os materiais arrecadados são destinados à iniciativa, que possibilita um empréstimo gratuito de cadeiras de rodas a pessoas que necessitam desse auxílio. Segundo a organização, embora cada doação possa parecer pequena, a participação da comunidade permite transformar a arrecadação em uma importante ação de solidariedade. As doações podem ser feitas durante o ano na sede do Rotary Club de Itatiba e em comércios e escolas parceiros da campanha. Famílias, empresas e instituições podem participar da campanha e ajudar a ampliar o atendimento do banco de cadeira de rodas. Pessoas diagnosticadas com fibromialgia que reside em Morungaba podem solicitar a carteira de identificação da pessoa com fibromialgia, documento que possibilita o acesso ao atendimento prioritário. Para solicitar a carteira, o morador deve reunir a documentação exigida e protocolar o pedido presencialmente na Prefeitura de Morungaba. O solicitante deverá apresentar laudo médico original emitido por médico reumatologista com o CID M79.7 e validade de até 12 meses, RG e CPF do beneficiário e, quando necessário, do responsável legal, cartão do SUS, comprovante de residência em Morungaba, duas fotos no formato 3x4. Com a documentação em mãos, o pedido deve ser protocolado na seção de protocolo da Prefeitura de Morungaba, localizada na Avenida Prefeito José Frari, no número 40, no centro. O atendimento para o protocolo ocorre das 13 às 17 horas. A iniciativa busca facilitar a identificação das pessoas com fibromialgia e garantir o acesso aos direitos relacionados ao atendimento prioritário. Voltaremos com outras notícias às 16 horas.
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2: Olá, como você tá? Tudo bem por aí? Começa agora o programa Roberto Carlos e Companhia aqui pela sua melhor sintonia comigo, Bia Ipsen. A partir de agora ficaremos juntinhos por uma hora conferindo as melhores do Roberto e amigos. Muito obrigada já pela sua companhia, obrigada pela sua audiência. E para começar hoje tem Cama e Mesa.

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0: Fechando o nosso bloco, agora eu vou lá para um rápido break e já volto.
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8: Já estamos de volta com mais um bloco do Roberto Carlos e Companhia por aqui. E agora tem Outra Vez.

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1: Fechando o nosso bloco, agora eu vou lá para um rápido breakzinho. Já já tem mais.
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2: Já estamos de volta com o nosso último bloco de hoje aqui do Roberto Carlos e Companhia, com muita música boa pra você, né? Trazendo aquelas aí desde o comecinho da carreira até os dias atuais. Pra continuar agora tem Meu Querido, Meu Velho, Meu Amigo.

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0: Obrigado, obrigado, que Deus queira.
1: Obrigada. Fechando Roberto Carlos e companhia de hoje, agora o Bia Ipsen, vou indo nessa. Muito obrigada pela sua companhia, obrigada pela sua audiência. A gente se encontra por aqui, tá bom? Um beijo pra você, fica com Deus, aquele abraço, tchau, tchau.
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1: 15 horas e 59 minutos.
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2: A Prefeitura de Itatiba está com treinos abertos de basquete feminino para as meninas de 7 a 12 anos no Ginásio Municipal José Boava. As atividades acontecem às segundas e quartas-feiras e são voltadas para a iniciação esportiva e desenvolvimento das atletas. Os horários são divididos por faixa etária, às 18 horas para as meninas de 7 a 10 anos e às 19 horas para participantes de 11 e 12 anos. Não é necessário realizar inscrição antecipada. As interessadas podem comparecer diretamente ao local nos dias e horários de treinos. A Prefeitura de Morungaba disponibiliza à população o PAV, Ponto de Atendimento Virtual da Receita Federal, oferecendo mais praticidade e acesso a diversos serviços sem a necessidade de deslocamento para outras cidades. Entre os serviços disponíveis estão inscrição, alteração e a regularização de CPF, pesquisa fiscal e cadastral de CPF e CNPJ, solicitação da cópia de declaração de imposto de renda e da cópia de declaração do imposto de renda territorial rural e informe de rendimentos, entre outros atendimentos da Receita Federal. O atendimento acontece de segunda a sexta-feira, das 8h

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1: Atenção para o top de 3 segundos. 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
1: Estamos chegando com Deus no comando, o abração aqui do Roberto.
0: E o Uta bem gostoso do Meirinho. Começa o programa Roberto e Meirinho pra todo o Brasil e fora dele também. Eu, bem! A festa da música sertaneja. Obrigado a todos os amigos do rádio que cada dia mais e mais emissoras abraçam o programa Roberto e Meirinho e cresce a nossa audiência.
1: Só alegria!
0: E cada dia aumenta mais. E é por isso e por outras que nós vamos cantar agora o nosso maior sucesso, um dos nossos maiores sucessos.

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Sucesso novamente. Roberto e Meirinho cantando Lágrimas, composição do Roberto e do Maracaí. Aguenta Coração, programa Roberto e Meirinho. É

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3: Olá, Roberto Meirinho, um abraço aqui do Chitãozinho Xaló para você.
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0: aqui no programa Roberto Meirinho e ouviu Chitãozinho e Xororó cantando Meu Disfarce, uma composição do Chico Rock e do Carlos Cola.
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2: A minha filha ensinou meu neto que toda vez que ele quiser fazer xixi em público, fala que quer cantar.
3: Ah, pra dar uma disfarçada, né?
2: É, porque aí já leva no banheiro e tal. E ele foi lá pra casa, rapaz, eu não sabia de nada, não. Esse menino acordou, era umas 3 horas da manhã.
3: Ixi.
2: Vovô, vovô, eu quero cantar, vovô, eu quero cantar. E eu corri lá pro quarto e falei assim, meu neto, você vai acordar o povo da casa todinho, deixa pra você cantar amanhã. Ele falou, não, vovô, eu quero cantar agora, eu tenho que cantar agora. Eu falei, então canta baixinho no ouvidinho do vovô.
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4: Alô, Roberto Meirinho. Alô, amigos de todo o Brasil. É o Crione do Trio Parada Dura. Que programaço, menino.

0: Rapadura cantando Barco de Papel, uma composição do Reinaldo Queiroz, do Pandiá e da Marlipe.
1: Alô, galera, aqui é o Chamadão do Trio Parada Dura, o programa do Roberto e Meirinho volta já.
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0: Oba! Voltemos! É o programa Roberto Meirinho pra todo o Brasil e fora dele também. É eu, man! A festa da música sertaneja. E vamos cantar agora, Bodão?
2: Vamos lá, vamos cutucar a jurubeba.
0: Então vamos lá, porque é hora do amor. Uma composição minha e do nosso querido Wilson Teodoro. Fala, Wilson!
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Roberto Meirinho, adiando o caminhão, caboclinho. O programa tá bom demais. Os companheiros das estradas, os caminhoneiros do Brasil, só ouvindo o programa de vocês.

0: Você está aqui no programa Roberto Meirinho e ouviu do Duca e Dalvan cantando a música Super Homem, uma composição do Dalvan e do Benedito Seviero.
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2: É eu, véi!
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0: 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E sem...

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0: Fazendo regaço!

Mas Roberto Meirinho não para por aqui. Tá chegando aí pra cantar Mistério, nossos irmãozinhos Durval e Davi. Uma composição da Roberta Miranda.

0: Não saia daí, continue por aqui, porque a audiência tá lá em cima, mas lá em cima mesmo. E o programa Roberto Mirinho tem muito mais música sertaneja pra você.
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16: É o programa Roberto Meirinho pra todo o Brasil e fora dele também. É eu, bem! Chegamos agora nos causos cantados da música sertaneja. Os verdadeiros modões, os clássicos tocados aqui no programa Roberto Meirinho.
17: Com certeza.
16: Direito de sonhar.
17: E a composição?
16: É do Bodão, filho do seu Tietão e Fernando Tereza, tô de Roberto.
17: Valeu.
18: Essa é uma de muitas histórias de alguém que nasce no interior e sai em busca da felicidade.
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0: ouviu aqui no programa Roberto e Meirinho nos Causos Cantados. Eles, Carlos, César e Cristiano, cantando a música Boiadeiro Errante, uma composição do Ted Vieira, um clássico da música sertaneja.
1: É hora da piada.
2: Compadre, a sua tia, como é que tá?
3: Gorda, compadre.
2: É?
3: Ah, tadinha, tá pesando uns 120 quilos.
2: Vixe.
3: Outro dia eu cheguei pra ela e falei, tia, a senhora tem que comer menos, a senhora tá comendo muito. Ela falou, não, meu filho, agora eu tô fazendo o regime da sopa.
2: Ah.
3: Falei, ué, mas como é que é o regime da sopa? Não, deu sopa, eu como mesmo.
2: Jesus!
0: É o programa Roberto e Meirinho, a alegria da música sertaneja. A alegria que ficamos também quando vocês deixam mensagens nas redes sociais pro programa Roberto e Meirinho.
4: Tum, tum, tum, tum. Você que vive em nossos corações, o nosso eterno carinho pra você que deixa suas mensagens nas redes sociais. Os nossos amigos lá de Monte Carmelo, da farmácia Hiper Popular. O pessoal do bar do Zé Cardoso. Fala, Zé! O nosso eterno carinho também para os nossos amigos Ney Paulo, Duca, lá de São José do Rio Pardo, do Arthur Flávio de Itacaratu, que tem a minha mãezinha lá perto de Itacaratu também. Ô, minha mãe! O nosso eterno carinho também para o Dutra de Minas Gerais, o Dutra de São José dos Campos, a minha tia Dina, a minha tia Vera, o Ligeiro e a Silvia. Ô, Ligeiro! Fala, Silvia! O Pedro, o Zé, toda a família, um beijão no coração de vocês. A minha tia Clotilde, a Iane, a Maria e seus filhotes lá em São José do Rio Preto não perdem um programa. O Zico! Fala, Zico! O Sonelli, fala, primo! Nossos primos Nelsinho, Tutinho, toda a galera de Rio Preto que tá curtindo o programa Roberto e Meirinho, a Silvia, o Zé Carlos, o João Carlos, todo mundo! O eterno carinho de Roberto e Meirinho pra vocês! Ah, e um eterno carinho também pra você, Carmen, que não perde um só programa. Um beijão no coração também pra Antônia, pra Cristiane, pra Vera Lúcia.
0: O nosso eterno carinho pra vocês!

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1: É o lobisomem aqui do programa Roberto Ribeirinho. Vocês ouviram Zé Ramalho, Mistérios da Meia-Noite, uma composição dele, Zé Ramalho, aqui nos Causos Cantados do programa Roberto Ribeirinho. Não saia daí, o programa Roberto Ribeirinho volta já já.
2: Deixa eu tomar um pouquinho de café, pode?
1: Pode sim, então tá, boa ideia, vamos tomar um cafezinho e a gente volta já já, né, Bodão?
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5: 17 horas em ponto.
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7: Regaço! Voltemos ao programa Roberto Meirinho para todo o Brasil e fora dele também. Agora, na hora do fuzuê, a hora que Roberto Meirinho faz um regaço para você. Bodão, vamos cantar uma música agora a pedido do seu Lorival, lá de Santa Vitória, Minas Gerais, que tá fazendo um regaço por esse Brasil. Na hora do fuzuê, é eu, bem!
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0: Roberto Meirinho, Roberto Meirinho, cantando a música É Eu Bem, na hora do fuzuê, a hora que o Roberto Meirinho faz um regaço pra você. É o programa Roberto Meirinho, a festa da música sertaneja.
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0: E aqui no programa Roberto Meirinho, a alegria continua com eles, João Neto e Frederico, cantando a música Pega Fogo Cabaré, uma composição do Frederico e do Alessandro Lobo. É o programa Roberto Meirinho, na hora do fuzuê!

0: novo sucesso, o Brasil inteiro cantando É Pai Pum, em todas as plataformas digitais e aqui na sua rádio preferida. É Pai Pum, e a moda você ouve aqui, daqui a pouquinho.
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0: Você acabou de ouvir aqui no programa Roberto e Meirinho, elas, Melissa e Milena, com a participação de Paula Matos, cantando a música Beija Besta. Uma composição do Nego Bila, do Belone, do M. Martins e do Matheus Cote. É o programa Roberto Meirinho no quadro A Caminho do Sucesso, os novos lançamentos do Brasil.
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0: Patrícia! É facinho, facinho pra conquistar o coração
1: mulher
0: de uma
1: mulher. Mulher é a rainha do mundo.
0: Ah, com certeza. E essas mulheres que estão chegando pra cantar agora, Bodão, elas cantam e encantam. Nossas queridas Irmãs Barbosa, cantando a música De Amor Para Quem Te Ama. Uma composição deles, Zé Rico e Pião Carreiro. Aguenta, coração! No quadro Mulher do programa Roberto Meirinho, é só Bodão.

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0: Esse boi é meu. Vocês ouviram aqui no quadro e mulher do programa Roberto Meirinho, as rainhas da música sertaneja, as Galvão, cantando a música Coração Laçador, uma composição do Carlos Bubi.
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0: Voltemos! Oba! É o programa Roberto e Meirinho para todo o Brasil e fora dele também. É eu, bem! A festa da música sertaneja aqui. Vai um recadinho para vocês.
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0: E agora chegamos no quadro que vem conquistando o Brasil, o quadro A Caminho do Sucesso. Os lançamentos que estão chegando para conquistar o seu coração. 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

0: cantar com vocês.
1: Passa, guspe. Passa, guspe. Deixa eu ver quem tá chegando aí.
2: Padrão, tá chegando aí nossos irmãozinhos Caju e Castanha. Com um novo sucesso, Meu Ex-Amor. Composição do Amado Batista e do Reginaldo Sodré.
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0: para refletir?
1: Coragem não é a ausência do medo, mas sim o triunfo sobre ele.
2: Já vou ficar com saudade de vocês. Meus amigos, fiquem com Deus, porque graças a ele a vida continua. Um abração aqui do Roberto.
3: E o Uta bem gostoso do Meirinho. Não saia daí, a audiência tá lá em cima. E a próxima atração é imperdível.
4: E vamos terminando o programa com uma música que vem conquistando o Brasil. O novo sucesso é Pai Pum. Tchau, gente.

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1: 18 horas em ponto.
2: A partir de agora, a CRN, através do padre Michael Christian Pedro, da paróquia Nossa Senhora do Belém, tem para você ouvinte a Ave Maria, momento de reflexão para você ouvinte da Rádio do Povo.
3: Dia 1º de setembro, terça-feira, agradecidos o novo mês que estamos vivendo, continuamos na fé a preparação dos 212 anos de devoção à Nossa Senhora do Belém, padroeira de Itatiba. Portanto, em mais um dia da nossa novena, o terceiro dia da novena, vamos com fé e confiança entregar a Deus tudo que é dele. Em nome do Pai, e do Filho, e do Espírito Santo. Amém. O anjo do Senhor anunciou a Maria, e ela concebeu do Espírito Santo. Ave Maria, cheia de graça, o Senhor é convosco. Bendita sois vós entre as mulheres, e bendito é o fruto do vosso ventre, Jesus. Santa Maria, Mãe de Deus, rogai por nós, pecadores, agora e na hora de nossa morte. Amém. Eis aqui a serva do Senhor, faça-se em mim segundo a vossa palavra. Ave Maria, cheia de graça, o Senhor é convosco. Bendita sois vós entre as mulheres, e bendito é o fruto do vosso ventre, Jesus. Santa Maria, Mãe de Deus, rogai por nós, pecadores, agora e na hora de nossa morte. Amém. E o Verbo Divino se fez carne e habitou entre nós. Ave Maria, cheia de graça, o Senhor é convosco. Bendita sois vós entre as mulheres, e bendito é o fruto do vosso ventre, Jesus. Santa Maria, Mãe de Deus, rogai por nós, pecadores, agora e na hora de nossa morte. Amém. Rogai por nós, Santa Mãe de Deus, para que sejamos dignos das promessas de Cristo. E hoje ouviremos o Evangelho de São Lucas, capítulo 4.

0: A verdade é uma só. Ninguém tem autoridade sobre a vontade santa de Deus. Cristo mesmo se faz obediente até a morte e morte de cruz. Por isso, o diabo tenta atrapalhá-lo. As pessoas, de imediato, não podiam saber dos planos de Jesus para chegar até a cruz. Ele precisava preparar o caminho do reino de Deus. Mas o diabo sempre aparecia, de certa forma, na possessão de alguém, na manifestação com alguém, para evitar isto. O diabo tenta dividir. Cristo quer unir, por isso expulsa o mal e não permite que o mal exerça nenhuma autoridade sobre o bem. Essas palavras só nos ensinam a aprender a escutar Jesus, a viver sob o comando da sua verdade e traduzir a nossa atitude em comunhão com Jesus, em pensamentos, obras e orações. Por isso, os santos do passado, como por exemplo São João da Cruz, lá no século XVI, na Espanha, ele dizia: de fato, a alma que está ligada a Deus mais vive, de fato, na onde quer do que aonde vive. E por isso, a alma apaixonada por Deus sabe que se não renunciar ao mundo, impede a sua liberdade e não percebe a verdade. Por causa disso, cada um de nós hoje é convocado à conversão e à vida nova. E agora, peçamos a Nossa Senhora do Belém, Mãe de todos nós, que nos ajude a viver santamente o nosso chamado nesse terceiro dia de sua novena. Virgem Senhora do Belém, excelsa protetora de Itatiba, vós sois aquela senhora que entrou pela porta do céu em pé, vestida de sol, coroada de estrelas e calçada da lua. Vós sois aquela senhora que disse pela vossa boca sagrada que quem vos chamasse 150 vezes ao dia, vós valeríeis e socorreríeis da ocasião. Por isso, soberana senhora, que suplicamos e pedimos, atendei-nos. Amém. Virgem Senhora do Belém, tornai tudo em bem. O Senhor esteja convosco, Ele está no meio de nós. Abençoe-vos o Deus Todo-Poderoso que é Pai, e Filho e Espírito Santo. Amém.
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0: 18 horas e 10 minutos. Boa noite. Estamos iniciando o Jornal CRN com as principais notícias de Itatiba, da região, do país e do mundo. A apresentação é de Edilamar Dedim e os trabalhos técnicos de Márcio Egídio. A edição é desta terça-feira, dia 1º de setembro de 2026. Nesta edição, vamos destacar: Itatiba ultrapassa 127 mil moradores e mantém posição de destaque na região metropolitana de Campinas. Defesa Civil do Estado alerta para temporais e chuvas persistentes nessa primeira semana de setembro. Itatiba Esporte Clube PMI vence Itapira em Piracicaba. Essas e outras notícias você confere agora. O clima em Itatiba neste momento está com o tempo chuvoso, vento em torno de 9 km por hora, uma umidade do ar em 68% e a sensação térmica é de 20 graus e a temperatura vai cair durante a madrugada. Semana será marcada pelo retorno das chuvas ao sudeste. Confira a matéria com Paulo Lombardi.
1: A semana marcará o retorno das chuvas fortes a todas as áreas do sudeste do país. Uma grande e forte frente fria deve romper o padrão quente e seco logo no início de setembro, trazendo temporais, vento forte e queda brusca de temperatura. A segunda-feira ainda será com calor muito intenso em todas as áreas, mas o tempo começa a mudar entre São Paulo, Rio, Centro-Sul de Minas e Triângulo Mineiro, que entram em alerta para vento forte e temporais até a noite da terça. Até o final da semana, a chuva se espalha também pelo centro-norte de Minas e Espírito Santo, com potencial de temporais isolados. Posteriormente, uma nova área de baixa pressão atmosférica que se formará sobre o Paraná deve avançar ao sudeste, favorecendo a formação de mais chuva entre São Paulo, Minas e Rio durante a sexta-feira, dia 4. Paulo Lombardi, da Tempo Quem Meteorologia, em parceria com a agência Rádio Web.
2: Ouça agora no Jornal CRN mais uma entrevista de Aloísio Matias.
3: Encerrando o mês de agosto do ano da graça de 2026, o Fundo Social de Solidariedade entregando os enxovais às mamães futuras. E, neste mês, uma situação diferente que já foi realizada meses anteriores, a entrega em domicílio. Bárbara Zaratini, Capeleto de Oliveira, satisfação. Gostaria que você falasse. É uma experiência um tanto quanto diferente, que afinal de contas, uma a uma, você tem contato com as futuras mamães, não?
4: É muito gostoso. A gente, como vocês podem ver, a unidade Mercadão aqui, onde é feita a entrega dos enxovais, está passando por pequenos reparos, né, necessários. Então, esse mês a gente precisou ir até a casa das gestantes. O que eu confesso que eu acho muito gostoso, porque a gente vive um pouquinho do que elas vivem, a gente consegue ver onde elas moram, como é a realidade delas, e isso é muito legal. Legal também ter esse contato mais direto, a gente consegue conversar um pouquinho com cada uma delas individualmente.
3: Bom, e esse mês foram 24 enxovais entregues?
4: Isso, 24. Esse mês nós tivemos 8 meninas e 16 meninos, porque sempre a gente estava comentando isso que acontece, né? Se misturam os meninos e as meninas, ou muito mais meninos, ou muito mais meninas, e a gente conseguiu fazer entregas dos 16 enxovais em casa.
3: Bom, Bárbara, as situações diferentes na entrega domiciliar. Primeiro, no bairro do Engenho, uma futura avó recebendo em nome da sua filha, e ela comenta: a mudinha para se fazer o chazinho para a criança.
5: O chazinho de dor de barriga.
3: Aquele ensinamento de mãe já.
4: Com certeza. A gente lembra que, né, o aleitamento materno, infinitamente, a gente tem que reproduzir, né? A gente sabe que isso é muito importante, mas depois que a criança já está um pouquinho maior, a gente faz a doação da mudinha de hortelã para a criança que tome chá, que queira fazer o uso do chá. Quando ela for maiorzinha, o chazinho vai estar ali.
3: Perfeito. Vamos até um registro agora de uma outra mamãe, mamãe pela segunda vez, na entrega do enxoval, a Tainá Cristiane Espósimo, que falou da experiência que ela está tendo, já o segundo enxoval que ela recebe pelo Fundo Social de Solidariedade. Tainá. na expectativa de outubro chegar. Consequentemente, a tua filhinha vai ter um irmãozinho.
6: Vai, tô ansiosa, tá chegando, falta pouco.
3: Eu não falo desse preparativo, inclusive, né, nesta tarde de segunda-feira, recebendo um enxovalzinho, uma banheira do projeto Meu Bebê, do Fundo Social de Solidariedade.
6: Ajuda bastante, ajuda muito. Eu recebi da minha filha também. E era coisinhas assim que eu nem sabia que precisava. Aí, coisinhas assim que você vai esquecendo, aí ajuda bastante.
3: Mas, não sendo uma mãe de primeira viagem, facilita muito, né?
6: Mais fácil ainda. Uhum. Ajuda mais ainda. Então, que agora eu já sei que não precisa de tanta, comprar tantas coisas igual da minha primeira filha. Uhum. É, então eu já tenho uma noção do que vem no enxoval também. Né, do projeto, então facilita.
3: Perfeito. A sua filha se chama, e o seu filho vai se chamar como?
6: A minha filha chama Lorena, tem 2 anos.
3: 2 anos já.
6: E o meu filho vai chamar Levi.
3: Tá, tá previsto a partir do dia 25 de outubro.
6: Isso. Isso. Ali, a partir do dia 15 de outubro, o médico falou que já pode vir.
3: Tá, agora falando dos preparativos da Tainá, né, o acompanhamento, nos conte tudo, como que é o processo de uma gestante?
6: Assim que a gente descobre, é um turbilhão, né? Você fica maluca. Uhum. Aí a gente vai no posto, eu fui no posto aqui do Cruzeiro, BS Elcio Monte, dei entrada no pré-natal e tenho a consulta todo mês. Uhum. Tenho os exames também, todos pelo SUS, né? Tenho a última ultrassom agora, amanhã.
3: Ah, é terça-feira?
6: É, amanhã. Uhum. E qualquer coisa que eles veem que tá errado, ou uma preocupação a mais que eles tenham. No meu caso, eles estão com uma preocupaçãozinha do meu filho não estar crescendo muito bem. Já me encaminharam para o CAISM também, tudo super rápido. Então, é uma experiência bem positiva.
3: E o acompanhamento, então, positivo, consequentemente, gera uma tranquilidade maior para a mamãe.
6: Sim, bem positivo. É, eles respondem, não deixa a gente com dúvida. Se eles veem que você fez uma carinha assim de tipo, ai, não entendi, eles insistem, eles voltam no assunto quantas vezes forem necessários para te explicar e te deixar tranquila.
3: Consequentemente, um acompanhamento satisfatório. E falando desse enxoval entregue, com uma planta também, que vai facilitar em muito, ajuda, né, no chazinho para o bebê?
6: Ajuda. Ai, olha, facilita bastante. Eu tenho ajuda da minha mãe, graças a Deus. Mas eu tenho filha pequena e quem tem filho pequeno não tem ajuda. Então, né? Facilita bastante. Eu tenho ajuda e já facilita. Imagine quem não tem.
3: Né?
6: Exatamente.
3: Mas a felicidade é grande, afinal de contas, né? Tendo pessoas que estão pensando no sucesso da maternidade, isso é importante.
6: Sim, a gente fica feliz de ver outras pessoas felizes com a gente, de ver um bebê novo chegando na família, ver todo mundo vibrando, feliz, ansioso ali para a chegada, é importante.
3: Bom, parabéns, Tainá, então. Obrigada. Contando os dias e contando as horas.
6: Ansiosa, falta pouco.
3: Bom, Bárbara, o que nós comentamos anteriormente, né, são experiências que são divididas, consequentemente, a gente vê a alegria e o contentamento das futuras mamães, não?
4: Isso que é gratificante para a gente entregar, ver que elas realmente fazem uso, que aquilo vai ser necessário e importante na vida delas. Isso para a gente é o que é gratificante e é o que a gente busca e a gente sempre enfatiza. Se você está gestante, faz acompanhamento pela rede pública, você pode aguardar que a sua vez de receber o enxoval vai chegar.
3: E falando das parcerias, né? Super importante, não, Bárbara?
4: Exato. Esse não é um programa que acontece sozinho. A entrega é feita de forma totalmente gratuita e nós temos, sim, parceiros. Edson Foto, Oficina de Santa Rita, que é uma grande parceira que faz a doação dos enxovais. É maravilhoso, está na cidade há muitos anos, existe. É uma oficina que precisa de voluntários, inclusive, para trabalhar na confecção dos enxovais. Temos a Anitta, que faz a doação do álcool em gel. Temos a Prefeitura também, que apoia com as pessoas que vêm dar as palestras, com a doação da muda, com as informações. Então, são várias pessoas, várias mãos para a gente conseguir montar esse enxoval e entregar para a gestante.
3: E para vocês do Fundo Social de Solidariedade, o contentamento no fato de acompanhar as mamães de Itatiba, futuras mamães, né?
4: Eu sempre digo que eu fico assim, meu coração transborda por tudo que eu faço aqui no Fundo Social. E alguns projetos, esse de ver as mães, conversar com as mães, essas gestantes, ou é primeiro filho, ou é segundo, ou é terceiro, não importa. Cada uma tem o seu brilho especial no olhar. E isso me encanta, me deixa feliz, grata pela oportunidade de conseguir entregar esse enxoval para elas.
3: Bom, em setembro, batendo a porta, consequentemente, novos enxovais serão entregues e, com certeza, nós estaremos acompanhando. Parabéns e obrigado por compartilhar conosco essas visitas.
4: A gente é que agradece. Não se esqueça, se você está gestante, faz tratamento pela rede pública, sua hora vai chegar.
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0: As câmeras da Rota das Bandeiras registram neste momento um trânsito relativamente tranquilo em todo o corredor Dom Pedro, mesmo com o excesso de veículos no horário de pico e o tempo chuvoso. Não há ocorrências. O único ponto de lentidão verificado ocorre no entroncamento da Dom Pedro I com a Anhanguera, em Campinas. Jogando domingo em Piracicaba, pelo certame da LESP, Liga de Handebol do Estado de São Paulo, o Itatiba Esporte Clube PMI venceu ao Itapira Handebol Clube por 35-18, numa exibição muito boa dos comandados do técnico Thiago Camargo, que inclusive utilizou muitos garotos dos júniores na etapa final. O próximo compromisso dos rubros negros pelo Paulistão de Handebol será amanhã contra Sorocaba, no ginásio de esportes do Itatiba Esporte Clube, às 20h30, para a qual estão convidados os torcedores itatibenses a estarem presentes para incentivar os companheiros de Thiago Castelletto. Itatiba chegou a uma população estimada de 127.729 habitantes em 2026. Segundo os novos dados divulgados pelo Instituto Brasileiro de Geografia e Estatística, o IBGE, os números têm como data de referência 1º de julho deste ano e colocam o município como o 8º mais populoso entre as 20 cidades que integram a região metropolitana de Campinas. A nova estimativa mostra também a continuidade do crescimento populacional de Itatiba. Em 2025, o município tinha a população estimada em 127.112 habitantes. Dessa forma, foram acrescentados 617 moradores em um ano, o equivalente a um crescimento de aproximadamente 0,49%, quando a comparação é feita com o último censo demográfico realizado em 2022. A diferença ainda é maior. Naquele levantamento, o IBGE contabilizou oficialmente 121.590 habitantes em Itatiba. A estimativa de 2026 representa, portanto, um acréscimo de 6.139 moradores em 4 anos, ou aproximadamente 5,5%. Considerando apenas os 2 últimos anos, são 1.326 habitantes a mais, crescimento de aproximadamente 1,5%. No cenário estadual, Itatiba ocupa a 65ª colocação entre os municípios mais populosos do estado de São Paulo. Já dentro da região metropolitana de Campinas, a cidade permanece atrás apenas de Campinas, Sumaré, Indaiatuba, Hortolândia, Americana, Santa Bárbara do Oeste e Valinhos. Após as chuvas registradas em diferentes regiões do estado de São Paulo durante o fim de semana, a primeira semana de setembro começa com a passagem de uma frente fria e a persistência das precipitações. O avanço do sistema deve provocar temporais em diferentes áreas do território paulista, com possibilidade de chuva forte, descargas elétricas, granizo e rajadas de vento que podem superar os 75 km por hora. A condição meteorológica exige atenção especial na região metropolitana da capital, Baixada Santista, Litoral Norte, Vale do Ribeira, Vale do Paraíba, Serra da Mantiqueira e nas regiões Itapeva, Registro, Sorocaba, Campinas, Ribeirão Preto, Barretos, Franca e Presidente Prudente. Nas demais áreas do estado, também são esperadas rajadas expressivas associadas à passagem da frente fria e à formação de tempestades. Além das chuvas e dos ventos, a passagem da frente fria provocará queda nas temperaturas em todo o estado, marcando uma mudança significativa no cenário meteorológico após o período de temperaturas mais elevadas. A população deve acompanhar os alertas meteorológicos e adotar medidas preventivas durante a ocorrência de tempestades. Famílias de Itatiba já podem realizar a inscrição para matrícula na educação infantil da rede municipal para o ano letivo de 2027. O período de inscrições teve início e segue até o dia 11 de setembro. Para as vagas de creche, podem ser inscritas crianças nascidas a partir de 1º de abril de 2023 até a data atual. Já para a pré-escola, o atendimento é destinado às crianças nascidas entre 1º de abril de 2022 e 31 de março de 2023. A inscrição deve ser feita presencialmente na unidade escolar mais próxima da residência da criança. Os responsáveis devem comparecer ao local, levando cópias dos documentos exigidos para efetivar o cadastro. Após o período de inscrições, a confirmação da matrícula deverá ser realizada entre os dias 28 e 30 de setembro, diretamente na unidade escolar onde a vaga foi indicada. A orientação é que as famílias não deixem o procedimento para os últimos dias e providenciem a documentação necessária com antecedência. A Prefeitura da Estância Climática de Morungaba promoveu, no sábado, dia 29 de agosto, a terceira edição da Corrida Kids, consolidando o evento no calendário de ações socioeducativas do município. Organizada de forma conjunta pelo Departamento de Esporte e Lazer e pelo Departamento de Educação, a atividade movimentou a Avenida Prefeito José Frari e reuniu mais de 400 crianças inscritas, promovendo o incentivo ao esporte, à saúde e ao lazer em família. Nesta edição, a corrida trouxe novidades importantes que ampliaram ainda mais a participação comunitária. A inclusão da faixa etária de 4 e 5 anos permitiu que os pequenos atletas fizessem sua estreia na pista, promovendo o incentivo ao esporte desde a primeira infância. A competição também foi ampliada para além da rede municipal, ao receber crianças de escolas particulares e de municípios vizinhos. O diretor do Departamento de Esporte e Lazer, Igor Andrei Petroli, destacou o sucesso da integração e a estrutura do evento. A terceira edição da Corrida Kids superou todas as nossas expectativas. Ver a Avenida Prefeito José Frari lotada com cerca de 400 crianças, celebrando a saúde, a integração e a alegria de praticar esporte, mostra o quanto esse projeto é fundamental para a nossa cidade. Agradeço ao Departamento de Educação por essa parceria de sucesso e toda a equipe envolvida na organização e especialmente as famílias de Morungaba que trouxeram suas crianças para vivenciar essa manhã tão especial. As provas foram divididas de acordo com a faixa etária dos participantes, garantindo percursos adequados para o desenvolvimento e a segurança de cada grupo. 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
23: Estamos de volta com o Jornal CRN.
25: Horas e 42 minutos. O episódio do podcast Itatiba Pode Mais, de segunda-feira, dia 31, apresentado por Márcio Egídio, entrevistou os representantes da Sicoob Unicentro BR, Marcos Antônio Inácio, gerente-geral da agência de Itatiba, e Luiz Carlos Martins Pereira, gerente regional Sicoob Unicentro BR. Ouçam agora alguns dos assuntos abordados.
26: E é bacana que a Sicoob ela atende todos os segmentos, né? Então, a cooperativa, ela atende muito bem a gente quando a gente fala de banco, né? A gente fala assim, poxa, banco e cooperativa.
25: Vai os três?
26: Ela tem uma diferença básica, que é assim, o banco, quando gera o resultado vai para o acionista. E o acionista nem sempre é o cliente. Aliás, é um grupo pequeno que é acionista, né? E a cooperativa não, a cooperativa ela distribui resultado para todos os cooperados. Então, você está lá, você participa do resultado. Mas com relação a produtos e serviços, a cooperativa tem todos. Então, todos os serviços que você encontra, todos os produtos que você encontra num grande banco, você vai encontrar na grande Sicoob também. É igual, com a diferença que você participa, né? Participa do resultado. Isso é diferente.
27: Sim, sim.
26: Então, uma diferença básica, eu, Márcio, também, é que o banco, todos hoje o banco, ele está muito indo para o digital, né? Saindo um pouco do atendimento humano. E a cooperativa não. Ela, assim, você vai fazer uma atividade transacional, você vai pagar uma conta, você vai pagar aqui no aplicativo. Mas hoje você vai lá na cooperativa para falar assim, poxa, peraí, eu estou com dinheiro aqui, eu quero investir. Deixa eu sentar com o Marcos aqui, deixa eu ver qual é a melhor opção que eu tenho para mim. Ô Marcos, olha, eu tenho esse dinheiro, eu vou usar daqui a 3, 4 anos. Qual é a melhor opção para mim? Ele vai sentar e ele vai mostrar. Vai abrir ali o leque de opções que tem, vai adequar ao que você está planejando. Mesma coisa é o contrário. A pessoa fala, poxa, eu tenho um sonho, quero comprar minha casa. Poxa, qual é a melhor opção para mim? Vai sentar com o Marcos e vai falar, Marcos, né, como é que eu vou adquirir essa casa? Qual a melhor opção para mim? Poxa, é imediato? Será que é para o financiamento? Será que é para o consórcio? Como é que eu vou fazer essa aquisição? Vai sentar e ele vai fazer essa assessoria de planejamento. Coisas que a gente perdeu ao longo do mercado financeiro, né? Hoje o mercado financeiro, quando você pega grandes bancos, está indo mais para o digital, para um canal mais de aplicativo e tudo mais. E a gente vê que a população brasileira, a gente não tem lá na infância e no colégio educação financeira. Então as pessoas são carentes. Então, às vezes, a gente vê alguns economistas dizer, poxa, o índice de poupança, né, o volume de poupança cresceu muito, que absurdo, a poupança paga pouco e tal. Por que está indo para lá? Porque as pessoas não têm essa assessoria lá embaixo. Né? Ela estudou, né, o primário, o colégio e tudo mais, que hoje a gente fala fundamental 1, fundamental 2, mas ela, e aí, não teve educação financeira. Então, para ela, aquele investimento é o que tem. Mas aqui na cooperativa, não. Vai lá com o Marco, fala, Marco, eu tenho essa questão... E aí, como é que eu faço o meu investimento? Onde eu vou investir? Qual a melhor opção para mim? Não para o mercado, para mim. Né? Que isso é uma questão individual. Individual, né? E a cooperativa ela olha o individual, pessoa por pessoa. Então, enquanto organizações falam, não venha aqui, pelo amor de Deus, a gente é o contrário. Vem aqui tomar um café, vamos conversar, vamos falar da tua vida, vamos fazer um planejamento para você.
1: Enquanto a gente pensa, realmente, né, a questão humana, né, o olho no olho, né, o atendimento humano dá um diferencial total. Tá? Você vê que está tudo digitalizado, hoje você nem precisa praticamente ir numa agência, né? Então o Sicoob corre ao contrário, indo para esse lado desse atendimento humano, esse acolhimento dentro de uma agência, explicar, né, explicar olhando na cara do cliente, da pessoa que às vezes tem certa dificuldade, como eu, né, sou uma das pessoas que tem certa dificuldade na questão do mercado financeiro, e para isso a gente tem o gerente da agência. Então vou aproveitar aí, vai se apresentar também para o pessoal que, né, acompanha a gente, mas talvez não conheça o grande Marcos Inácio. Marcão, eu queria que você falasse um pouco, se apresentasse para o nosso pessoal também, para os nossos ouvintes e telespectadores aí.
2: Márcio, eu já estou aqui há 26 anos, né? Então hoje eu sou um itatibense, é isso ou não, né? Não é isso? Já tomei a água, né? Mas eu estou aqui já faz 26 anos, eu comecei em uma cooperativa também, estou há 26 em cooperativa, igual acho que o Luiz falou, né? A cooperativa é feita por pessoas, certo? Não, então se chama cooperar. Então a cooperativa está para isso, é para ajudar, né? Não é isso não. Indicar os melhores produtos, o melhor investimento, sem aquela coisa de, mas eu quero ganhar aqui. É igual o Luiz falou, que tem muita gente que talvez hoje ela aplica sem saber em que ela está aplicando e qual o rendimento que está retornando. Por isso que a gente está ali para... A gente não é um gerente, a gente é um consultor para ajudar e indicar o melhor serviço e o produto para ajudá-los, né, na época, né?
1: Basicamente, para a gente entender, daria para se dizer que o grande diferencial de uma agência cooperativa de um banco privado é a questão de você ser um cooperado, você ser um associado, você ter a questão dos dividendos, do saldo. Essa é a principal diferença, ou tem mais diferença que a pessoa deveria saber com relação a um banco normal e um banco Sicredi, banco Sicoob, a questão assim de ser um banco de cooperativa?
2: Então, Márcio, a gente aqui, por exemplo, a gente briga muito pelo relacionamento, que isso faz a nossa diferença entre os bancos, né? Que igual o Luiz falou, né? Hoje os bancos estão indo para o digital e a gente ainda tem esse cuidado de ter o relacionamento realmente com o nosso cooperado. Porque eu acho que a gente não pode perder a essência do cooperativismo. Por isso que a gente chama o nosso operado igual o Luiz disse aqui, né? Na agência, para conhecer, para tomar esse cafezinho com a gente, né? Olhar olho no olho, né? E não ser, muitas vezes, oferecer alguma coisa que ele não está precisando no momento.
25: Política. Governo, salário mínimo de 1.741 e superávit de 18 bi em 2026. Confira a reportagem de Yuri Hudson.
3: O governo federal apresentou nesta segunda-feira o orçamento para 2027 com o primeiro superávit primário em 5 anos. O Planalto ainda propõe para 2027 um salário mínimo de R$ 1.741. A proposta enviada ao Congresso projeta saldo positivo de R$ 18,6 bilhões nas contas públicas no próximo ano, equivalente a 0,1% do PIB. Se o resultado for confirmado, será o primeiro superávit registrado nas contas públicas do governo federal desde 2022. O projeto prevê um salário mínimo de R$ 1.741. O valor serve de referência para benefícios da Previdência, BPC, abono salarial e seguro-desemprego. No orçamento, esses gastos juntos somam mais de R$ 1.314 bilhões. O senador Paulo Paim, que integra a Comissão de Orçamento do Congresso, diz que esses montantes são essenciais para a vida do brasileiro.
4: Quem está no BPC, quem está nos benefícios da Previdência, é principalmente o povo mais pobre, né? E quando você dá o aumento para o salário mínimo, de acordo com a inflação, e mais um aumento real, ele está colaborando e contribuindo com o combate à pobreza, olhando para aqueles que mais precisam. Quando você injeta dinheiro na economia, você está gerando, inclusive, mais emprego, mais renda, está gerando mais saúde, está melhorando a qualidade de vida.
3: A proposta traz ainda restrições para o crescimento das despesas com servidores públicos. Como houve déficit em 2025 e há um novo resultado negativo projetado para este ano, um gatilho do arcabouço fiscal limita reajuste acima da inflação para o próximo ano. O orçamento também reserva R$ 6 bilhões para aporte nos Correios, que executam um plano de recuperação financeira. O texto deve ser analisado pelo Congresso, que também precisa votar a Lei de Diretrizes Orçamentárias de 2027. Agência Rádio Web, de Brasília, Yuri Hudson.
25: Economia. Brasil mira expansão de negócios como uma das maiores economias. Confira a matéria de Valquíria Rios.
5: Brasil e Índia querem ampliar os negócios e a cooperação. Na última década, o comércio bilateral quase triplicou, mas o crescimento é desequilibrado para o lado brasileiro. Enquanto as exportações do Brasil para a Índia cresceram 117,2% no período, as importações do mercado indiano dispararam 236%. Para a indústria brasileira, ainda há espaço para aumentar e diversificar as exportações. Durante um encontro entre representantes dos governos e do setor privado dos dois países, o presidente da Federação das Indústrias de Goiás e representante da CNI, André Rocha, destacou o potencial do mercado indiano.
6: A Índia é a quinta maior economia do mundo, com a população de 1,4 bilhões de habitantes e elevadas taxas de crescimento. O país tem um mercado extraordinário, um setor de tecnologia pujante, que oferece diversas possibilidades de cooperação e de investimento para as empresas brasileiras. Na última década, por exemplo, a corrente de comércio bilateral praticamente triplicou, passando de US$ 5,6 bilhões em 2016 para US$ 15,2 bilhões em 2025.
5: Um estudo da CNI identificou 377 produtos da indústria brasileira com potencial de exportação para o mercado indiano. Entre eles estão produtos químicos, alimentos, máquinas e equipamentos. Um dos principais obstáculos é o acordo comercial entre Mercosul e Índia, considerado limitado pela indústria. Atualmente, o tratado abrange apenas 452 linhas tarifárias de um universo de 9 mil, o que evidencia a urgência de uma modernização. A CNI defende a ampliação do acordo, a redução de barreiras comerciais e a simplificação dos procedimentos aduaneiros. A entidade também aponta oportunidades de cooperação em áreas como transição energética, minerais críticos, tecnologia e inteligência artificial. O tema deve voltar à pauta durante a cúpula dos BRICS, em setembro, na Índia. Agência Rádio Web, produção e reportagem, Valquíria Rios.
25: Empreendedorismo. Crédito para mulheres já supera 1 bilhão em garantias. Reportagem de Virgínia Alves.
7: Mais de 16 mil mulheres empreendedoras já conseguiram acesso a crédito com apoio do FAMP Mulheres. O mecanismo de garantia já avalizou mais de 1 bilhão e 200 milhões de reais em operações no país. Mesmo com o avanço do empreendedorismo feminino, o acesso ao financiamento ainda é desigual. Dados apresentados durante o Congresso Brasileiro do Cooperativismo de Crédito mostram que os pequenos negócios liderados por mulheres recebem menos de um terço do crédito concedido às empresas no Brasil. A coordenadora do Programa Plural do Sebrae Nacional, Giovanni Isaac, afirma que ampliar esse acesso tem impacto direto na economia.
8: E aí o Sebrae acredita que o acesso ao crédito às mulheres não é apenas uma agenda de inclusão, é uma agenda de desenvolvimento econômico. Quando uma mulher empreendedora cresce, ela gera emprego, ela aumenta a renda familiar, fortalece comunidades e movimenta a economia local.
7: Uma das principais barreiras para conseguir financiamento é justamente a falta de garantias. O FAMP Mulheres pode garantir até 100% das operações elegíveis de negócios liderados por mulheres. As cooperativas de crédito têm participação importante nesse movimento. Sicoob e Sicred respondem juntas por mais de 75% de todo o crédito avalizado pelo FAMP Mulheres no país. A superintendente de negócios, pessoa jurídica do Sicred, Estela Fará, destaca que o crédito e orientação precisam caminhar juntos.
9: Então a estratégia é uma proximidade, é um entendimento do negócio, é uma solução ajustada para o que cada uma dessas nossas empreendedoras precisam e não é, o que a gente quer vender, né?
7: Mais de 500 milhões de reais já foram concedidos por meio do FAMP Mulheres. O desafio agora é ampliar o alcance do crédito entre empreendedoras com potencial de crescimento, mas que ainda enfrentam dificuldades para conseguir financiamento. Agência Rádio Web, produção e reportagem, Virgínia Alves.
25: E assim, às 18 horas e 56 minutos, encerramos mais uma edição do Jornal CRN. Voltaremos com outras informações amanhã às 6h15 com o Bom Dia CRN e logo após o Jornal das 7. Tenham todos uma boa noite.
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10: 18 horas e 56 minutos.
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1: Olá, boa noite.
2: Boa noite para você que nos acompanha em todo o país.
1: Terça-feira, 1º de setembro de 2026.
2: E vamos aos destaques do dia.
1: Economia brasileira.
2: PIB cresce 0,5% no segundo trimestre do ano.
1: Aumento foi impulsionado pela agropecuária. Márcia Fernandes.
3: O principal crescimento foi impulsionado pelo desempenho da pecuária e da produção de alimentos como café e soja.
2: Mudança no calendário. Começa hoje a escolha do Simples Nacional para o ano que vem.
1: Pequenas empresas têm até 30 de setembro para escolher novo modelo da reforma tributária. Cleide Lopes.
4: Elas poderão optar como irão recolher o imposto sobre bens e serviços e a contribuição sobre bens e serviços.
2: Campanha alerta passageiros sobre consequências de atos de indisciplina em voos e aeroportos.
1: E vamos falar também dos direitos dos viajantes.
2: ANAC Passageiros recebe relatos contra empresas aéreas. Yuri Sherman, gerente da agência, destaca o serviço.
5: É muito importante a gente estimular a utilização da nossa plataforma como uma alternativa mais rápida, mais célere e mais resolutiva até do que o Poder Judiciário.
1: E hoje na apresentação da Voz do Brasil, Luciana Vasconcelos e Luciano Seixas.
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1: O governo reuniu especialistas e gestores para discutir os efeitos das apostas online, nas chamadas bets, na vida dos brasileiros.
2: A ideia é fornecer subsídios para novas medidas na regulamentação do setor.
1: Participaram da primeira reunião entidades ligadas à saúde, indústria, comércio, setor artístico e cultural e crianças e adolescentes.
6: Um dos tópicos foi o impacto das bets na saúde brasileira. A regulamentação da propaganda foi elencada como alternativa a este problema. O ministro da Saúde, Alexandre Padilha, classificou o vício em jogos online como um problema de saúde pública e destacou que o Sistema Único de Saúde oferece atendimento online para ludopatas.
7: Quando a pessoa entra no meu SUS digital, solicita a consulta e começar o plano terapêutico, tem um conjunto de psicólogos e psicólogas que vão atender essa pessoa, pelo menos 10 consultas, depois você pode renovar esse plano para mais 10 consultas, pode continuar a consulta.
6: Leandro Domingos Teixeira, vice-presidente financeiro da Confederação de Bens, Serviços e Turismo, CNC, destacou o impacto das bets sobre o comércio brasileiro e defendeu tributação e limitação do número de plataformas no país.
8: Defendemos uma rigorosa fiscalização sobre os jogos online, ampliando a tributação incidente.

0: fiscalização e monitoramento dos sites de aposta, principalmente os ilegais. As propostas serão estudadas pelo governo e servirão de base para as políticas de regulamentação das bets no país. Reportagem Graziele Bezerra.
1: O produto interno bruto brasileiro cresceu 0,5%.
2: O indicador mede o valor de todos os bens e serviços produzidos pelo país.
1: O produto interno bruto, PIB, que mede a soma de todos os bens e serviços produzidos no país, cresceu 0,5% no segundo trimestre de 2026. Os dados são do Instituto Brasileiro de Geografia e Estatística, IBGE. Foram movimentados 3 trilhões e 400 bilhões de reais no segundo trimestre. O principal crescimento foi no setor agropecuário, impulsionado pelo desempenho da pecuária e da produção de alimentos como café e soja. O coordenador de contas nacionais do IBGE, Ricardo Moraes, detalha os setores que tiveram destaque.
3: O produto interno bruto cresceu 0,5% no segundo trimestre em relação ao primeiro trimestre de 2026. Na série com ajuste sazonal, os maiores destaques foram a extrativa mineral, com crescimento de 3,4%, a agropecuária, com 2,8%, e os serviços de informação e comunicação, com crescimento de 2,1%.
1: Entre os demais setores que apresentaram resultados positivos, o setor de serviços cresceu 0,2% e a indústria avançou 0,1% na comparação com o trimestre anterior. A economista Maria de Lourdes Molo explica o que significa esse índice.
4: E é o valor total da produção de bens e serviços finais que são obtidos pelo país em território nacional em determinado período de tempo, geralmente um ano. Em geral, a produção é medida em unidades monetárias. Ele representa tudo que a economia produz, que para essa produção existem empregos, existem salários, existem lucros. As rendas das pessoas são geradas a partir da geração desse produto.
1: Também foi registrado o crescimento do PIB em relação ao ano passado. Na comparação com o segundo trimestre de 2025, o índice teve alta de 2%. Reportagem Márcia Fernandes.
5: A implantação da reforma tributária está dando mais um passo.
2: A partir de hoje, pequenas empresas devem optar pelo Simples Nacional e a forma de recolhimento do IBS e da CBS em 2027.
5: O prazo vai até 30 de setembro.
6: Micro e pequenas empresas enquadradas no Simples Nacional terão uma nova decisão tributária para tomar ainda em 2026. Entre os dias 1º e 30 de setembro, elas poderão optar como irão recolher o imposto sobre bens e serviços e a contribuição sobre bens e serviços no primeiro semestre de 2027. Pela nova regulamentação, as empresas poderão continuar recolhendo o IBS e o CBS dentro da guia única do Simples Nacional, ou optar pelo chamado regime regular, no qual os dois tributos serão calculados e pagos separadamente. A escolha pelo regime regular não significa sair do Simples Nacional. A empresa continuará no regime simplificado para os demais tributos, mas seguirá regras próprias para calcular e pagar o IBS e CBS. A microempresária do ramo de alimentação do Rio Grande do Sul, Carolina Kader, disse que ainda não fez a opção, mas vai decidir com o seu contador a melhor opção.
7: Eu acho que para isso a gente tem que ter, enquanto empresário, orientação contábil, assim, né? Para poder fazer essa escolha e optar pela melhor forma de fazer essa declaração tributária.
6: O contador Reginaldo Moraes da Silva destaca a importância dessa opção.
8: O IBS, o CBS, ele vem com a reforma tributária, tá? Tá mudando dois impostos. O PIS e o COFINS, eles deixarão de existir num processo de transição a partir do ano que vem. E aí, o que acontece? Com essa mudança, o IBS e o CBS, que é o IBS, que é o de serviço, e o CBS, que é o de comércio, basicamente, né? A gente vai conseguir aproveitar crédito dos nossos fornecedores.
6: As empresas que fazem parte do Simples Nacional continuarão enquadradas automaticamente. Reportagem Cleide Lopes.
5: Para o empresário individual,

0: Não mudou o prazo. O período de solicitação de opção para se tornar ou permanecer sendo MEI permanece em janeiro.
1: E se você tem dúvidas, acesse ainda o site gov.br/Receita Federal.
0: E uma dica, no YouTube da Receita tem um vídeo que pode ajudar o pequeno empresário na hora da escolha.
1: Empresas brasileiras que tiveram as exportações afetadas pelas novas tarifas dos Estados Unidos podem ter mais tempo para cumprir compromissos tributários.
0: O Ministério do Desenvolvimento, Indústria, Comércio e Serviços regulamentou a prorrogação por mais um ano do chamado drawback suspensão.
1: O regime suspende o pagamento de tributos na compra ou importação de insumos usados na produção de bens destinados à exportação.
0: Na prática, a empresa assume o compromisso de exportar o produto dentro de um prazo determinado. E é justamente esse prazo que poderá ser ampliado.
1: Só no mês de julho, a aviação civil brasileira registrou quase 12 milhões de viajantes em voos nacionais e internacionais.
0: Desse total, cerca de 9 milhões e 100 mil foram em voos domésticos, um crescimento de 1,9% em relação ao mesmo período do ano passado.
1: E é nesse cenário, com tanta gente viajando para dentro e fora do país, que foi lançada a campanha para alertar passageiros sobre consequências de atos de indisciplina em voos e aeroportos.
0: Para se ter uma ideia, o Brasil registrou 881 casos de indisciplina no transporte aéreo entre janeiro e junho deste ano.
1: 154 episódios estão inseridos em categoria 3 de resolução da ANAC, Agência Nacional de Aviação Civil. Isso significa que a ocorrência pode comprometer a segurança operacional.
0: Para conhecer melhor a resolução da ANAC, que cria regras para atos de indisciplina nos aeroportos e a bordo, vá em pareceexagero.com.br.
1: Agora a gente vai falar sobre os direitos dos passageiros e a ferramenta ANAC Passageiros, que ajuda a orientar usuários e mediar reclamações contra companhias aéreas.
0: Sobre o assunto, conversamos com Yuri Sherman, gerente de regulação das relações de consumo da ANAC. Acompanhe. Olá, nós estamos com Yuri Sherman, gerente de regulação das relações de consumo da ANAC. Boa noite, muito obrigada pela sua presença aqui na Voz do Brasil.
2: Boa noite, Luciana.
0: Yuri, vamos começar falando qual é o papel da ANAC na proteção dos passageiros.
2: Obrigado pela oportunidade de esclarecer, Luciana. Essa nossa atuação, ela se dá por duas frentes, tá? Uma frente voltada a garantir um ambiente econômico favorável à vinda de novas empresas, para que a gente tenha mais concorrência no nosso setor. E no fim do dia, mais concorrência é bom para o consumidor, né? Gera mais oferta de serviços, mais oferta de produtos, mais opções de tarifas para os passageiros. E a gente tem uma segunda frente, que é diretamente voltada à garantia de direitos essenciais aos passageiros. Isso se dá não só por meio da nossa norma, mas pela nossa atuação fiscalizatória, né? Onde a gente tem ali uma atuação nos aeroportos, a gente acompanha remotamente também o cumprimento dos deveres das empresas. A gente tem também uma atuação de educação para o consumo, né? Para que os passageiros conheçam seus direitos, conheçam seus deveres. E ainda nessa linha de garantir direitos, a gente cria um ambiente propício a resolução de conflitos de consumo.
1: Como é que a agência tem atuado para prevenir problemas e estimular a solução desses possíveis conflitos?
2: No primeiro momento, Luciano, por meio da fiscalização, né? Por meio da fiscalização que a gente vai ali a campo, né? Que as empresas veem que a gente está atuante, né? Que a gente está ali acompanhando o que, que elas estão fazendo. As empresas veem que cumprir as regras é fundamental, né? É necessário. Agora, o transporte aéreo, ele é muito complexo, né? Tem várias complexidades no transporte aéreo e, por isso, intercorrências podem acontecer. No caso de intercorrências, você só fiscalizar, você só punir, não resolve os problemas individuais, né? E é daí que vem a nossa atuação voltada à resolução de conflitos. E a gente faz isso tanto pelo monitoramento do saque das empresas, né? Vendo como que as empresas estão respondendo ali no saque, como que os atendentes das empresas estão preparados para responder às demandas dos passageiros. E a gente faz isso também por meio de uma plataforma de resolução de conflitos, que é o ANAC Passageiro.
0: Bem, Yuri, falando em conflitos, nós ouvimos alguns passageiros que tiveram problemas durante a viagem. Uma delas foi a Amanda Evangelista, que teve problema com a bagagem. Vamos ouvir?
3: Oi, meu nome é Amanda, eu tenho 35 anos, sou residente de Brasília. Recentemente, voltando de Foz do Iguaçu, no Paraná, eu despachei a minha mala pela companhia aérea e, chegando no destino, chegando em Brasília, eu verifiquei que itens da minha mala, como perfume, tinham sido roubados, furtados de dentro da minha mala, enquanto a mala estava sob responsabilidade da companhia aérea e do aeroporto, já que ela não estava comigo. Eu queria saber o que fazer nesses casos.
0: Yuri, o que a gente pode falar para Amanda?
2: Bom, em primeiro lugar, a gente está diante de um cometimento de um crime, né? Então é imprescindível que a Amanda registre a ocorrência policial, né, para que tenha a devida apuração policial. E registrada a ocorrência, ela precisa fazer um protesto junto à empresa aérea na primeira oportunidade, né? Então, assim que ela verificou que tinha algum item faltando na sua bagagem, ela faz o protesto junto à empresa aérea e aguarda a resolução. Caso a empresa não resolva o problema, né, considerando que a empresa tem a obrigação de reembolsar por esses itens surrupiados, né, pela violação da bagagem, aí a Amanda pode registrar uma reclamação na plataforma ANAC Passageiro e lá a empresa vai responder e a ANAC também vai monitorar toda essa situação em âmbito coletivo, né?
1: Tá certo. Tem também aqui a reclamação da Ana Cláudia Ferraz sobre atrasos de voos. Vamos ouvir.
4: Oi, meu nome é Ana Cláudia Ferraz, moro em Rio Branco, no Acre. Recentemente tive um problema num voo que a gente teria que embarcar meia-noite, né, no horário Acre, e embarcamos, só que permanecemos 3 horas dentro da aeronave, porque a aeronave apresentou problemas. Depois de 3 horas, eles cancelaram o voo, e no cancelamento do voo eles não ofereceram hotel, nem lanche, nem alimentação, e só conseguimos chegar em casa 6 horas da manhã. E nesse caso, como que a gente procede?
2: No caso de atraso de voo, a partir de 1 hora, a empresa é obrigada a fornecer facilidade de comunicação, a partir de 2 horas é obrigada a fornecer alimentação e a partir de 4 horas a empresa é obrigada a fornecer hotel, hospedagem para quem não for residente naquela localidade do atraso. Então, ainda que nessa situação a passageira estivesse dentro da aeronave, né, e permanecido lá durante 3 horas, depois de 2 horas a empresa deveria ter fornecido essa assistência material de alimentação e, resolvida ali a questão da reacomodação em outro voo, deveria encaminhar os passageiros ou para o hotel, né, para que aguardasse ali, né, como pelo que eu entendi houve pernoite, ou encaminhar os passageiros para sua residência e depois também custear o retorno do passageiro até o aeroporto.
0: E agora ela pode fazer uma reclamação no ANAC Passageiros?
2: É imprescindível que ela faça uma reclamação no ANAC Passageiro, tá, Luciana? A nossa plataforma é uma plataforma que propicia a resolução de conflitos individuais. Então ela vai registrar uma reclamação, a empresa vai ter até 10 dias para responder e depois disso o passageiro vai avaliar como que foi essa resposta da empresa. E a ANAC está ali nos bastidores acompanhando tudo, né, vendo como que em âmbito coletivo se dá essa atuação das empresas, onde que as empresas estão pecando, como que a gente vai utilizar aquilo para direcionar nossos esforços fiscalizatórios. E a gente tem tido resultados positivos com a plataforma, né, resultados que a gente precisa compartilhar, né, coisa de 80% de resolutividade, um tempo médio de resposta pelas empresas na casa de 4 dias. Então é muito importante a gente estimular a utilização da nossa plataforma como uma alternativa, né, mais rápida, mais célere e mais resolutiva até do que o Poder Judiciário.
1: É um aplicativo ou um endereço na internet?
2: A gente tem a versão web, né, do ANAC Passageiro, e a gente tem a opção de acesso também por meio do Super App da ANAC. Os dois são possíveis. Então, entrando ANAC Passageiro, gov.br/ANAC Passageiro, o passageiro entra lá na nossa plataforma, consegue se informar sobre seus direitos e consegue registrar a sua reclamação.
0: E é mais fácil, fica mais rápido resolver os problemas?
2: Muito mais rápido. A gente tem informação clara, com linguagem simples. As empresas, como eu disse, né, têm respondido num tempo muito ágil, né, com um índice de resolutividade que a gente tem considerado satisfatório. Então, agradeço aí pela oportunidade de compartilhar a nossa plataforma.
1: Muito bem, nós conversamos com Yuri Sherman, gerente de regulação das relações de consumo da ANAC, aqui na Voz do Brasil. Muito obrigado por sua presença.
2: Obrigado a vocês pela oportunidade.
0: Será realizado o dia C de capacitação destinado a profissionais de segurança pública que atuam na prevenção e enfrentamento da violência contra a mulher.
1: A formação será realizada presencialmente nas 27 capitais do país, com transmissão simultânea para 80 municípios.
0: A medida integra um pacote de medidas anunciadas nessa semana ainda dentro do Agosto Lilás, que teve como objetivo conscientizar a população sobre a importância da proteção de mulheres e meninas no país.
1: Além da qualificação, foram assinadas duas portarias. É o que vamos ouvir agora na reportagem de Luciana Colares de Holanda.
5: A primeira portaria contou com a adesão de todos os estados e do Distrito Federal e estabelece a Secretaria Nacional de Segurança Pública como responsável pela avaliação dos planos estaduais e distrital de combate à violência contra a mulher. A elaboração caberá aos entes federativos. Para Michele Gonçalves dos Santos, diretora de ensino e pesquisa da Senasp, a medida contribui para a execução das políticas públicas na área.
6: Reforça a objetividade e a transparência da avaliação desses planos estaduais e distrital, planos esses que são instrumentos bastante efetivos e fundamentais para o planejamento e para a execução das políticas de enfrentamento da violência contra mulheres e meninas em todo o país. Assegura também uma aplicação mais transparente, mais célere e eficaz dos recursos do Fundo Nacional de Segurança Pública para esse fim.
5: A segunda portaria institui um grupo de trabalho para a elaboração de um protocolo nacional de atendimento às vítimas de violência sexual. A ideia é um atendimento mais qualificado em todas as delegacias do país. Além disso, foi anunciado um dia de capacitação em 2 de setembro, chamado de Dia C, destinado a profissionais de segurança pública nas 27 capitais do país. O ministro da Justiça e Segurança Pública, Wellington Lima, falou sobre a importância dessa articulação institucional.
7: A violência contra as mulheres não pode ser enfrentada por uma instituição isoladamente. Portanto, estabelecemos os parâmetros, produzimos conhecimento, capacitamos os profissionais e integramos as instituições.
5: Também foi lançada uma publicação da Escola Nacional de Segurança Pública sobre o tema, que reúne evidências para o enfrentamento às violências de gênero, ainda em celebração às duas décadas da Lei Maria da Penha. Reportagem Luciana Colares de Holanda.
8: Dicas do Enem. Meu nome é Caroline Santos e a minha dúvida é: como melhorar o meu repertório para a redação?
0: Quem responde pra gente é Juliana Bessa, professora de Sociologia. Vamos ouvir.
9: Galera, para a prova do Enem, é importante a gente pensar que a gente tem três sociólogos importantes, o Durkheim, o Max Weber e o Karl Marx. Mas é importante que você consiga aplicar as ideias deles aos outros temas que são importantes, assim, como cidadania, movimentos sociais, desigualdade social e também política, poder e Estado. São mais ou menos esses temas que você vai ver na prova do Enem. E é importante também pensar que esses temas dentro, por exemplo, de movimento social, você vai encontrar também na redação. Na redação, nos últimos anos do Enem, a gente teve temas como a questão de desafios para a população negra, para os povos indígenas, a questão das mulheres também, a invisibilidade do trabalho feminino. Então, essas são grandes áreas, mas a gente pode pensar vários temas aí dentro.
0: A prova de redação do Enem será realizada no dia 8 de novembro. 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
1: A Companhia Nacional de Abastecimento, a Conab, recebe até amanhã propostas para o fornecimento de 5.368 cestas de alimentos.
0: Elas serão destinadas a famílias indígenas do Rio Grande do Sul e Santa Catarina em situação de insegurança alimentar e nutricional.
1: A adesão pode ser feita de forma 100% digital, como explica Everton Santos, diretor de Normas e Sistemas de Logísticas do Ministério da Gestão e da Inovação em Serviços Públicos.
10: Agricultores familiares, cooperativas e associações já podem acessar o site do Contrata Mais Brasil, conferir o edital e participar. Basta fazer o cadastro na plataforma, informar quais alimentos pode fornecer, escolher a oportunidade e enviar a proposta. Tudo em um só lugar.
0: E atenção, os interessados na venda de alimentos devem acessar o site contratamaisbrasil.sistema.gov.br. Vamos repetir? contratamaisbrasil.sistema.gov.br.
1: E essas foram as notícias do Governo Federal.
0: Uma realização da Secretaria de Comunicação Social da Presidência da República.
1: Com produção da empresa Brasil de Comunicação.
0: Fique agora com as notícias do Poder Judiciário e do Congresso Nacional. Uma boa noite.
1: Boa noite para você e até amanhã.

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1: Você vai ouvir agora notícias do Poder Judiciário.
2: Presidente do STF abre seminário internacional que discute desafios do uso da inteligência artificial no judiciário.
3: Relator no STJ mantém prisão preventiva de tenente-coronel da Polícia Militar de São Paulo, acusado de matar esposa.
2: TSE lança plataforma para combater a desinformação durante o processo eleitoral.
3: Boa noite, eu sou Leandro Bezerra.
2: Eu sou Walter Lima.
3: Supremo Tribunal Federal abre segundo seminário Brasil-Itália da Rede Internacional sobre Sistemas de Justiça e Democracia.
2: O encontro discutiu os impactos da inteligência artificial no judiciário. Marta Ferreira.
4: Na abertura do evento, o presidente do Supremo Tribunal Federal e do Conselho Nacional de Justiça, ministro Edson Fachin, citou riscos concretos do uso da inteligência artificial que desafiam a magistratura, como citações jurisprudenciais inexistentes, vieses discriminatórios reproduzidos a partir de base de dados históricos e a opacidade dos modelos. Na avaliação do ministro, porém, a resposta a esses riscos não pode paralisar a inovação.
5: O caminho parece-nos ser o da experimentação supervisionada, ambientes controlados, registro de ferramentas certificadas, formação obrigatória da magistratura, comitês técnicos e éticos permanentes.
4: A agenda internacional continua amanhã e quinta-feira, com a 17ª Jornada Ítalo-Hispano-Brasileira de Direito Público. O encontro reúne no STF pesquisadores e especialistas dos três países para o intercâmbio acadêmico e a análise comparada de questões relacionadas ao direito constitucional e ao direito público.
3: O ministro do STJ, Reinaldo Soares da Fonseca, manteve a prisão preventiva do tenente-coronel da Reserva da Polícia Militar de São Paulo, Geraldo Leite Rosa Neto.
2: O PM é acusado de matar a esposa, também policial militar. Fátima Uchoa.
6: Pela investigação, em 18 de fevereiro deste ano, na capital paulista, Geraldo teria atirado na cabeça da companheira após discutirem. Depois, teria deitado o corpo dela no chão e alterado a cena do crime para simular suicídio, colocando a arma do crime na mão da vítima. Em abril, o ministro Reinaldo Soares da Fonseca definiu a competência do Tribunal do Júri para julgar a ação penal. E agora, ao negar a liminar, que é uma decisão provisória, o relator no STJ destacou que a prisão cautelar é necessária diante do risco de interferência na produção das provas e dos indícios de que o militar teria tentado alterar a cena do crime. O julgamento definitivo do habeas corpus caberá à quinta turma do STJ.
3: TSE lança plataforma para combater a desinformação durante as eleições.
2: A iniciativa reúne orientações para auxiliar no enfrentamento de conteúdos falsos. Guilherme Firmino.
7: O TSE lançou nesta terça-feira a plataforma TSE Facilita, Plataformas Digitais em Ação. A ferramenta facilita o acesso a informações e orientações sobre a atuação da Justiça Eleitoral e das empresas de tecnologia no combate à desinformação. Para o presidente do TSE, ministro Cássio Nunes Marques, o tribunal e as plataformas têm atribuições e capacidades que se complementam no enfraquecimento aos desafios do ambiente digital. A expectativa é que a ampla divulgação dos materiais contribua para dar mais efetividade às decisões da Justiça Eleitoral.
3: Justiça Federal condena homem que compartilhava na internet imagens de abuso sexual infantil.
2: A denúncia foi apresentada pelo Ministério Público Federal, Sabrine Menezes.
8: Segundo as investigações, o homem armazenava no celular e no computador 237 vídeos e imagens com cenas de conteúdo sexual envolvendo crianças e adolescentes. O material foi disponibilizado na nuvem em três ocasiões durante o ano de 2021. O homem foi condenado a 4 anos e 9 meses de prisão em regime semiaberto, além de multa. A sentença da Justiça Federal em São José dos Campos destacou ainda que o acusado tentou esconder a própria identidade com o uso de dados fictícios nos sites e e-mails para não ser incriminado. Ele foi condenado pelos crimes de distribuição e compartilhamento e posse e armazenamento de conteúdo sexual envolvendo crianças e adolescentes, mas poderá recorrer em liberdade.
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3: A você uma boa noite.
2: E até amanhã.
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10: Eu sou Paula Groba.
11: E eu sou Humberto Pinheiro.
10: E estes são os destaques de hoje do Jornal do Senado, que começa agora.
11: Vacina contra herpes zóster poderá ser oferecida gratuitamente pelo SUS.
10: Novo piso salarial de médicos e dentistas avança e segue para o plenário.
11: Senado aprova indicação de Rodrigo Pacheco para vaga de ministro do Tribunal de Contas da União.
10: Boa noite.
11: Boa noite.
10: Avançou no Senado a proposta que define a implementação gradual do novo piso salarial de médicos e cirurgiões dentistas ao longo de 3 anos.
11: A proposta foi aprovada pela Comissão de Assuntos Sociais e agora segue em regime de urgência para votação no plenário do Senado. As informações com o repórter Márcio Maturana.
12: O novo piso salarial de R$ 13.662 para médicos e cirurgiões dentistas com jornada de 20 horas semanais vai ser aplicado gradualmente ao longo de 3 anos. 40% do valor a partir de 1º de janeiro de 2027, 70% em 2028 e 100% em 2029. Esse é o conteúdo de uma emenda da senadora Tereza Leitão, do PT de Pernambuco, aprovada nesta terça-feira pela Comissão de Assuntos Sociais. O relator foi Fernando Dueire, do PSD de Pernambuco.
13: A implementação gradual do piso assegura que esses empregadores se adaptem de forma planejada, sem demissões e sem interrupção de serviços essenciais.
12: O projeto já tinha sido aprovado nas comissões, mas recebeu emendas no plenário do Senado e por isso voltou aos colegiados. Na rede privada, o piso vai ser atualizado todo ano com base no IPCA, em vez de seguir o aumento do salário mínimo geral, como é atualmente. Na rede pública, o reajuste vai seguir leis específicas de cada unidade da federação, sendo que estados e municípios não vão precisar arcar com o aumento, porque o custeio será do Fundo Nacional de Saúde. O texto estabelece também que o trabalho noturno e as horas extras vão valer 50% a mais que o piso, em vez dos 20% para trabalho noturno e 25% para horas extras. Além disso, o projeto mantém o direito a 10 minutos de repouso para cada 90 minutos de trabalho e reforça que a chefia de serviços médicos ou odontológicos deve ser feita por profissionais habilitados nessas áreas.
10: E a comissão mista que analisa a chamada MP da taxa das blusinhas adiou para esta quarta-feira a reunião para a votação da proposta. O colegiado volta a se reunir nesta quarta-feira às 10 da manhã.
11: O presidente deputado Reginaldo Lopes e a relatora senadora Leila Barros ainda buscam um acordo sobre o texto. A medida zera o imposto de importação para compras internacionais de até $50. A MP perde a validade no dia 8 de setembro.
10: O Senado aprovou a indicação do senador Rodrigo Pacheco para o cargo de ministro do Tribunal de Contas da União, o TCU. A votação ocorreu em regime de urgência após articulação de lideranças partidárias.
11: Pacheco vai ocupar a vaga deixada por Bruno Dantas. Ele renunciou ao cargo nesta segunda-feira. Os detalhes com o repórter Douglas Castilho.
14: Com um rito especial, a indicação foi direto ao plenário, onde parlamentares exaltaram a atuação de Rodrigo Pacheco como presidente do Congresso em momentos delicados da história recente do país, como na CPI da Covid-19 e nos atos de 8 de janeiro. Após o resultado da votação, que se deu por 63 votos a favor e 4 contra, Rodrigo Pacheco agradeceu ao autor da indicação, o presidente Davi Alcolumbre, aos companheiros de parlamento e falou da importância do papel a ser desempenhado.
15: Eu sei o que representa um Tribunal de Contas num país em que os recursos são escassos. Quando se fala de recursos públicos e de gastos públicos, todo cidadão tem o dever de cuidar e de zelar pela aplicação do recurso público e tem o dever de se permitir fiscalizar por um controle externo que é desempenhado pelo Congresso Nacional com auxílio do Tribunal de Contas da União.
14: O projeto de decreto legislativo de indicação do senador agora será encaminhado à Câmara dos Deputados, onde o nome de Pacheco também passará por análise e votação.
10: E nesta quarta-feira, a Comissão de Constituição e Justiça pode votar a proposta que que reduz a jornada de trabalho para 40 horas semanais e acaba com a escala 6x1. Um dos favoráveis ao texto é o senador Paulo Paim, do PT do Rio Grande do Sul.
11: O parlamentar citou experiências no Brasil e em outros países que, segundo ele, mostram que a redução da jornada pode melhorar a qualidade de vida dos trabalhadores sem reduzir a produção. Paim fez um apelo para que a proposta seja votada pelos senadores e enfatizou que o fim da escala 6x1 deve ser visto como uma pauta nacional e não partidária. O texto já foi aprovado pela Câmara dos Deputados.
16: Alguns tentam embaralhar esse debate e dizem que o fim da escala 6x1 é uma questão eleitoral. Não é. Eleição passa, a vida da nossa gente fica. Essa é uma causa maior, é uma causa do país, é uma causa humanitária. E por isso eu repito, a PEC 221 não tem dono, não é de partido nenhum, ela é do povo brasileiro.
10: Já o senador Hermes Klan, do PL de Santa Catarina, defendeu responsabilidade e negociação coletiva no debate sobre o fim da escala 6x1. Ele disse que uma regra única pode não atender a todos os setores.
11: Segundo o Klan, a redução da jornada com manutenção dos salários pode elevar o custo da hora trabalhada, afetando contratações, investimentos e preços. O senador também alertou para o risco de o trabalhador precisar de uma segunda renda.
17: É preciso também ter coragem para dizer que uma pauta legítima não pode ser transformada em bandeira eleitoral. É muito fácil anunciar, vamos reduzir a jornada, vamos dar mais descanso. Isso rende aplausos. O difícil é responder, quem vai pagar a conta? Quantos empregos serão afetados? Quanto vai aumentar os custos das empresas? Qual será o impacto sobre os preços?
10: Incitar ou induzir a prática de crimes em locais como escolas, universidades e centros de compras poderá render penas mais duras.
11: A Comissão de Segurança Pública aprovou o projeto que amplia a punição para esse tipo de conduta. A proposta agora segue para a Comissão de Constituição e Justiça. Repórter Bruno Lourenço.
18: O Senado aprovou o projeto de lei que tipifica o crime de massacre. A Comissão de Segurança Pública do Senado aprovou a proposta com normas gerais sobre segurança escolar. E agora a CSP votou a iniciativa que pune a incitação ou o induzimento a crimes contra a paz pública. A relatora, senadora professora Dorinha Seabra, do União do Tocantins, diz que as propostas têm como objetivo reprimir e prevenir atentados, principalmente a instituições de ensino.
19: Os projetos em questão têm como objetivo reprimir e prevenir atentados a instituições de ensino, como os que ocorreram em um passado recente, podendo ser citados aqueles na Escola Estadual Tomásia Montoro, em São Paulo, e na creche Bom Pastor, no município de Blumenau, onde crianças e professores foram covardemente feridos e mortos.
18: O texto, que vai à Comissão de Constituição e Justiça, prevê que se da incitação pública resultar a efetiva prática do crime, a pena será aumentada de 3 a 6 meses e multa para 6 meses a 2 anos e multa. Se o chamamento ao crime for feito por meio da internet, a punição pode aumentar para até o dobro.
10: E a vacina contra o herpes zóster poderá ser oferecida gratuitamente pelo SUS a pessoas com mais de 50 anos.
11: O esquema a ser oferecido é de 2 doses. A proposta segue agora para a Câmara dos Deputados. Repórter Márcio Maturana.
20: A proposta recebeu parecer favorável da senadora Damaris Alves, do Republicanos do Distrito Federal.
21: A vacina Comirnaty já possui registro sanitário no Brasil e a indicação para adultos a partir de 50 anos para indivíduos imunocomprometidos.
20: A vacinação também vai ficar disponível para maiores de 18 anos com imunossupressão ou outra condição clínica que comprometa o sistema imunológico. O herpes zóster provoca lesões na pele, dor nos nervos, ardor, coceira e febre. É causado pelo mesmo vírus da catapora, que pode ficar adormecido durante toda a vida e ser reativado em adultos ou em pessoas com sistema imunológico comprometido, como no caso de doenças crônicas, câncer ou transplante.
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11: Foi edição de Paula Groba e trabalhos técnicos de Eliseu Caires, o Jornal do Senado fica por aqui. Acompanhe agora as notícias da Câmara dos Deputados. Boa noite.
10: Boa noite e até amanhã.
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4: Câmara aprova financiamento para motoristas de aplicativo e taxistas.
5: Deputados prorrogam incentivos para doações de combate ao câncer.
4: Parlamentares apoiam discussão sobre o fim da escala de trabalho 6x1.
23: Boa noite. Jandira Fegali, do PCdoB do Rio de Janeiro, enumera as principais pautas em discussão no Congresso. Entre elas, o fim da escala de trabalho 6x1 e a proposta que amplia a participação da União na política de segurança pública. Ela cita ainda projetos sobre terras raras e minerais críticos.
4: Jandira Fegali também defende a isenção de impostos para compras internacionais de até $50. De acordo com a deputada, essas matérias estão entre as prioridades do Congresso no trabalho de esforço concentrado antes das eleições de outubro.
23: Alencar Santana, do PT de São Paulo, defende a redução da jornada de trabalho para 40 horas semanais, sem redução de salário, e o fim da escala 6x1. A proposta deve ser analisada pelo Senado e, segundo o deputado, representa uma medida de proteção aos trabalhadores.
4: Alencar Santana sustenta que a mudança pode melhorar a qualidade de vida dos trabalhadores com mais tempo para descanso, convivência familiar e cuidados com a saúde. O parlamentar também destaca a importância de avançar na votação da proposta no Congresso.
23: De acordo com Maria do Rosário, do PT do Rio Grande do Sul, o fim da escala 6x1 é uma pauta histórica para os trabalhadores brasileiros. Segundo a deputada, a medida garante mais tempo de descanso, estudo e convívio familiar, especialmente para as mulheres.
4: Maria do Rosário também critica o empenho da oposição contra uma medida que, segundo ela, beneficia a classe trabalhadora. Na visão da parlamentar, ao tentar derrotar o fim da jornada 6x1, a oposição não atinge apenas o governo, mas impõe um retrocesso à classe trabalhadora.
23: Tadeu Venere, do PT do Paraná, acredita que a aprovação do fim da escala 6x1 é uma conquista histórica para os trabalhadores. Ao rebater a oposição à proposta, o deputado sustenta que a medida representa apenas o exercício do direito ao descanso, ao estudo e ao convívio familiar.
4: No entendimento de Tadeu Venere, os congressistas que tentam adiar o debate sobre a redução da jornada de trabalho demonstram menosprezo pela qualidade de vida da população mais vulnerável.
23: Márcio Gerri, do PCdoB do Maranhão, classifica o fim da escala 6x1 como um avanço no mundo do trabalho. O congressista ressalta o grande suporte popular ao tema e afirma que posicionamentos em contrário no Congresso não serão capazes de alterar esse apoio.
4: Para Márcio Gerri, a mudança em análise no Senado trará mais qualidade de vida com tempo para o convívio familiar, o lazer e a formação profissional. Ele recomenda acompanhar cada voto dos senadores para conhecer quem defende os direitos dos trabalhadores.
0: Trabalho.
23: A Câmara aprovou um projeto que regulamenta o exercício da profissão de psicopedagogo. O repórter Antônio Vital explica o que ficou definido na medida.
24: O plenário da Câmara aprovou o projeto já aprovado pelo Senado que regulamenta a profissão de psicopedagogo ou psicopedagoga. O texto aprovado recebeu parecer favorável da deputada Franciane Baier, do Republicanos do Rio Grande do Sul. Entre outras medidas, estabelece os requisitos para o exercício da atividade, como a exigência de diploma de graduação em psicopedagogia com estágio prático obrigatório, mas cria regras de transição que permite que profissionais graduados em psicologia, pedagogia, licenciatura ou fonoaudiologia também exerçam a profissão, desde que tenham concluído curso de especialização na área com duração mínima de 600 horas. A proposta também prevê que quem já exerce ou tenha exercido a atividade poderá continuar a atuar na área. O projeto define a psicopedagogia como uma atividade que envolve avaliação e intervenção em processos de aprendizagem. Quem exerce a profissão trabalha com crianças, adolescentes e outras pessoas que apresentem dificuldade para aprender. A relatora explicou que a atuação não se limita ao desempenho escolar. Dificuldades de aprendizagem podem decorrer de outros fatores, inclusive cognitivos, emocionais e sociais. O projeto foi aprovado de maneira simbólica, sem votos contrários, e a votação foi acompanhada das galerias do plenário da Câmara por representantes da categoria de todo o país. Para o deputado Rodrigo Hollenberg, do PSB do Distrito Federal, psicopedagogos e psicopedagogas são fundamentais para garantir os direitos de quem tem dificuldade de aprendizagem.
25: Essa Câmara hoje vai fazer justiça a uma categoria extremamente importante, eu diria indispensável, para garantir o aprendizado de nossas crianças, mas não apenas de nossas crianças. Como presidente da Comissão de Defesa dos Direitos das Pessoas com Deficiência, eu entendo que esse projeto é absolutamente indispensável para garantir que pessoas com dificuldade de aprendizado possam garantir um aprendizado adequado a partir desse apoio promovido pelos psicopedagogos ou pelas psicopedagogas.
24: Por ser uma atividade interdisciplinar, o projeto deixa claro que o exercício da psicopedagogia não pode ser confundido com o dos profissionais de saúde e educação. O projeto obriga ainda o sigilo profissional e, ao contrário de outros projetos que tratam do exercício de profissões, dispensa a necessidade de um conselho profissional. O projeto que regulamenta a profissão de psicopedagogo ou psicopedagoga seguiu para a sanção presidencial e pode virar lei. Da Rádio Câmara de Brasília, Antônio Vital.
0: Economia.
4: De acordo com Cobalcini, do MDB de Santa Catarina, as sobretaxas de até 37,5% impostas pelos Estados Unidos prejudicam a economia catarinense. O deputado destaca o impacto direto em cidades como Caçador, que, segundo ele, correm o risco de perder postos de trabalho.
23: Cobalcini, que preside a Comissão de Meio Ambiente, enfatiza que a produção brasileira é sustentável e baseada no manejo de florestas plantadas. Para ele, as sanções norte-americanas foram aplicadas sem critérios técnicos.
4: Heitor Xu, do PSD do Rio Grande do Sul, defende reduzir a carga tributária sobre o tabaco e combater o contrabando. Segundo ele, o setor gera empregos a milhares de agricultores e a centenas de milhares de trabalhadores, sendo fonte de emprego, renda e arrecadação.
23: Heitor Xu pede também regras para dispositivos eletrônicos para fumar e a produção nacional. Para ele, legalizar a cadeia produtiva nacional e ampliar a fiscalização podem atrair novas fábricas para o país, gerar mais empregos e elevar a arrecadação, especialmente para seu estado.
0: Transportes.
4: A Câmara aprovou uma medida provisória que permite o uso de 30 bilhões de reais para financiar carros novos para motoristas de aplicativo e taxistas. O repórter Antônio Vital acompanhou a votação.
24: A Câmara dos Deputados aprovou medida provisória que autoriza o governo federal a destinar até 30 bilhões de reais para financiar veículos novos para motoristas de carros de aplicativo, taxistas, cooperativas de taxistas e empresas de transporte escolar. A medida provisória faz parte do programa Move Brasil. Além de ampliar o crédito e permitir a renovação da frota, o texto final aprovado, apresentado pela relatora, a deputada Amanda Gentil, do PP do Maranhão, permite o uso do Fundo de Investimento em Infraestrutura Social, gerido pela Casa Civil da Presidência da República. O fundo poderá financiar a troca de veículos que contribua para reduzir custos ambientais, sociais ou econômicos do transporte urbano. Pode arcar ainda com recursos para financiar o seguro do veículo, itens de segurança destinados a profissionais mulheres e até mesmo custos de cartório. Um dos objetivos é estimular a substituição de veículos antigos por outros menos poluentes e permitir linhas de crédito para profissionais que não conseguem obter financiamento com juros menores no mercado. Para motoristas de aplicativo e taxistas, o acesso fica limitado a um veículo por beneficiário. Para cooperativas de táxi, o limite é de um veículo por cooperado. Já para o transporte escolar, não existe um limite definido. As profissionais mulheres beneficiadas pelo programa poderão ainda ter direito a condições diferenciadas de taxas, prazos e carência, o que será definido pelo Conselho Monetário Nacional. Os benefícios a motoristas particulares e empresas de transporte escolar foram defendidos pela relatora, deputada Amanda Gentil, do PP do Maranhão.
1: Porque, às vezes, muitos desses motoristas de aplicativo, muitos desses motoristas de táxi, eles usufruem de carros alugados, que muitas vezes o valor do aluguel é duas vezes o valor de uma parcela, e que aquele bem, que se você pagar a parcela, vai ser seu. Então, a importância que é nós trazermos um projeto que vai entregar um bem para o trabalhador brasileiro, para que ele tenha mais segurança e renda dentro da sua casa.
24: A medida provisória, que já está em vigor, foi justificada por deputados da base do governo como necessária para incentivar o transporte urbano e a atividade dos condutores. Foi o que disse o deputado Bongás, do PT do Rio Grande do Sul.
2: Precisavam também esses trabalhadores terem financiamento específico para poderem comprar o seu veículo e, ao mesmo tempo, poder usar este recurso para outros utensílios, cartoriais, por exemplo, de seguro. Tudo isso foi incorporado no debate para beneficiar os motoristas de aplicativos nesse país que estavam reivindicando.
24: O texto final aprovado também altera o Código de Trânsito Brasileiro para autorizar que motoristas habilitados na categoria B conduzam caminhões leves elétricos ou híbridos. Outra mudança inclui a produção de baterias no Programa de Apoio ao Desenvolvimento Tecnológico da Indústria de Semicondutores, conhecido como PADIS. A medida provisória que autoriza o governo federal a destinar até 30 bilhões de reais para financiar veículos novos para motoristas de carros de aplicativo, taxistas, cooperativas de taxistas e empresas de transporte escolar, seguiu para análise do Senado. Da Rádio Câmara de Brasília, Antônio Vital.
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0: Justiça.
23: Júlia Zanatta, do PL de Santa Catarina, cobra explicações do ministro Alexandre de Moraes sobre denúncias divulgadas pela imprensa envolvendo o ministro e o empresário Daniel Vorcaro. A deputada também pediu o afastamento de Moraes e defendeu o impeachment do ministro.
4: Júlia Zanatta acredita que o Supremo Tribunal Federal e o Senado não podem ignorar as denúncias e pede que o ministro se explique em até 48 horas. Para a deputada, os fatos divulgados colocam em dúvida a atuação das instituições e exigem investigação.
23: Hildo Rocha, do MDB do Maranhão, vai apresentar uma proposta para mudar as regras de escolha e permanência de ministros do Supremo Tribunal Federal. Em seu entendimento, pessoas que tenham ocupado cargos comissionados ou mandatos eletivos não poderiam ser indicadas ao STF.
4: Hildo Rocha também defende que os ministros tenham mandato de 5 anos, renovável por mais 5 anos, mediante consulta à população. Ao fim do período, segundo o deputado, eles poderiam atuar como advogados ou professores, mas não poderiam voltar à vida política.
23: Eli Borges, do Republicanos do Tocantins, considera que as eleições para o Senado serão decisivas para o futuro do país. O deputado lembra que caberá aos novos senadores a responsabilidade de sabatinar ministros do STF e de conter o que considera excessos da corte.
4: Eli Borges também pede mais moralização na política e combate à corrupção. Na avaliação do parlamentar, o cidadão deve estar atento aos políticos que defendem o devido processo legal e a soberania popular.
23: Kim Kataguiri, do Missão de São Paulo, classifica como graves as suspeitas de possíveis relações entre ministros da Suprema Corte e envolvidos no escândalo do Banco Master. Ele questiona a inércia das instituições e da sociedade frente às situações divulgadas pela imprensa.
4: Kim Kataguiri critica também decisões da Justiça Eleitoral, alegando supostas diferenças de tratamento entre candidaturas. Ele reclama da suspensão de campanhas por atrasos em declarações eleitorais nacionais, alegando configurar restrição a direitos políticos.
0: Saúde.
23: A Câmara aprovou projeto que prorroga incentivos para doações a instituições de combate ao câncer e assistência a pessoas com deficiência. As informações com a repórter Cibele Comanetti.
6: O plenário da Câmara aprovou o projeto que prorroga até 2031 o prazo para empresas deduzirem do pagamento do imposto de renda doações a instituições sem fins lucrativos, como as Santas Casas, que atuam na prevenção e combate ao câncer ou na reabilitação de pessoas com deficiência. O incentivo acabaria neste ano. A proposta foi apresentada pelo deputado Sérgio Souza, do MDB do Paraná, e recebeu parecer favorável do relator, deputado Antônio Brito, do PSD da Bahia. Os incentivos às doações estão previstos em 2 programas criados em 2012. O Programa Nacional de Apoio à Atenção Oncológica, conhecido como PRONON, e o Programa Nacional de Apoio à Atenção de Saúde da Pessoa com Deficiência, o PRONAS. Os 2 permitem o emprego de recursos privados para financiar projetos desenvolvidos por entidades especializadas e sem fins lucrativos. Segundo o relator Antônio Brito, o Pronom amplia a capacidade de atendimento do Sistema Único de Saúde, o SUS, para a prevenção, o diagnóstico precoce, o tratamento, a reabilitação e os cuidados paliativos de pessoas com câncer. Já o Pronas aumenta a oferta de assistência às pessoas com deficiência, especialmente no que diz respeito a projetos destinados à reabilitação, diagnóstico, tratamento, desenvolvimento de novas tecnologias e capacitação de profissionais. Antônio Brito comemorou a aprovação da proposta.
7: Quero parabenizar a todos que participaram da elaboração da prorrogação até 2031 do prazo do PRONO e do PRONAS, tão importante na articulação da sociedade civil, do terceiro setor, do governo federal e também das iniciativas privadas no atendimento às instituições filantrópicas, seja ela na área da saúde, no tratamento do câncer, como também nas entidades que atuam com a pessoa com deficiência.
6: O projeto que prorroga até 2031 prazo para empresas deduzirem do pagamento do imposto de renda doações a instituições sem fins lucrativos que atuam na prevenção e combate ao câncer ou na reabilitação de pessoas com deficiência seguiu para análise do Senado. Da Rádio Câmara de Brasília, com informações de Antônio Vital, Cibele Colmanetti.
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0: Esporte. A Câmara aprovou um projeto que acaba com a obrigatoriedade de férias escolares durante o período da Copa do Mundo Feminina em 2027. O repórter Antônio Vital acompanhou a votação.
24: O plenário da Câmara aprovou o projeto que desobriga as redes de ensino pública e privada de todo o país a concederem férias escolares para todos os alunos durante a realização da Copa do Mundo Feminina de Futebol no ano que vem. Lei de autoria do governo, aprovada no início do ano pelo Congresso, obriga que as férias dos estudantes coincidam com o período do torneio, entre 24 de junho e 25 de julho de 2027. Projeto apresentado pela deputada Anne Ortiz, do PP do Rio Grande do Sul, permite que os sistemas de ensino dos estados e municípios decidam sobre o período de férias escolares, em vez de obedecer ao calendário oficial da competição. Entidades como a Federação Nacional das Escolas Particulares criticaram a obrigatoriedade prevista em lei e alegaram que a alteração do período de férias do meio do ano coloca em risco o calendário escolar exigido pela Lei de Diretrizes e Bases da Educação, que obriga pelo menos 200 dias letivos no ano. A proposta recebeu parecer favorável do relator, deputado Alex Manente, do Cidadania de São Paulo. Para ele, do ponto de vista educacional, não é adequado impor solução uniforme a todos os sistemas de ensino sem considerar as necessidades regionais. O projeto foi aprovado de maneira simbólica pelo plenário, sem votos contrários. O deputado Chico Alencar, do PSOL do Rio de Janeiro, defendeu a medida.
12: O reconhecimento da importância da Copa do Mundo de Futebol está nesse projeto de lei, só que não subordinando os interesses da Copa do Mundo aos sistemas educacionais. Os jogos ocorrem em apenas algumas cidades e, na maior parte das vezes, com um número reduzido de partidas, não se justificando como férias todo o período em todo o território nacional.
24: Os jogos da Copa do Mundo de Futebol Feminino serão realizados em 8 cidades. Belo Horizonte, Brasília, Fortaleza, Porto Alegre, Recife, Rio de Janeiro, Salvador e São Paulo. O projeto que desobriga as redes de ensino público e privada de todo o país a concederem férias escolares para todos os alunos durante a realização da Copa do Mundo Feminina seguiu para análise do Senado. Da Rádio Câmara de Brasília, Antônio Vital.
0: Educação.
23: Ranieri Paulino, do Republicanos da Paraíba, propõe diversificar a educação profissional e tecnológica, ampliando a oferta em pequenos municípios, áreas rurais e regiões, conforme as demandas e as vocações específicas.
4: Para tanto, Ranieri Paulino apresentou um projeto que altera o Estatuto da Juventude e o Pronatec, articulando formação, trabalho, emprego e renda às características econômicas, sociais e culturais de cada território nacional e local.
23: Termina agora o Jornal Câmara dos Deputados, produzido pela Rádio Câmara, com trabalhos técnicos de Everson Urani e apresentação de José Carlos Andrade e Márcio Aquilissardi. Uma boa noite para você.
4: Uma ótima noite. A Voz do Brasil volta amanhã.
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1: A Constituição Cidadã, aprovada em 1988, tem em seu artigo 223 um caminho necessário para a democracia no país: o equilíbrio entre os sistemas privado, estatal e público de radiodifusão. Mas o que isso significa na prática?
2: Significa que a mídia pública no Brasil não pode ser um jogo de interesses comerciais e nem um alto-falante do governo de plantão. Foi esse objetivo que impulsionou, em 2007, a criação da Empresa Brasil de Comunicação, a EBC, com a missão de regulamentar o direito constitucional à comunicação pública.
1: A primeira presidenta da empresa, a jornalista Tereza Cruvinel, relembra como a mobilização da sociedade foi decisiva para este nascimento.
3: A Empresa Brasil de Comunicação nasceu de uma forte mobilização social. Em 2007, dezenas de personalidades, entidades, jornalistas, produtores audiovisuais, televisões regionais e do campo público fizeram aquela mobilização do Fórum da TV Pública. Mas, na verdade, o que se estava pedindo ali não era só a TV Pública, era o cumprimento do artigo 223 da Constituição, que prevê a complementaridade entre sistemas de radiodifusão privado, estatal e público. Ora, este artigo nasceu da Constituinte, que também foi um dos momentos gloriosos de participação do povo brasileiro na vida política nacional. Logo, a EBC tem sua gênese, seu DNA na participação e na mobilização social.
2: Anos antes da criação da EBC, o caminho da autonomia editorial já começava a ser pavimentado na antiga Radiobras, sob o comando do jornalista Eugênio Butti. Sua gestão tentou desarmar o viés governamental para colocar o cidadão no centro da missão da empresa.
4: A chave para entender o movimento que foi feito é o direito à informação. O cidadão tinha direito à informação e o serviço público tinha dever de prestar informação. A EBC, na época Radiobras, existia para atender o direito à informação, não para fazer propaganda de governo.
1: Esse legado conceitual serviu de base para a fusão da infraestrutura estatal da Radiobras com a Associação de Comunicação Educativa Roquete Pinto, a ACERP, gestora da antiga TVE do Rio de Janeiro e das rádios MEC.
2: A EBC assumiu então a gestão de todas as emissoras da Nacional: a Rádio Nacional do Rio de Janeiro, a Rádio Nacional de Brasília, a Rádio Nacional FM de Brasília, a Rádio Nacional da Amazônia e a Rádio Nacional do Alto Solimões.
1: Apesar da importância histórica, as emissoras da Rádio Nacional enfrentavam um sucateamento. E algumas ainda permitiam a divulgação de propagandas eleitoreiras ou comerciais. O radialista Carlos Sena explica como o surgimento da EBC redefiniu o papel estratégico do rádio.

0: o perfil da emissora.
1: Tereza Cruvinel destaca a importância de herdar um patrimônio histórico, como foi o caso das emissoras da Rádio Nacional. Muitas delas sempre tiveram uma vocação natural para o interesse público.
2: Eu acho que a Rádio Nacional do Rio de Janeiro, a mãe, ela sempre operou com uma certa autonomia editorial, assim, no sentido de que nunca houve muito governo ali, mesmo na ditadura, né, mandando na programação, fiscalizando, censurando, dirigindo. Eu acho que aquela emissora, ela é tão forte, ela construiu um DNA dela tão próprio que nunca teve muita interferência governamental na Rádio Nacional do Rio de Janeiro. E isso foi muito bom porque nós não enfrentamos isso quando a gente chegou aqui.
3: Para estruturar esse novo momento, foi criada a Superintendência de Rádios. No comando da transição, Orlando Guilhom buscou juntar a tradição da rádio estatal com a vertente educativa da Rádio MEC, que também passou a ser gerida pela IBC, para buscar independência editorial e uma renovação de conteúdos.
4: Eram duas histórias de rádio pública, uma vindo mais com a pegada de uma rádio estatal, que era o sistema Radiobras, e outra já vinha com uma pegada do Roquete Pinto, que foi o grande fundador da Rádio MEC, né? E pela primeira vez, ao se construir a EBC, isso tudo estaria junto. A gente começou a diferenciar um pouco essa programação, porque nós éramos o mesmo grupo gestor, mas com objetivos de complementariedade, né?
1: O professor da Universidade de Brasília, Murilo César Ramos, que estuda comunicação pública há décadas, fala sobre o papel crucial que a EBC tem no fortalecimento da democracia brasileira.
5: É a única capaz de bem estruturada, que ela vai atender o interesse público acima de tudo e não o interesse comercial de quem a controla. A existência de um sistema de serviço público, de um sistema público de comunicação, é um marco civilizatório.
3: A criação da IBC reflete o começo de um novo marco na democratização da comunicação brasileira. E, claro, um novo capítulo na história da rádio mais querida do país.
1: Este episódio usou áudios do acervo da Empresa Brasil de Comunicação.
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1: Olá, muito boa noite. São 8 horas e 8 minutos. Hoje, terça-feira, 1º de setembro de 2026. Juntos aqui na programação, eu, Márcia Dias, Sanderson Freitas e você. Aqui a gente convida Lenine com a gente, já que sou brasileiro.

0: Aí você ouviu o experiente Grupo Paulistano Contemporâneo, música de Danilo Brito. Eu sou Neguinha Cássia Heller, de Caetano Veloso, já que sou brasileiro, Lenine.
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0: 8h19, ouvindo Roberta Sá.

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7: Agora 8:32, a você, ouvinte da Rádio Nacional, nosso muito obrigada pelo carinho, pela boa companhia. Vamos com Tribalistas, Já Sei Namorar.

0: Bicho Perfeito, você ouviu Arlindo Cruz, Tamba, Tamba Trio de Luiz Essa, Viagem Vanessa da Mata dela e os tribalistas com Jaceira Morá, de Arnaldo Antunes, Carlinhos Brau e Marisa Monte.
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0: Música brasileira, em primeiro lugar, o Rapa Minha Alma.
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O Segundo Sol, Nando Reis, música dele. Ouvimos o Rapa de Marcelo Yuca, Minha Alma. Fechando nossa hora agora com Manuel Aldaz, Toninho Horta.